0: De pessoas conseguiram uma vaga no mercado de trabalho nos meses de maio, junho e julho de 2026.
1: A construção civil foi o setor que mais abriu vagas de trabalho, segundo dados da Pesquisa Nacional por Amostra de Domicílios, divulgada hoje pelo IBGE.
0: A taxa de desocupação ficou em 5,3% no trimestre encerrado em julho e caiu 0,5 ponto percentual frente ao trimestre terminado em abril.
2: O número de pessoas ocupadas chegou a 103 milhões e 300 mil trabalhadores, 1 milhão a mais do que no trimestre anterior. Na comparação anual, foram quase 900 mil pessoas a mais trabalhando. A população desocupada caiu para 5 milhões e 800 mil pessoas, uma redução de 503 mil em relação ao trimestre anterior. A queda foi de 0,5 ponto percentual. Segundo o analista do IBGE, William Catruel, a taxa de subutilização da força de trabalho ficou em 13%.
3: As pessoas fora da força de trabalho diminuiu e também o contingente de pessoas desalentadas, ou seja, aquelas que desistiram de procurar algum emprego, ou se achavam muito velhas, ou se achavam muito jovens, ou por acharem que não há uma ocupação na região próxima. Isso vem diminuindo e foi o que aconteceu nesse trimestre mais uma vez.
2: O número de trabalhadores do setor privado com carteira assinada chegou a 39 milhões e 400 mil. O rendimento médio real do trabalhador ficou em R$ 3.762. Reportagem Pablo Mundim.
1: Indústria farmacêutica, médica, de fertilizantes, biocombustíveis.
0: Áreas de cooperação entre Brasil e Índia.
1: É o que prevê um documento assinado hoje entre os dois países.
4: O documento assinado nesta quinta-feira pela Agência Brasileira de Promoção de Exportações e Investimentos, a APEX, e a Confederação da Indústria Indiana, prevê um intercâmbio de informações sobre os mercados dos dois países, o compartilhamento de boas práticas, a promoção de feiras e o incentivo à internacionalização de pequenas e médias empresas, além de promover projetos conjuntos de atração de investimentos e facilitação de negócios entre Brasil e Índia. O ministro do Desenvolvimento, Indústria, Comércio e Serviços, Márcio Elias Rosa, diz que há interesses comuns em setores estratégicos.
5: É o caso do setor farmacêutico, é o caso de bioenergia, de biocombustíveis, é o caso de fertilizantes.
4: A Índia é atualmente o 10º principal destino das exportações brasileiras, enquanto o Brasil é o 26º maior fornecedor do mercado indiano. No ano passado, as exportações brasileiras para a Índia somaram quase 7 bilhões de dólares. O petróleo bruto aparece como o principal produto vendido pelo Brasil ao país asiático. Reportagem Gabriela Noronha.
0: Estudantes universitários, fiquem de olho na data.
1: Termina segunda-feira o prazo para renegociar dívidas do FIES, o Fundo de Financiamento Estudantil.
0: Podem participar aqueles que firmaram o contrato até 2017.
6: Estudantes com dívidas nos contratos do FIES, o Fundo de Financiamento Estudantil, tem até segunda-feira, 31 de agosto, para pedir a renegociação. A iniciativa oferece condições especiais para renegociar contratos firmados até 2017 e que já estavam na fase de pagamento em maio deste ano. Podem participar estudantes em dia ou com parcelas em atraso, inclusive aqueles com restrição no nome. Após a formalização da renegociação e o pagamento da parcela de entrada, ocorre a retirada do nome do estudante e dos fiadores desses cadastros, quando aplicável. Os descontos e as opções de parcelamento mudam conforme a situação de cada dívida e o perfil do estudante. A renegociação pelo Desenrola FIES deve ser realizada junto ao Banco do Brasil ou a Caixa Econômica Federal. A solicitação pode ser feita pelos canais digitais das instituições financeiras ou presencialmente nas agências. Mais informações estão disponíveis no site do Ministério da Educação, em gov.br/mec. Thaisa Vitória para a Voz do Brasil.
1: A partir de setembro, o fenômeno do El Niño deve atingir o país de forma mais intensa, segundo especialistas que trabalham na previsão de eventos climáticos.
0: Para a região norte, são previstos períodos de chuvas abaixo da média e temperaturas acima da média.
1: Isso pode trazer impactos na disponibilidade de água, dificultar a navegabilidade dos rios e o acesso a comunidades, além do aumento do risco de incêndios.
0: Para discutir medidas de preparação diante desse cenário, gestores da região norte estiveram reunidos hoje com representantes do governo.
1: A ideia é orientar estados e municípios sobre o planejamento de ações e o acesso a recursos federais.
7: A previsão é que o El Niño se apresente ainda mais forte neste ano, com consequências mais graves entre os meses de setembro e novembro. No norte e nordeste, a previsão é de seca. Em reunião com jornalistas, a ministra do Meio Ambiente e Mudança do Clima em exercício, Ana Flávia Franco, disse que a preocupação é com os incêndios, principalmente na região amazônica.

0: Ambiente e Mudança do Clima em Exercício, Ana Flávia Franco, disse que a preocupação é com os incêndios, principalmente na região amazônica.
1: Identificamos vários focos de queimadas, especialmente na região norte, e deve se intensificar entre os meses de setembro e novembro. É uma região extremamente vulnerável e é uma região que significa para o equilíbrio climático do planeta. E nesse sentido, merece ter uma atenção bastante especial.
0: Entre as medidas previstas diante dos possíveis impactos do El Niño e das mudanças climáticas, estão ações relacionadas à segurança hídrica, ao abastecimento de energia elétrica e à prevenção de desastres em áreas urbanas. A ministra da Casa Civil, Miriam Belchior, destacou a importância da atuação integrada entre os entes federativos.
2: Não conseguimos sozinhos de Brasília resolver todas as questões e identificar todos os problemas. Por isso, é importante que os municípios desenvolvam planos de contingência, mapeamento das áreas de risco, também para a gente poder emitir os alertas e mobilizar as equipes locais de defesa civil. Em relação aos recursos hídricos, a priorização de quais são os usos essenciais se tiver a escassez.
0: Também são previstas medidas de monitoramento relacionadas ao abastecimento de combustíveis e alimentos, a atuação da Força Nacional do SUS e a criação de salas de situação para o acompanhamento de temas como incêndios, saúde, estiagem e energia. Reportagem Márcia Fernandes.
3: E a população pode ajudar a prevenir incêndios em áreas urbanas e remotas.
4: Vamos saber na reportagem quais cuidados devem ser tomados para evitar que o fogo se alastre nessa época.
5: Escassez de chuva, vegetação seca e temperaturas altas. A combinação ideal para o surgimento de incêndios. Tanto nas cidades quanto no campo, o período exige cautela da população. Entre as recomendações do Corpo de Bombeiros está não atear fogo em terrenos como forma de limpeza do ambiente. Não colocar fogo em restos de poda, entulho ou lixo. Não jogar restos de cigarro acesos nas vias públicas. E não soltar fogos de artifício ou fazer fogueiras próximo a locais com vegetação seca. O capitão Jean Charles, porta-voz da Operação Verde Vivo do Corpo de Bombeiros do Distrito Federal, destaca que a prevenção é a melhor forma de evitar grandes incêndios.
6: Na prevenção, a gente inclui a vigilância. Se houver alguém cometendo um incêndio, iniciando um incêndio, ou com suspeita, que a pessoa possa fazer a denúncia. Hoje os canais da cidade, segurança de cada cidade, os números de telefone da polícia, corpo de bombeiros, e faça a denúncia. Porque se cada um fizer a sua parte prevenindo e denunciando aqueles que tiverem com comportamento errado nesse sentido, todos vamos ganhar.
5: Com a possibilidade de intensificação do El Niño nos próximos meses, os cuidados devem ser reforçados. A perspectiva é de aumento do risco de incêndios florestais, especialmente na Amazônia, no Cerrado e na Caatinga. Nas áreas rurais, o uso do fogo para manejo do solo deve ter autorização dos órgãos ambientais do município ou do estado. Também é possível fazer a queima prescrita em ambientes naturais para evitar a propagação de incêndios florestais. Esse tipo de queima também só pode ser feita com orientação e autorização dos órgãos ambientais. Ao primeiro sinal de incêndio, a recomendação é ligar para o Corpo de Bombeiros no 193. Reportagem Luana Karen.
3: O trabalho de restauração do Cerrado, desenvolvido pela iniciativa Araticum, ganhou reconhecimento internacional.
4: O projeto foi escolhido pela Organização das Nações Unidas como uma das iniciativas de referência de restauração mundial.
7: A Araticum foi criada em 2020 para promover a restauração do Cerrado, o segundo bioma do Brasil que abrange mais de 2 milhões de quilômetros quadrados do território nacional e já perdeu mais de 50% de sua vegetação nativa. A iniciativa reúne diferentes setores e busca integrar a ciência aos conhecimentos de povos indígenas, comunidades tradicionais e agricultores familiares para ações relacionadas à conservação da água, do clima e da sociobiodiversidade. Daniel Vieira, pesquisador da Embrapa Recursos Genéticos, fala sobre o trabalho que é desenvolvido.
8: Conservar o cerrado de pé, passando por recuperar o cerrado da melhor maneira possível, tentar trazer o cerrado de volta, passa por uma agricultura

0: sustentáveis dentro das áreas de agricultura e pastagem no Cerrado, de conservação do solo.
1: O reconhecimento da iniciativa Araticum Restauração do Cerrado Brasileiro como uma das iniciativas de referência da restauração mundial pela Organização das Nações Unidas aconteceu nesta quarta-feira durante a 17ª sessão da Conferência das Partes da Convenção das Nações Unidas de Combate à Desertificação na Mongólia. Para a Embrapa Recursos Genéticos e Biotecnologia, responsável pela rede, o reconhecimento internacional demonstra que a ciência brasileira está alinhada aos compromissos nacionais e os esforços coletivos de restauração para produzir soluções voltadas ao enfrentamento da crise climática e da perda de sociobiodiversidade. Reportagem Luciana Colares de Holanda.
2: Estão abertas até o dia 10 de setembro as inscrições para a terceira edição do Prêmio Mulheres e Ciência.
3: A iniciativa dá visibilidade às contribuições de pesquisadoras brasileiras para o desenvolvimento científico e tecnológico do país.
2: Acompanhe na reportagem de Graziele Bezerra.
4: A engenheira agrônoma Maria Ângela Hungria começou a se interessar por ciência ainda na infância, incentivada pela avó, que transformava as brincadeiras de criança em experiências.
5: Ela lia comigo, ela fazia experiências no fundo do quintal, ela viu que eu tinha esse interesse. Eu decidi que ele tinha que ser uma microbiologista.
4: Hoje, ela atua como pesquisadora na Embrapa Soja e se tornou uma das referências mundiais em biotecnologia do solo. Maria Ângela foi uma das vencedoras na primeira edição do Prêmio Mulheres e Ciência, promovido pelo Conselho Nacional de Desenvolvimento Científico e Tecnológico, CNPq. O trabalho mostrava o uso de biológicos na agricultura, como bactérias e fungos benéficos, em substituição aos fertilizantes químicos.
5: E eu realmente passei toda a minha vida tentando provar e desenvolver pesquisas para fazer os biológicos viáveis para uma agricultura altamente produtiva, mais sustentável. No Brasil, a gente quer ser cientista é muito difícil, sabe? O que a gente tem que vencer as barreiras para fazer ciência é muito difícil.
4: O Prêmio Mulheres e Ciência valoriza a produção científica feminina e incentiva ambientes acadêmicos e científicos mais inclusivos. A diretora de Cooperação Institucional Internacional e Inovação do CNPq, Dalila Andrade Oliveira, explica as quatro categorias de premiação.
6: Incentivo hoje são as jovens estudantes de ensino médio, que a gente já tem de começar a despertar quando ainda nem fizeram opção pela carreira acadêmica. Na categoria estímulo, são pesquisadoras que já estão inseridas no campo científico e que a gente espera que o prêmio dê a elas maior visibilidade. E a terceira faixa individual é a faixa da trajetória. O que esse prêmio faz é reconhecer essa trajetória. E aí a quarta faixa premia as universidades que adotam políticas de valorização da equidade de gênero.
4: As inscrições do prêmio estão abertas até 10 de setembro em gov.br/CNPq. Reportagem Graziele Bezerra.
3: E vamos continuar falando de oportunidades na área de pesquisa e ciência.
2: Estão abertas as inscrições para dois editais que financiam pesquisas aplicadas ao setor produtivo, entre elas a área de inteligência artificial.
3: O primeiro edital oferece bolsas para graduandos em parceria com a iniciativa privada, instituições de governo e entidades do terceiro setor.
2: Já o segundo é o programa Recursos Humanos em Áreas Estratégicas, Pesquisador na Empresa.
7: O primeiro edital do CNPq, em parceria com a CAPES, faz parte do Programa de Mestrado e Doutorado para Inovação 2026. A iniciativa oferece bolsas para graduandos. O objetivo é estimular a realização de pesquisas de mestrado e doutorado em universidades brasileiras, em parceria com a iniciativa privada, instituições de governo e entidades do terceiro setor. A diretora de Cooperação Institucional Internacional e Inovação do CNPq, Dalila Andrade Oliveira, falou sobre o programa.
8: O objetivo mesmo dessa chamada é desenvolver inovação lá na ponta. Então, o que a gente quer, na realidade, é colada numa agenda de inovação para o país, que tem muito a ver com o que a gente está buscando aí em termos de elevar a capacidade inovadora do país.
7: Já o segundo edital é para o programa Recursos Humanos em Áreas Estratégicas, pesquisador na empresa. Este ano será direcionado especialmente para a área de inteligência artificial. É o que explica a diretora de Cooperação Institucional Internacional e Inovação do CNPq, Dalila Andrade Oliveira.
8: São 50 milhões de reais para financiar pesquisas em inteligência artificial em empresas inovadoras, startups.
7: Márcia Mortari é professora e pesquisadora da Universidade de Brasília, UNB, e já participou do programa de recursos humanos.
9: Eu acho que isso que é a grande vantagem, né? Você fixar pessoas altamente qualificadas para estar trabalhando na empresa.
7: Os interessados em participar do programa Recursos Humanos em Áreas Estratégicas Pesquisador na Empresa têm até o dia 9 de outubro para enviar a proposta para o CNPq. Já o prazo para o envio das propostas do programa de mestrado e doutorado para inovação é 11 de dezembro. O endereço é gov.br/CNPq. Reportagem Alisson Machado.
3: E hoje tem estreia aqui na Voz do Brasil com o quadro Ciência na Prática.
2: Toda semana vamos mostrar como a ciência impacta diretamente a vida da população num bate-papo direto e descomplicado.
3: Hoje vamos falar de algo que parece coisa de filme: a pele da tilápia sendo usada no tratamento de ferimentos e queimaduras.
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11: Pesquisa 100% brasileira está inovando o campo da tecnologia médica para o tratamento de feridas e queimaduras graves.
12: Eu sou Edmar Maciel Lima Júnior, médico, cirurgião plástico, coordenador geral da pesquisa da pele e da tilápia na Universidade Federal de Ceará. O grupo da gente viu que até hoje no Brasil não havia nenhuma pele animal registrada na Anvisa, que a tilápia é o peixe mais consumido no Brasil e o segundo maior do mundo. Além de ser um animal de água doce, tem menos risco de transmissão de doença, e a pele é um produto de descarte da piscicultura que contamina o meio ambiente. E aí, quando iniciamos os estudos, detectou-se que a pele da tilápia tem uma proteína importantíssima na cicatrização, e esse foi o start para todo o início e desenvolvimento da pesquisa.
11: O que antes era descartado no manejo de peixes, hoje virou um recurso inovador para cuidados médicos que tem despertado interesse até de instituições internacionais.
12: São 406 pesquisadores, 23 coordenadores de área. Hoje nós temos 48 artigos publicados no Brasil e fora. Ganhamos 27 prêmios em primeiro lugar e temos instituições, tanto no Ceará como no Brasil e no mundo, haja visto como temos o Butantan, a Fiocruz, a própria NASA já fez parceria de pesquisa com a gente.
11: Acompanhe a pesquisa na página da Universidade Federal do Ceará. E esse foi o Ciência na Prática, com produção de Warby Calil e edição de Edinaldo Júnior. E nosso encontro com o Saber Científico volta na próxima semana. Até lá!
2: Você sabe o que são bioinsumos? São produtos de origem biológica que podem ser usados na agricultura para ajudar no controle de pragas, na nutrição das plantas e na melhoria do solo.
3: E para incentivar esse tipo de prática na agricultura familiar, o Banco Nacional de Desenvolvimento Econômico e Social vai apoiar a produção mais sustentável.
2: Interessados podem se inscrever até 31 de agosto.
13: Por meio de uma chamada de projetos, o BNDES, Banco Nacional de Desenvolvimento Econômico e Social, vai disponibilizar 40 milhões de reais para apoiar a produção de bioinsumos por cooperativas e associações de agricultores familiares. Os recursos poderão ser destinados à implantação ou estruturação de unidades de produção industriais ou semi-industriais de bioinsumos para uso próprio, utilizando utilizando processos de biotecnologia. O objetivo da iniciativa é estimular a produção de insumos de origem biológica para uso próprio pela agricultura familiar na produção de alimentos saudáveis. Como explica a gerente do Departamento de Inclusão Produtiva e Educação do BNDES, Raquel Zanon.
14: Os bioinsumos, eles podem ser, por exemplo, micro-organismos, predadores naturais de pragas e de extratos vegetais que contribuem para o crescimento e para a saúde dos sistemas agrícolas. O seu uso está associado a práticas agrícolas mais sustentáveis e à segurança alimentar.
13: Mais informações sobre a chamada de projetos estão disponíveis no site bndes.gov.br/bioinsumos. Reportagem André de Barros Lima.
3: Profissionais da segurança pública poderão participar em setembro do Dia C da Capacitação de Gênero.
2: A formação vai abordar temas como atendimento humanizado, sem revitimização, medidas protetivas de urgência e avaliação de risco em casos de mulheres vítimas de violência.
3: O curso será realizado no dia 2 de setembro de forma presencial nas 27 capitais do país.
2: A Coordenadora-Geral de Garantia de Direitos e Acesso à Justiça do Ministério das Mulheres, Ana Maria Martinez, detalha a capacitação.
15: Essa formação foi pensada para todos os profissionais da segurança pública, corpo de bombeiros, policiais civis, militares, as perícias. E a ideia é que a gente consiga incorporar justamente a perspectiva de gênero, a sensibilização desses profissionais da segurança pública no atendimento às mulheres em situação de violência.
3: As inscrições encerram no dia 28 de agosto e podem ser feitas pelos sites gov.br/mj ou então gov.br/mulheres.
2: Empresas e representantes do setor de inovação podem participar da escuta de mercado sobre o projeto Nuvem Brasileira.
3: A audiência pública virtual ocorre no dia 3 de setembro, às 10 horas da manhã.
2: O projeto prevê uma solução nacional para armazenamento e processamento seguro de dados da administração pública, com infraestrutura e gestão brasileira.
3: As contribuições do setor podem ajudar a definir alternativas técnicas e contratuais para a implantação da Nuvem Brasileira.
2: Para participar e para obter mais informações, acesse abdi.com.br/nuvembrasileira.
3: E essas foram as notícias do governo federal.
2: Uma realização da Secretaria de Comunicação Social da Presidência da República.
3: Fique agora com as notícias do Poder Judiciário e do Congresso Nacional. Boa noite.
2: Boa noite para você e até amanhã.
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18: Jornada do CNJ destaca a prevenção após 20 anos da Lei Maria da Penha.
19: TSE e Google fecham parceria para ampliar proteção contra uso indevido de IA nas eleições.
18: Para o STJ, concordância expressa de proprietária autoriza a cobrança de taxas por condomínio irregular.
19: Boa noite, eu sou o Arthur Filho.
18: E eu sou Walter Lima.
19: Supremo Tribunal Federal retoma julgamento de ação sobre o acesso de autoridades a registros de conexão de usuários da internet.
18: O caso trata de regras de acesso a dados de IP de usuários. O endereço de IP é um número que identifica a conexão usada por um dispositivo para acessar a internet.
19: Jornada do CNJ destaca a prevenção após 20 anos da Lei Maria da Penha.
18: O evento é promovido desde a vigência da Lei Pablo Lemos.
20: O Fórum Nacional de Enfrentamento à Violência contra a Mulher foi aberto hoje em Campo Grande, Mato Grosso do Sul. Um dos pontos discutidos é saber qual é a razão da violência contra a mulher. Ao fim da jornada de 2 dias, o Conselho Nacional de Justiça vai fazer um documento estratégico com propostas concretas para o aprimoramento da Política Judiciária Nacional de Enfrentamento à Violência contra as Mulheres.
19: A Associação de Moradores em Parcelamentos Irregulares pode cobrar taxas condominiais quando proprietários concordarem expressamente por escrito com a obrigação.
18: Essa conclusão é do Superior Tribunal de Justiça, o STJ. Fátima Uchoa.
0: Um condomínio constituído em parcelamento irregular no Distrito Federal ajuizou ação de cobrança contra uma condômina para receber o pagamento de cotas referentes a cerca de 5 anos. Ao reformar a sentença, o Tribunal de Justiça do DF entendeu que a cobrança era válida diante da assinatura da proprietária do imóvel concordando com as taxas. E a terceira turma do STJ manteve o entendimento, avaliando que o consentimento voluntário torna legítima a exigência das contribuições e afasta a aplicação de precedentes do Supremo Tribunal Federal e do próprio STJ, os quais proíbem a cobrança de taxas de pessoas que não aderiram à associação. O relator foi o ministro Vilas Boas Coelho.

0: quais proíbem a cobrança de taxas de pessoas que não aderiram à associação. O relator foi o ministro Vilas Boas Cueva.
1: O Emprega Lab foi instalado em Mato Grosso do Sul nesta quinta-feira.
2: A iniciativa é um dos pilares da pena justa e emprega do Conselho Nacional de Justiça, Rocine Gomes.
3: O Mato Grosso do Sul se tornou o 10º estado brasileiro a instalar o Emprega Lab. O lançamento foi no Tribunal Regional do Trabalho da 24ª Região, em Campo Grande. O objetivo é capacitar profissionalmente pessoas que estão passando por privação de liberdade ou que deixaram o sistema prisional. O evento contou com autoridades e uma exposição de artesanato produzido por custodiados. Até o fim de setembro, a expectativa é lançar o Emprega Lab no Acre, no Espírito Santo, no Paraná e em Rondônia.
1: TSE e Google fecham parceria para ampliar proteção contra uso indevido de IA nas eleições.
2: Nesta quarta-feira, em Brasília, foi lançada uma campanha para incentivar candidatas e candidatos das eleições gerais de 2026 a utilizarem a ferramenta de detecção por semelhanças. Guilherme Firmino tem mais informações.
4: Desenvolvida pelo YouTube, a tecnologia é capaz de identificar conteúdos gerados por inteligência artificial que reproduzem imagens de uma pessoa. A ferramenta permitirá que os próprios candidatos acompanhem a utilização de sua imagem no ambiente digital, podendo identificar, analisar e, se houver uso indevido de imagem, solicitar a remoção do conteúdo. O presidente do TSE destacou que a parceria representa um esforço conjunto para preservar direitos fundamentais no ambiente digital e fortalecer a confiança no processo eleitoral.
1: Justiça condena o estado do Maranhão a recuperar casarão histórico no centro da capital, em São Luís.
2: Decisão atende a pedidos do Ministério Público Federal. Sabrine Menezes.
5: Com a decisão, o estado do Maranhão tem até 3 meses para apresentar ao IPHAN e executar um projeto de obras emergenciais para eliminar os riscos estruturais e conter a deterioração da fachada e da cobertura do casarão, localizado na Rua Portugal. Já o projeto de recuperação integral deve ser executado em até 6 meses. Além disso, o estado deve manter a vigilância patrimonial contínua do imóvel, para evitar invasões, ocupações irregulares e novos danos. Em caso de descumprimento das obrigações, a multa é de R$ 1.000 por dia.
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1: A você, uma boa noite.
2: E até amanhã.
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8: Eu sou Paula Groba.
9: E eu sou Humberto Pinheiro.
8: E estes são os destaques de hoje do Jornal do Senado, que começa agora.
9: Congresso antecipa a comissão mista para analisar fim da chamada taxa das blusinhas.
8: Fies pode ter desconto maior para médicos que trabalham em áreas sem atendimento.
9: Pesquisa data Senado. Brasileiras sofrem violência, mas não se reconhecem como vítimas.
8: Boa noite.
9: Boa noite.
8: Para atrair médicos para regiões onde faltam profissionais, um projeto em análise no Senado propõe aumentar o desconto na dívida do Fies a quem trabalhar nessas áreas.
9: A ideia é transformar o abatimento da dívida em um incentivo para levar mais médicos aos locais onde a população mais precisa de atendimento pelo SUS. Quem traz os detalhes é a repórter Patrícia Oliveira.
10: Mais de 60% dos médicos do país estão concentrados em 48 municípios. E em capitais com mais de 500 mil habitantes, deixando outras áreas, especialmente na região norte, com escassez de profissionais. Um projeto do senador Dr. Irã, do Progressistas de Roraima, propõe que médicos formados com financiamento do Fies descontem até metade do valor da parcela mensal da dívida quando trabalharem na rede pública em áreas com falta e dificuldade de reposição ou retenção desses profissionais, consideradas prioritárias pelo Ministério da Saúde. Hoje, o Fies já permite abatimento da dívida para médicos que atuam por pelo menos 1 ano em equipes de saúde da família e em outros grupos específicos que atendem essas regiões. O projeto amplia o benefício para todos os médicos, inclusive especialistas, que trabalharem nos serviços públicos dessas localidades. Para o senador,

0: Proposta que está pronta para votação na Comissão de Assuntos Sociais pode reduzir a dívida dos profissionais e levar médicos para onde eles são mais necessários.
1: Damos um alívio grande ao jovem médico que muitas vezes sai da faculdade com uma dívida enorme e, ao mesmo tempo, levamos mais profissionais às estruturas hospitalares, às UBSs, enfim, a todas as estruturas de atendimento do nosso gigante SUS, reforçando o acesso às pessoas que mais precisam nos rincões desse país.
0: Se for aprovado na Comissão de Assuntos Sociais, o projeto ainda será analisado pela Comissão de Assuntos Econômicos.
2: E a Comissão de Direitos Humanos vai criar um grupo de trabalho sobre a suspensão pela Anvisa de um remédio para a distrofia de Duchenne.
3: Essa distrofia muscular é uma doença genética rara e progressiva que causa perda de força dos músculos. A reportagem é de Márcio Maturana.
4: A Comissão de Direitos Humanos fez uma audiência pública com especialistas e famílias de pacientes para debater a situação regulatória do medicamento. Débora Racelli, mãe do paciente Raul, de 6 anos, disse que o Elevides é a esperança das famílias.
5: Aproximadamente no Brasil, temos 15 meninos medicados, como já foi falado. 1.200 meninos no mundo receberam o tratamento através de estudos e via comercial. Eles estão bem, eles estão crescendo, eles estão vivendo, eles estão indo para a escola, eles estão indo brincar. Pode não ter os melhores ganhos no gráfico, mas a doença parou, a doença estabilizou, a doença está dando respiro para que eles sejam crianças.
4: O diretor da Anvisa, Daniel Pereira, explicou que a decisão da agência não é definitiva.
6: Não há decisão imutável por parte da agência. As decisões da agência, elas são feitas conforme os dados que a gente tem no momento, conforme os dados que a gente recebe, conforme os dados que a gente consegue, né, avaliar.
4: O medicamento é aplicado em dose única e os pacientes são acompanhados com relatórios periódicos. O laudo definitivo sobre a eficácia do remédio deve ser concluído em 2031. A senadora Damaris Alves, do Republicanos do Distrito Federal, que é presidente da Comissão de Direitos Humanos e coordenou o debate, anunciou que vai criar um grupo de trabalho para buscar uma solução no caso do medicamento Elevides.
2: A comissão mista que analisa a medida provisória que zera o imposto de importação sobre compras de até 50 dólares em plataformas virtuais se reúne amanhã para eleger o presidente. Conhecida como taxa das blusinhas, a MP também autoriza o ministro da Fazenda a alterar as alíquotas do imposto de importação sobre remessas postais internacionais. Para compras de até 50 dólares, a alíquota poderá ser reduzida a zero. Já para remessas de até 3 mil dólares, poderá chegar a 30%.
3: O deputado Reginaldo Lopes, do PT de Minas Gerais, foi indicado pelo presidente da Câmara, Hugo Mota, para presidir a comissão. A indicação do relator caberá ao Senado. O parlamentar defendeu a aprovação rápida da MP, que perde a validade no dia 8 de setembro.
7: Nós vamos debater e fazer um grande diálogo com todos os setores econômicos da indústria brasileira, com os parlamentares, senadores, e vamos sim defender a aprovação imediata deste direito do povo brasileiro de poder ter isenção nas suas compras internacionais até 50 dólares.
2: A violência contra a mulher ainda é uma realidade no Brasil e muitas brasileiras não reconhecem como violência situações de agressão que vivenciam no dia a dia.
3: Os dados estaduais da mais recente pesquisa nacional do Data Senado revelam diferenças na percepção da violência de gênero entre os estados e mostram como essa falta de reconhecimento pode dificultar a denúncia e a busca por ajuda. A reportagem é de Raíssa Abreu.
8: A distância entre a violência vivida e a declarada é uma das principais conclusões da pesquisa. Em Alagoas, 36% das mulheres relataram situações de violência sem identificá-las como violência doméstica ou familiar. No Paraná e em São Paulo, esse índice foi de 25%. O presidente do Senado, Davi Alcolumbre, disse em nota que divulgar dados por estado ajuda a entender o problema em profundidade e aumenta a chance de combatê-lo. O coordenador do Data candidato a Senado, José Henrique Varanda, disse que o objetivo não é criar um ranking entre os estados.
9: O detalhamento estadual é muito mais importante não para criar um ranking, mas para identificar as necessidades de cada localidade. A gente olha para esses números, a gente vê que ainda estamos assim, muito aquém da realidade.
8: A 11ª edição da Pesquisa Nacional de Violência contra a Mulher ouviu 21.641 mulheres nos 27 estados e no Distrito

0: Federal. A pesquisa é uma parceria do Data Senado com o Observatório da Mulher contra a Violência.
1: Eleições 2026.
2: O programa Seu Voto Importa, da Justiça Eleitoral, vai oferecer transporte a eleitores com mobilidade reduzida.
3: A solicitação deve ser feita até 14 de setembro, 20 dias antes da data da eleição. Repórter Pedro Pincer.
4: Eleitoras e eleitores que necessitarem de apoio para se deslocarem até seus locais de votação nas eleições de 2026 contarão com um serviço de transporte individual gratuito. O programa Seu Voto Importa, do Tribunal Superior Eleitoral, busca reduzir as barreiras físicas ao exercício do voto e promover a inclusão de grupos historicamente vulnerabilizados, e foi inspirado em experiências desenvolvidas por tribunais regionais como o de Pernambuco. Assessor de planejamento do órgão, Acácio Leite, explicou como o Seu Voto Importa funciona na prática.
5: Então nós transportamos eleitores com deficiência visual, deficiência auditiva, paralisia cerebral, síndrome de Down, autismo, deficiência física, todos os tipos de deficiência nós atendemos. No dia das eleições vai buscar esse eleitor em casa, leva ele para votar até o local de votação e traz ele de volta até a casa dele com toda a segurança e com um apoio técnico bem interessante.
4: A solicitação pode ser apresentada pelo próprio eleitor ou, quando necessário, por seus representantes legais ou de apoio. O pedido pode ser feito presencialmente, diretamente no cartório eleitoral da zona correspondente ou por canais remotos e eletrônicos até 14 de setembro.
2: E amanhã, sexta-feira, começa o horário eleitoral gratuito das eleições 2026. As emissoras de rádio e TV devem destinar tempo para que os candidatos e candidatas divulguem as propostas de campanha para os cargos de presidente da República, deputado federal, governador, senador e deputado estadual ou distrital, no caso do Distrito Federal.
3: A propaganda eleitoral gratuita será veiculada de segunda a sábado com 50 minutos diários em rede, divididos dois blocos de 25 minutos no rádio e na TV. Além disso, 70 minutos serão destinados a inserções de 30 e 60 segundos distribuídas ao longo do dia. O horário eleitoral deve ocorrer até o dia 1º de outubro, 3 dias antes da realização do primeiro turno. Com edição de Paula Groba e trabalhos técnicos de Eliseu Caires, o Jornal do Senado fica por aqui. Acompanhe agora as notícias da Câmara dos Deputados. Boa noite.
2: Boa noite e até amanhã.
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6: Presidentes estabelecem prioridades para votações do esforço concentrado.
7: Deputados obrigam notificação de distúrbio vocal relacionado ao trabalho.
6: Avança a proposta que permite instalação de faróis auxiliares em caminhões.
7: Boa noite. Uma comissão da Câmara aprovou a instalação de faróis auxiliares em caminhões. A repórter Maria Neves explica por que a medida foi considerada necessária.
8: A Comissão de Viação e Transportes da Câmara dos Deputados aprovou o projeto do deputado Rodrigo Dazaeli, do PL do Mato Grosso, que permite a instalação de faróis auxiliares em caminhões que circulam em áreas privadas. Pelo texto, veículos de transporte de carga utilizados em atividades agropecuárias, florestais, industriais e logísticas poderão ter luzes adicionais, desde que elas possam ser desligadas manualmente para circular em vias públicas. Na opinião do relator, deputado Zé Trovão, do PL de Santa Catarina, a mudança evita que os motoristas sejam punidos simplesmente por terem o equipamento no caminhão. Ele também defende que a iluminação adicional vai tornar a direção de caminhões mais segura.
9: Nós temos hoje muitos veículos que transitam em propriedades rurais, em áreas que são 500, 600, até 1.000 quilômetros ou mais, em estradas precárias, estradas de chão. E essas estradas, elas não têm iluminação de nenhum tipo. Às vezes o cara está transitando, quando ele vê, ele está em cima de um animal, de um boi, de um cavalo ou de um animal silvestre e acaba acontecendo um acidente. Se ele tem as lâmpadas auxiliares, ele consegue ter um foco maior, mais longe desses animais, essas estradas.
8: Pelo texto aprovado, o condutor que trafegar por via pública com iluminação auxiliar ligada incorrerá infração grave a ser punida com multa e retenção do veículo para regularização. Uma pesquisa realizada pela Fundação Instituto de Pesquisas Econômicas e a Secretaria Nacional de Trânsito apontou que caminhões e ônibus respondem por aproximadamente 4% dos veículos em circulação no país. Isso corresponde a cerca de 4.900.000 veículos. A proposta que permite a instalação de faróis auxiliares em caminhões ainda será analisada pela Comissão de Constituição e Justiça. Da Rádio Câmara de Brasília, Maria Neves.
1: Transportes.
10: Júlio Arco Verde, do PP do Piauí, apoia a proposta que muda as regras de cobrança do IPVA. O texto estabelece a alíquota máxima de 1% sobre o valor venal dos veículos e determina que os estados possam conceder descontos para modelos menos poluentes.
11: A proposta considera exclusivamente o peso de fábrica do veículo, em vez do valor de mercado para o cálculo do IPVA. Júlio Arco Verde acredita que a medida torna a cobrança do imposto mais justa e alinhada a modelos adotados em outros países.
1: Consumidor.
10: Embalagens de produtos industrializados não poderão exibir fotos de componentes que não fazem parte da receita. É o que determina o projeto de Félix Mendonça Júnior, do PDT da Bahia, segundo o qual as ilustrações orientam mais a decisão de compra do que a leitura da lista de ingredientes.
11: Além disso, o projeto de Félix Mendonça Júnior prevê que a Anvisa estabeleça o teor mínimo de ingredientes, como chocolates, frutas e queijos, para destaque nas embalagens, seguindo padrões internacionais de composição e denominação de alimentos.
1: Direitos Humanos.
10: Gervásio Maia, do PCdoB da Paraíba, defende a aprovação de projeto que obriga academias a trazer informações e instruções em braille nos equipamentos. Relator da matéria na Comissão de Constituição e Justiça da Câmara, o deputado afirma que o objetivo é ampliar a autonomia das pessoas com deficiência visual.
11: Gervásio Maia argumenta que a adaptação promove a inclusão desse público nas atividades físicas, contribuindo também para a redução do risco de acidentes durante a prática dos exercícios.
10: A alteração no Estatuto do Índio vai garantir a disponibilidade de intérpretes de línguas de povos originários em atendimentos públicos a indígenas. A relatora da matéria na Comissão da Amazônia, deputada Dilvanda Faro, do PT do Pará, pede urgência na aprovação do texto.
11: Dilvanda Faro explica que a medida amplia o acesso a direitos e a serviços essenciais, priorizando a contratação de intérpretes das próprias comunidades para facilitar a comunicação e evitar a criação de cargos permanentes.
1: Justiça.
10: Devedores de pensão alimentícia podem ser proibidos de entrar em estádios de futebol e outros eventos esportivos. A restrição está prevista em um projeto apresentado por Rodrigo Gambale, do Podemos de São Paulo.
11: A proposta exige que os organizadores dos eventos barrem os inadimplentes na entrada, inclusive por biometria. Rodrigo Gambale acredita que a medida protege crianças e adolescentes e dá mais agilidade à cobrança das pensões.
1: Segurança Pública.
10: Alexandre Leite, do União de São Paulo, propõe aumentar a pena para quem fizer falsa acusação de violência doméstica e familiar. O deputado explica que a ideia é alterar o Código Penal para endurecer a punição do crime de denunciação caluniosa.
11: O texto também prevê que a concessão de medida protetiva com base em denúncia falsa passe a configurar o crime de denunciação caluniosa. Alexandre Leite afirma que a medida busca preservar a credibilidade do sistema de proteção às vítimas e punir quem agir de má fé.
1: Desenvolvimento Regional.
10: Projeto de Domingos Neto, do PSD do Ceará, busca ampliar a utilização do reuso de água e da dessalinização em regiões afetadas pela seca. O deputado também inclui no texto incentivos de financiamento para projetos que adotarem essas tecnologias.
11: Domingos Neto explica que a iniciativa facilita o acesso a financiamentos para projetos que promovam fontes complementares de abastecimento de água. Ele acrescenta que a medida prioriza a eficiência do uso da água, além de preservar os mananciais.
1: Trabalho.
10: Os deputados aprovaram um projeto que obriga a notificação do distúrbio vocal relacionado ao trabalho como doença funcional.

0: Os deputados aprovaram um projeto que obriga a notificação do distúrbio vocal relacionado ao trabalho como doença funcional. A repórter Paula Bittar tem os detalhes.
1: A Comissão de Constituição e Justiça da Câmara aprovou o projeto que determina a notificação compulsória do distúrbio vocal relacionado ao trabalho como doença funcional. O objetivo é aperfeiçoar as políticas públicas e proteger a saúde vocal de profissionais que utilizam a voz como instrumento de trabalho, em especial professores e teleoperadores. O autor do projeto, deputado Rogério Correia, do PT de Minas Gerais, ressaltou que o distúrbio é uma doença que está extremamente associada ao trabalho.
2: Ela vai influenciar na vida das pessoas e precisa de ter o tratamento relacionado ao trabalho, por isso uma doença do trabalho. Assim colocado, leva os professores a ter uma proteção pela profissão que ele exerce.
1: O projeto considera distúrbios vocais relacionados ao trabalho quaisquer formas de desvios vocais relacionados à atividade profissional que diminuam, comprometam ou impeçam a atuação ou a comunicação do trabalhador. A proposta que determina a notificação compulsória do distúrbio vocal relacionado ao trabalho como doença funcional já pode seguir ao Senado. Da Rádio Câmara de Brasília, Paula Bittar.
3: Ayrton Faleiro, do PT da Bahia, comemora a aprovação na Câmara do fim da escala 6x1. Na avaliação do deputado, a medida amplia direitos e melhora a qualidade de vida da classe trabalhadora.
0: O parlamentar também afirma que a mudança representa um ganho para a economia e destaca a participação de trabalhadores, dos parlamentares e do governo federal na aprovação da proposta. Para Ayrton Faleiro, a medida garante mais dignidade aos trabalhadores brasileiros.
4: A aprovação do fim da escala 6x1, estabelecendo 2 dias de descanso para a classe trabalhadora, para cuidar da família, para cuidar da saúde, para cuidar do esporte, para cuidar da sua religiosidade, é um ganho fundamental para a nossa economia. Quem está de parabéns mesmo são os trabalhadores e trabalhadoras do Brasil, que agora vão ter uma condição mais digna para, além do trabalho, uma vida melhor.
5: Saúde.
3: É de Josenildo, do PDT do Amapá, projeto que proíbe a prescrição e o uso de implantes hormonais para fins estéticos ou melhoria do desempenho físico. O projeto prevê que esses produtos somente sejam indicados para diagnóstico compatível e respaldo científico.
0: Josenildo propõe que farmácias e estabelecimentos registrem o profissional responsável, o paciente, a composição e o lote de cada implante. O congressista explica que o registro de cada implante permite identificar prescrições que usam diagnósticos médicos como justificativa para fins estéticos.
5: Previdência.
3: Eduardo da Fonte, do PP de Pernambuco, apresentou o projeto que determina o pagamento provisório do benefício de prestação continuada quando o INSS não analisar o pedido em até 45 dias. Ele explica que a implantação deverá ser feita em até 5 dias úteis após o fim do prazo.
0: Eduardo da Fonte esclarece que o pagamento temporário não substitui a análise definitiva do INSS. Ele acrescenta que, se o pedido for negado, o benefício será interrompido depois de assegurado o direito de defesa, sem devolução automática dos valores recebidos de boa-fé.
5: Cultura.
3: Projeto de Adriano do Baldi, do PP de Goiás, inclui o Dia Nacional do Povo Cigano, celebrado em 24 de maio, no calendário oficial de eventos nacionais. Ele explica que a medida visa incentivar a realização de campanhas educativas e de combate a estereótipos.
0: Embora 24 de maio já marque o Dia Nacional do Cigano, Adriano do Baldi diz que o reconhecimento oficial da data vai dar mais visibilidade a esta comunidade histórica e vai

0: vê descontos a participantes do FIES com pagamentos em dia ou em atraso de até 90 dias. Ele argumenta que a proposta permite que o beneficiário quite a dívida à vista sem pagar juros e multas, com desconto de até metade do valor financiado.
1: Da Vitória também propõe parcelamento em até 150 meses, com eliminação de juros e multas, além de desconto de até 30% sobre a dívida principal. O deputado diz que as renegociações devem alcançar os bons pagadores, desde que não provoquem perda de receita para o fundo estudantil.
2: Votação.
0: Em reunião com o presidente da República, os presidentes da Câmara, Hugo Mota, e do Senado, Davi Alcolumbre, definiram os projetos que terão prioridade na semana de esforço concentrado do Congresso. O repórter José Carlos Oliveira tem os detalhes.
3: Os presidentes da Câmara dos Deputados, Hugo Mota, e do Senado, Davi Alcolumbre, se reuniram com o presidente Lula no Palácio Alvorada e definiram 5 propostas com prioridade de votação entre 1º e 4 de setembro, último esforço concentrado do Congresso antes da eleição de outubro. 4 propostas já foram aprovadas pelos deputados e estão em análise no Senado. O fim da escala 6x1 de trabalho semanal, a chamada PEC da Segurança Pública, a Política Nacional de Minerais Críticos e Estratégicos e os incentivos fiscais para a instalação de data centers no Brasil, batizados de Redata. O presidente da Câmara, Hugo Mota, elogiou a possibilidade de avanços legislativos por meio de diálogo e cooperação institucional.
4: Mais feliz ainda de ver essas matérias que passaram na Câmara, como a PEC da Segurança, a PEC do fim da escala 6x1, o projeto dos minerais críticos, que é um projeto estratégico para o país, de soberania nacional, e também o Redata, que além do ponto de vista dos investimentos que o Brasil irá receber, nós teremos condição também de armazenar os dados da população brasileira aqui em nosso país, não mais dependendo de outros países.
3: O 5º item da pauta prioritária é a medida provisória que zera temporariamente a chamada taxa das blusinhas, ou seja, a cobrança do imposto de importação federal de 20% sobre remessas postais internacionais de até 50 dólares. Hugo Mota lembrou que a medida provisória perde a validade em setembro, com riscos de prejuízos para milhões de brasileiros que compram pela internet. Mota indicou o deputado Reginaldo Lopes, do PT de Minas Gerais, para presidir a comissão mista sobre o tema. Os deputados aprovaram a PEC da Segurança em março. O texto garante mais recursos para o setor, inclusive por meio da destinação de dinheiro arrecadado com as BETs para o Fundo Nacional de Segurança Pública e o Fundo Penitenciário Nacional. O fim da escala 6x1 foi aprovado pela Câmara em maio. O projeto prevê jornada de 40 horas semanais em 5 dias, com 2 de descanso e sem redução de salário. Também em maio, os deputados aprovaram a Política Nacional de Minerais Críticos, com incentivos governamentais à exploração de minerais considerados fundamentais na produção de tecnologias, como smartphones, carros elétricos e sistemas militares. O projeto de lei do Redata, Regime Especial de Tributação para Serviços de Data Center, foi aprovado pela Câmara em fevereiro. Da Rádio Câmara de Brasília, José Carlos Oliveira.
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2: Economia.
1: Dr. Luiz Ovando, do PP de Mato Grosso do Sul, defende a proposta de emenda à Constituição que amplia a imunidade tributária para igrejas e entidades filantrópicas. O texto já foi aprovado na Câmara e seguiu para análise dos senadores.
0: O deputado afirma que a medida fortalece o trabalho social desenvolvido por igrejas e organizações beneficentes, ampliando recursos destinados ao atendimento da população. Dr. Luiz Ovando acrescenta que a proposta prevê mecanismos de devolução tributária para evitar cobranças consideradas excessivas.
6: Quando você compra uma lâmpada, compra alguma coisa em supermercado, então isso tudo é tributado. Então, se já está tributado e o cidadão, membro da igreja, já paga imposto de renda, se ele tiver uma empresa, ele também recolhe esse valor, nós estamos aqui, através dessa PEC, defendendo o fato de que as instituições e também as filantrópicas que prestam serviço à comunidade

0: sejam isentadas, sejam imunizadas, vamos dizer assim, desse recolhimento. E se acontecer, isso seja devolvido através de um cashback.
1: Zé Neto, do PT da Bahia, apresentou o projeto que cria o programa Fazer o Bem para a Melhor Idade, que permite a empresas abater do imposto de renda valores destinados a idosos que vivem em asilos ou casas de repouso.
2: E o que que nós queremos? Que nesse projeto a gente vai atender os idosos com rendimentos mensais inferiores ao limite da isenção de imposto de renda que estejam nos abrigos de idosos e casas de idosos. Que a tendência é que isso cresça muito. Quem dá assistência a esses idosos? Como vão ser assistidos? Cada dia você tem menos pessoas na família e você vai ter muito mais pessoas que não vão ter esse atendimento. E isso é uma forma de dar uma atenção e uma assistência junto com a ordem governamental, com o Estado, município, Estado, União, para que a gente possa diminuir essas dificuldades que são vividas pelos idosos no Brasil.
3: Zé Neto explica que, pelo texto, cada empresa poderá apoiar até 3 idosos com abatimento limitado a 5% do imposto devido por ano. Para ter direito ao incentivo, a pessoa jurídica deverá obter o certificado amigo do idoso após a habilitação junto à Receita Federal.
1: Bandeira de Melo, do PV do Rio de Janeiro, é um dos autores da proposta de emenda à Constituição que busca preservar incentivos estaduais e municipais a projetos culturais e esportivos após a reforma tributária. O texto permite que empresas continuem apoiando iniciativas desses setores com abatimento de parte do imposto devido.
3: Bandeira de Melo alerta que a substituição do ICMS e do ISS pelo novo imposto sobre consumo pode abrir brecha para a extinção de mecanismos usados hoje no financiamento da cultura e do esporte. O objetivo da proposta é criar regras nacionais uniformes sobre o tema.
1: Termina agora o Jornal Câmara dos Deputados, produzido pela Rádio Câmara, com trabalhos técnicos de Wellington Teles e apresentação de Luciana Vieira e Val Monteiro. Boa noite.
3: A Voz do Brasil volta amanhã. Uma boa noite para você.
4: 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Boa noite.

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7: O Festival de Cinema de Gramado está a todo vapor e já temos um grande vencedor para celebrar. José Loreto foi consagrado como o melhor ator por sua atuação impecável na cinebiografia de Chorão, o eterno vocalista do Charlie Brown Jr. Uma vitória merecida que rende muitos aplausos ao talento do ator. Loreto emocionou a crítica e o público com sua interpretação, mostrando mais uma vez sua versatilidade nas telonas. Esse prêmio é um reconhecimento, e tanto para o trabalho árduo do ator, que continua conquistando corações e colecionando sucessos em sua carreira. Sim.

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grande susto para os fãs do Sorriso Maroto. O vocalista Bruno Cardoso precisou ser internado às pressas em Natal, após desmaiar devido a uma forte desidratação causada por gastroenterite. A notícia deixou todos apreensivos com a saúde do cantor. Felizmente, após receber atendimento médico e se recuperar, Bruno foi liberado e conseguiu cumprir seus compromissos profissionais na cidade. Que alívio! Desejamos uma recuperação plena ao nosso querido Bruno Cardoso.

0: 22h39.
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0: Muito boa noite, 22:40 por aqui na 94, eu sou Léo Medeiros, estou de volta. Vamos direto lá para a festa do peão com Magalhães Donizete. Boa noite, Magalhães.
1: Legal, gente, olha eu aqui no camarim, próximo ao camarim, né? Tô aqui no... junto com o povão querido de Itararé e junto com essa pessoa querida de Itararé, que é meu amigo João Padel Filho. Prefeitão arrojado em trazer essa festa bonita para Itararé, acompanhado do seu vice, né? O nosso amigo Alessandro Meronha, dois meninos novos que vem aí lutando com um idealismo muito grande por Itararé, com muita garra, e vem fazendo coisa bonita aí, né? A coisa começou a andar agora, agora o trem começou a embalar. E o João Padel, como que é para você, João, receber o carinho do povo querido de Itararé, nessa festa bonita, nessa festa dos 133 anos da emancipação política do município da cidade de Itararé. Como que é para você receber esse carinho, esse povo querido?
2: Pois é, a gente está comemorando nessa semana de aniversário de Itararé, são 133 anos de emancipação política. A gente está muito feliz, está podendo entregar muitas coisas para a cidade de Itararé, o segundo ano do nosso mandato. E a gente está com um número recorde de obras, eu acho que nunca a cidade de Itararé viu tantas obras, né, nesse ano. São 22 obras acontecendo ao mesmo tempo na nossa cidade. Como vocês estão vendo, está visível a questão do RECAPS, é creche sendo construída, por saúde, é cobertura de escola, é arena esportiva. Então a gente está feliz e está conseguindo entregar já no segundo ano tanta coisa para o município de Itararé, que é histórica. E hoje é dia de festa, a gente está no primeiro dia, começando a primeira Itararé Country Festival. Mais cedo teve a abertura da Feira Agropecuária, muita coisa boa, muitos eventos para comemorar esse aniversário da querida cidade de Itararé, e uma estrutura que surpreendeu a todos, né? O pessoal tá

0: impressionado com a estrutura aqui da Itararé Coffee Festival e aproveitar a oportunidade de convidar as pessoas de Itararé da região para vir comemorar junto com a gente, comemorar o aniversário da cidade. Foi uma festa feita com muito carinho para toda a população de Itararé e região.
1: E é muito bom você explicar ao povo querido de Itararé toda a trajetória de João Fadel. Sabe por que eu vim de chapéu hoje? Porque eu dizia assim na sua campanha: eu visto a camisa, tiro o meu chapéu, voto no João Fadel.
0: É verdade, eu lembro, hein?
1: Lembra?
0: Eu lembro, há 2 anos atrás, né?
1: Eu, Alessandro Veloy, tava todo caminhão.
0: É, vamos passar rápido, né? São 2 anos. A gente tá completando 2 anos de trabalho, né? Vai terminar esse ano. E a gente tá feliz com as realizações que tá conseguindo fazer, com tudo que a gente conseguiu. Essa semana também chegou um caminhão sexto, né? Mais uma aí, com o apoio do deputado federal Marcos Pereira, deputado amigo do Alessandro. Então a gente fica contente, é muita coisa. Claro que a gente quer fazer muito mais coisa, né, Alessandro? Mas é tudo no seu tempo, gente. A gente, se pudesse chegar no primeiro ano e já fazer tudo que a gente quer, seria o melhor cenário possível. Mas a gente barra em questão financeira, orçamento, a questão burocrática. Mas agora, você falou, muita coisa a gente conseguiu. Primeiro ano, você trabalha um orçamento que não é seu. Você busca recursos. E a gente conseguiu só de recursos com deputados, através do governo estadual, federal, mais de 20 milhões que estão sendo investidos agora. Por isso está aparecendo trabalho mais no segundo ano. Mas mesmo assim, no primeiro ano, a gente que entregou algo que acho que nunca tinha visto. Foi adiantamento e asfalto em muitas ruas, muitos bairros que não tinham. Também para um ano foi algo histórico. Então a gente está contente, feliz. Estamos no caminho certo. Estamos trabalhando, sempre pensando no bem de Itararé, mas também no progresso da nossa cidade.
1: Tenho certeza que você será um grande prefeito. Está sendo um grande prefeito. Porque não é fácil você pegar uma cidade para administrar como Itararé. Né? Muitas vezes o que está no chão não significa um tempo maior lá na frente. De repente aquela beleza do chão pode acabar em 5 dias. Né? E daí a bomba estoura na mão de quem entra de novo.
0: Sim. E é isso aí, então a gente teve. A gente faz uma gestão responsável, né? Eu falo isso, a gente tem que saber a hora certa que a gente pode fazer os investimentos. E chegar no primeiro ano e já querer investir em tudo, acaba não sobrando. E nós tínhamos uma injustiça a ser corrigida no primeiro ano, e nós fizemos, que foi o reajuste do salário de muitos servidores públicos. Era inadmissível, padrão 1 ao 5, recebendo um valor abaixo do mínimo. Isso não existe em nenhuma prefeitura, em nenhuma empresa. Foi a primeira ação nossa, foi no primeiro ano, corrigir essa injustiça. E esse ano, a gente conseguiu também dar o reajuste para vários servidores que tinham curso superior, psicólogos, fisioterapeutas, dentistas, assistente social, educador físico, que tinham o pior salário da nossa região. A gente conseguiu também dar esse reajuste e equiparar um pouco os salários da região. Então, fora as obras que a gente fez, a gente investiu em servidor público, a gente está investindo em esporte, está investindo em cultura, está investindo em turismo, está investindo em educação, melhoramos o nosso IDEB de 6.0, foi para 6.4, mas ainda está longe do cenário que eu quero chegar, mas a gente tem trabalhado muito para cada ano melhorar mais.
1: Muito bem, João Fadel Filho, começando valorizando os profissionais que tem aí na área da saúde, da educação, servidores públicos que são valorizados. Isso é muito interessante, é muito importante aí para um gestor público.
0: É isso aí, a gente tá, eu falei, a gente tem que, sem maldade com ninguém, com caridade para todos. O prefeito, o vice-prefeito, eles têm que ter duas características, né? Saber entender de administração, cuidar da cidade, mas principalmente ter a sensibilidade de se colocar no lugar do cidadão, daquele cidadão que precisa do poder público. Né? E é esse ponto que a gente busca sempre estar na nossa mente, sempre focado nisso, em trabalhar pelo cidadão da cidade.
1: Muito bem. Tá aplaudido, João Fadel, muito obrigado pela sua entrevista. Vamos estar todas as noites, que hoje você recebeu já, teve o carinho de estar com o Danilo e Davi.
0: Sim,
1: Danilo. O Danilo e Davi, carinhosamente.
0: Eu tive a tarde aqui, eles estavam passando o som. Vou entregar um super show. Eles ficaram impressionados com a estrutura.
1: É, tudo bom,
0: pra
1: né?
0: Mim.
1: Sensacional.
0: Falou, prefeito, é uma das estruturas mais bonitas que a gente já viu em rodeio. A gente fica contente, porque Itararé merece.
1: Com o Marcial Canas Bingardo, vai ficar bom.
0: É.
1: Obrigado, João. Prazer poder falar com você nessa festa dos 133 anos de emancipação política e administrativa. Eu sempre tive fé, esse menino vai chegar lá e esse menino vai mostrar para Itararé que ele é bom.
0: É isso aí, vamos aproveitar a festa, já é só o primeiro dia. Tem muitas festas, muitas atrações para acontecer. Amanhã, a partir da Porque no meio-dia tá tendo a feira agropecuária. Amanhã cedo tem nosso desfile cívico de manhã. Aí no sábado tem festival de fanfarra. E a noite, o dia rodeio, show. Domingo de manhã começa a festa do Laço também. À tarde tem Patrulha Canina pra criançada. À noite, show com Tchê Garotos. E uma coisa, uma novidade que a gente tá trazendo de volta pra festa é a volta, acabou o show principal. Lá na Praça de Alimentação a gente vai ter com o show dos artistas locais. Lembrando que era o antigo Lonão.
1: Eu lembro.
0: Então, pessoal, né, a gente resgatou isso de volta. O pessoal às vezes acaba cedo, né? O pessoal quer continuar. Então, esse ano eu vou ter todos os dias. Acabou o show aqui, vai ter o palco lá, continuando prestigiando os nossos artistas locais também.
1: Que bacana, valorizando os nossos pratas da casa, que são tão artistas quanto qualquer um aí de todo o Brasil. Né? Canto tão bem quanto um Zezé de Camargo Luciano, quanto uma Maiara Maraíza, quanto um Danilo e Davi, e assim por diante. Eu acho que o prata da casa, eles não têm oportunidade. Mas não cantam mal, eles cantam muito bem. São bom, eu gosto deles, tá? Parabéns por isso.
0: Obrigado, Donizete, obrigado. E vamos convidar toda a população para vir prestigiar. A festa está muito bonita. Eu falei, foi preparado tudo com muito carinho, porque o povo de Tararé merece.
1: Merece. Abraço, João. Obrigado. Vamos curtir a festa. E aqui na a frase, visto a camisa, tiro o meu chapéu. Vamos pro João Fader. Olha aí o meu amigo Alessandro Teroi, nosso vice do João. Trabalhar junto é bom, hein?
0: Trabalhar junto, Alessandro. É o nosso, desde que iniciamos o mandato, além de vice-prefeito, a secretária de governo, tem auxiliado a gente na administração aí. Estamos trabalhando junto. Prefeito, vice-prefeito, e a maioria dos vereadores, né? A gente tem esse diálogo, tem essa união, e a gente está trabalhando junto, sempre dialogando, pensando no bem do município.
1: Muito bem, isso é muito bom. Aí, Alessandro, diz aí, como que você vê essa festa bonita hoje, recebendo o carinho do povo querido de Tararé, na qualidade de vice-prefeito, duas ideias funcionando, né? Duas ideias pensando junto, isso é muito bacana.
2: É isso aí. Primeiramente, um abraço, né, aos ouvintes da 94. Obrigado, Magalhães, pela oportunidade. Parabéns, João, pela festa. A estrutura está linda, é inédita em Tararé. Venham ver, venham assistir, né? Festa de itararéense, fazendo para itararéense. Como o João falou, tem feito um trabalho muito grande. Agora é um mês inteiro de festa, né? Tem o desfile amanhã, convida toda a população. A feira agropecuária, campeonato de... vai ser o concurso de fanfarra no sábado. Então tem festa para todas as cidades. Convida toda a população. Hoje é dia de festa. Querem ver o trabalho? Acompanhe o Instagram da prefeitura. Tem bastante coisa que está acontecendo, né, João? No Instagram, o pessoal do João também. O João tem mostrado o trabalho. Vocês acompanham o que tem feito pelos bairros mais humildes da cidade. E tem bastante coisa para acontecer ainda, né, João? Parceria que nem o João falou, prefeito, vice-prefeito, o nosso deputado, trabalho unido também, os vereadores. E deixar um abraço e convidar todo mundo para vir para a festa. Muito obrigado, Magalhães. Vamos lá que o rodeio vai começar, João. Estão chamando você lá.
1: É isso, vão entrar na arena agora, vão ser recebidos pelos peões de rodeio. Né?
0: E vamos ter a abertura oficial da primeira Itararé Country Fest. Hoje, à tarde, a gente fez a abertura da segunda feira agropecuária, né, da nossa gestão. E agora fazer a abertura oficial da primeira Itararé Country Fest.
1: Vai lá então. Chegamos, João, abrindo com chave de ouro o rodeio da cidade de Itararé. Tem 133 anos de emancipação político-administrativa do município da cidade de Itararé. Parabéns, João. Parabéns pelo seu belo trabalho. Vai lá e abre essa festa com chave de ouro. Vamos vestindo a camisa e tirando o chapéu. Segura, peão! Quero agradecer aqui, Sempre Verde, né? 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
3: Aí foi a participação do Magalhães, direto lá do recinto da festa, falando aí com o João Jorge Fadel Filho, nosso prefeitão. E nós seguimos aqui com a Super Noite, excepcionalmente a partir de agora, junto com você, Léo Medeiros. Fique com a gente.

0: com tudo.
1: Com certeza, 22h56. Boa noite, Léo. Manda um alô pra nós aqui. A galera da Vila Osório tá curtindo, hein? Valeu, Paulo Alexandre Pontes. Um abração, galera. Segura a onda aí. Vamos em frente com Super Noite.

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7: Que pena! Otaviano Costa, um dos participantes mais aguardados da Dança dos Famosos, sofreu uma lesão na panturrilha durante os ensaios e precisou ficar de fora da primeira apresentação do quadro. O apresentador usou as redes sociais para atualizar os fãs sobre seu estado de saúde. Otaviano revelou que está em tratamento com medicamentos e fisioterapia, mas ainda não tem previsão de retorno aos ensaios. Torcemos para que ele se recupere logo e possa brilhar novamente no palco da Dança dos Famosos.
5: Sim.

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1: Boa noite.
2: É, a partir de agora fique comigo até as 20, até as 0 hora, com muita música romântica para você na nossa noite que só tá começando. Daqui a pouco a galera lá da festa já vem para falar com a gente lá com o Magalhães e toda a equipe. Um abraço e fique conosco. Vem aí o saudoso Tim Maia.

0: 23:32.
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10: O que era rumor, agora é realidade. Anitta e o ator Danilo Mesquita foram flagrados aos beijos na noite de domingo, no Rio de Janeiro, colocando um ponto final nas especulações sobre o romance. As fotos e vídeos não deixam dúvidas. O casal está junto. Os dois foram vistos em clima de total intimidade, deixando o local de mãos dadas. Anitta tentou se esconder dos flashes, mas o flagra já circulava pela internet. Parece que temos um novo casal poderoso no mundo dos famosos.

0: É, de quebra, quinta-feira tá indo, moçada, mas a sexta tá chegando por aí. Mas agora vamos direto com o Magalhães Donizete lá da Rodrigo Motors.
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1: 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Estaremos com entrevistas ao vivo aí dos camarins da festa do peão de boiadeiro, né, nesse comemoração dos 133 anos do aniversário de Itararé. Em nome do prefeitão João Fadel, nosso querido prefeito, um abraço, convidando o povão querido para vir para a festa do peão de boiadeiro, a vestir a camisa e tirar o chapéu, curtir.

0: os shows, hoje tem Danilo e Davi, né? Danilo e Davi, é um showzaço pra você, e daí vai seguindo, tem Tchê Garotos, tem Israel Rodolfo, aí tá, você vai curtir muitas, muitas atrações aí no Lonão, aí os bailes, tudo isso e muito mais, a Feira Agropecuária, né, que já começou hoje, 27, e tá todo mundo convidado, vem pra festa do Peão de Boiadeiro, você também, né, Marlon?
1: É isso mesmo, aproveita a nossa festa aí, bora pra frente.
0: Chega que o negócio é bom, ia! Segura,
2: muito bem, Magalhães. É isso aí,
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2: Hora certa, 23:38.

0: Muito bem, agora são 0:01, né? Mas antes de encerrar a nossa noite aqui, vamos direto lá para a festa com Magalhães Donizete. Diga!
1: Legal, gente, olha eu aqui no camarim de Danilo e Davi. Danilo e Davi acaba de receber o carinho do público de Tararé, seus fãs, né? Agora a gente vai conversar com a dupla Danilo e Davi sobre o sucesso que vem aí. Não mexa na minha gaveta de jeito nenhum. Boa noite, vocês.
2: Boa noite, meu irmão, obrigado pelo carinho aí, viu?
1: O carinho todo meu, nossa, uma satisfação poder conversar com vocês nessa noite de festa do Peão de Boiadeiro, né? Vocês vindo pela Itararé pela primeira vez e recebendo o carinho desse povo querido, né?
3: Demais, pra gente é um motivo de muita gratidão, ainda mais pelo momento que a gente está vivendo. Deus tem dado muitas bênçãos nas nossas mãos e hoje está aqui compartilhando de um momento incrível com a galera, incrível com...
2: Ela vem após a paga-paga, né? E é uma música que fala de um casal, né? E tem outras pessoas, pra galera entender melhor, né? Quando um cara talarica alguém, quando ele talarica...
3: Tá de olho no que é dos outros.
2: Tá de olho no que é dos outros. Aí você tem que falar pra ele assim, ó, não mexe nas minhas gavetas. Se alguém talaricar a sua mulher, ou se a mulher talaricar também o seu homem, não mexe nas minhas gavetas.
1: Uma palhinha dela pra ele ver como é.
3: Então vamos... Que... Além de conselhos... Eles... E a gente compõe junto...
1: É, obrigado pelo carinho de vocês. Não vou tomar mais do tempo, porque vocês têm mais gente pra atender lá fora, que tá uma loucura lá fora, rapaz do céu. É fã pra todo lado, isso é muito bom. Obrigado. E a gente não pode ser egoísta, a gente não pode também tomar o lugar dos outros, né? A gente tem que deixar aqueles que querem estar junto com vocês, receber um abraço, um carinho de vocês. E os fãs são... Com muito carinho pra Itararé. Muito obrigado, Danilo Davi. É uma honra poder estar...
4: Valeu.
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0: A galera está com problema lá no áudio, né? Está dando uns picotes aí, mas não tem problema. Amanhã a gente vai reproduzir essa entrevista aí com ele, tá bom? E a gente vai ficando por aqui também, né? Amanhã a gente retorna por aqui a partir das 12 horas. Logicamente vai ter horário eleitoral gratuito amanhã. Aí a gente volta só depois das 12h20, né? Que a gente vai começar o programa. Um abraço a todos, tenham uma noite maravilhosa, boas festas para quem está no recinto da festa. E a gente se vê e se fala, tá bom? Um abraço a todos, uma ótima noite. A gente se esbarra por aí, né? Tchau, tchau.
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4: E olha só a dúvida da Paula. Doutor, meu filho de 9 meses apareceu com umas lesões tipo bolinhas em volta dos lábios. Será que pode ser a doença mão-pé-boca? Ele não tem febre e nem está abatido. Paula, olha, a doença mão-pé-boca é uma infecção viral muito comum em crianças menores de 5 anos. Ela é causada por um enterovírus, que a gente chama de coxsackievirus. E os principais sintomas são febre alta nos primeiros dias, dor de garganta, falta de apetite, aftas, feridas que doem na boca, na língua e nas bochechas, bolhas ou manchinhas vermelhas nas mãos, nos pés e às vezes nas nádegas. Para fazer o diagnóstico, é importante que você procure um pediatra. E mais, se seu filho vai na escolinha, vai na creche, enquanto ele tá com as lesões, é melhor que ele fique em casa, porque ela pode ser sim transmitida para outras crianças, tá bom? Dúvidas? @ Jairo Bauer Oficial.
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3: Atenção, senhores passageiros, estamos chegando com mais um The Music of Time, edição especial para você ouvir e recordar as grandes emoções do passado, aqui de volta para você no presente. Eita, coisa boa, hein, gente? A partir de agora você ouve o The Music de um jeito especial, as canções que marcaram época. Aumenta o som, The Music já está no ar.
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0: 90 e as grandes emoções da sua vida estão aqui. A gente volta já.
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1: Ei, você aí, estamos de volta pra você ouvir o The Music Coffee Time. Aqui você aumenta o volume e a gente toca o melhores dos anos 70, 80, 90 aqui no The Music Coffee Time.
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0: A gente traz de volta para o presente aqui no The Mills Coffee Time. A gente volta já, depois do intervalo tem mais.
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0: As grandes emoções do passado estão de volta aqui no The Music Coffee Time. Aumente o volume.
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0: bacana, The Music of Time, as grandes emoções da sua vida. A gente volta já, não sai daí.
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6: E olha só a dúvida do Marcelo. Doutor, o que podem ser bolinhas brancas na região do freio do pênis? Olha só, Marcelo, essas bolinhas brancas, em geral, são glândulas um pouco aumentadas, que não tem nenhum significado, nenhum impacto, nenhum risco para sua saúde. São simplesmente glândulas que cresceram um pouquinho, se desenvolveram um pouquinho mais, e por isso elas acabam ficando mais visíveis. Não precisa se preocupar com isso, isso faz parte da anatomia e da individualidade de alguns homens. Agora, se essas bolinhas brancas começam a coçar, incomodar, escamar, apareceram depois de uma relação sexual sem proteção, aí o papo é outro. Aí você precisa conversar com um especialista para ele saber se não tem nada associado. Uma inflamação, uma infecção e por aí vai. Mas pelo que você está contando pra gente, são bolinhas brancas isoladas que parecem, pelo que você está contando, são simplesmente essas glândulas um pouco aumentadas que, inclusive, com o passar do tempo, podem desaparecer ou diminuir espontaneamente. Fica atento, qualquer coisa diferente, procure especialista. Dúvidas? @JairoBoer Oficial.
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2: Eita, coisa boa! De volta com o nosso The Music Coffee Time. Então aumenta aí o volume. Estamos chegando de volta com os grandes clássicos pra você.
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0: Demis Coffee Time, as grandes emoções da sua vida estão aqui. A gente volta já.
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4: Eita, coisa boa, de volta com o nosso The Music of Time. Então aumenta aí o volume, estamos chegando de volta com os grandes clássicos pra você.
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0: Você está sintonizado nos grandes sucessos do passado. A gente traz de volta para o presente. Aqui no The Music Coffee Time. A gente volta já. Depois do intervalo tem mais.
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1: Ei, você aí! Estamos de volta pra você ouvir o The Music Coffee Time. Aqui você aumenta o volume e a gente toca o melhores dos anos 70, 80, 90 aqui no The Music Coffee Time.
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0: As últimas de hoje do nosso The Music Coffee Time. Obrigado aí pela tua sintonia. Se encontramos na próxima edição com mais The Music. Se cuida, juízo, e até a próxima edição.
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5: E olha só a dúvida do Ney. Doutor, tenho 29 anos e quando eu fico com uma mulher, só consigo funcionar uma vez. Duas vezes em seguida, eu nunca consegui. E mais, como eu fico com receio de ter um desempenho não muito bom, eu acabo recorrendo ao prazer comigo mesmo, uma vez por semana. Só que eu me sinto muito mal depois, porque eu acho que isso prejudica ainda mais meu desempenho. O que é que eu faço? Olha só, meu amigo, eu acho que você tá com algumas questões em relação às tuas experiências sexuais que são importantes de endereçar e de tentar resolver, talvez até com a ajuda de um especialista, um terapeuta. Por quê? Qual o problema de funcionar uma vez só? Se a qualidade dessa experiência é boa, é satisfatória, por que que obrigatoriamente você precisa ter duas ejaculações em um único encontro? Depois, você está se sentindo mal porque está se sentindo culpado quando você se masturba, mas tem que lembrar o seguinte: a masturbação não vai piorar o seu desempenho. Então você acaba criando um ciclo. Você está insatisfeito com seu desempenho, você recorre à masturbação, você fica culpado pela masturbação, você acha que a masturbação vai piorar o seu desempenho e assim por diante. Então eu recomendo fortemente aí um papo, uma conversa com um especialista para poder te ajudar a resolver essas questões e poder viver tua vida muito mais tranquilo, tá bom? Dúvidas? @ Jairo Bauer Oficial.
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1: 94 FM, agora 12:10. Bom dia.
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0: 94 FM, agora 12h26. Bom dia.
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8: Olha a hora, faltando 9 para as 3 agora na 94.
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4: E olha só a dúvida da Luciana. Doutor, meu filho de 16 anos tem andado muito ansioso. Eu percebo uma dificuldade muito grande dele interagir com os amigos ou com as amigas e tem ficado muito tempo dentro de casa. Não quer sair por nada. Será que ele pode estar enfrentando alguma questão de saúde mental? Luciana, sim. Então é possível que seu filho esteja enfrentando alguma questão de saúde mental. E para ter certeza, ele vai precisar procurar um profissional de saúde mental, possivelmente um psicólogo ou um psiquiatra, para fazer a avaliação mais correta. Lembrar que hoje muitos fatores têm contribuído para o adoecimento mental dos jovens. A gente sabe que esses adolescentes passam cada vez mais tempo diante das telas, existe uma fragilização dos vínculos presenciais, do olho no olho, eles estão mais sozinhos, eles estão muito preocupados com desempenho, com ganhar dinheiro, com dar certo rápido, né? Isso tem uma pressão a mais sobre eles. É uma rotina que muitas vezes é uma rotina exaustiva, assim, comparável à rotina dos adultos, e muitos jovens também estão envolvidos com jogos online, apostas esportivas e por aí vai. Então, é muito importante, sim, que você converse com ele e que ele possa ter uma avaliação com um especialista, tá bom? Dúvidas? @JairoBauerOficial.
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1: Olha a hora, agora 3:07, 94 FM.
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0: 94 FM, agora 3h33.
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2: Faltando 7 para as 4. Bom dia.
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4: E olha só a dúvida da Karina. Doutor, no final de semana, fui com meu namorado em um motel e a gente foi tomar um banho de hidromassagem com bastante espuma. A gente não chegou a transar dentro da hidro, mas ele acabou ejaculando. E eu fiquei muito encanada. Será que existe a possibilidade do sêmen ficar preso nas borbulhas e essas borbulhas entrando em contato com a minha vagina trazerem risco de gravidez? Não, minha amiga, não existe essa possibilidade. A grande questão com essas piscinas, com a hidromassagem, com as banheiras de motéis, enfim, é mais a questão da higiene. Se todos os métodos de limpeza estão adequados, você não tem que se preocupar com absolutamente nada. A única forma de engravidar dentro de uma banheira, dentro de uma piscina, dentro do mar, dentro da hidro, é tendo uma relação com penetração e ejaculação dentro da vagina. Aí sim tem risco. Tirando isso, pode ficar tranquila, tá bom? Dúvidas? Arroba Jairo Bauer Oficial.
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1: 4 horas e 3 minutos.
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2: Quatro horas e 25 minutos.
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1: Quatro horas e 43 minutos.
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8: E olha só a dúvida da Zélia. Doutor, eu faço uma dieta vegetariana e eu me preocupo muito com o nível de proteína. Será que eu posso obter níveis comparáveis de proteína aos que eu teria se eu tivesse uma alimentação baseada em produtos de origem animal? Sim, muitos vegetarianos, muitos veganos têm uma dieta alimentar rica em proteínas, comparável a regimes alimentares baseados em alimentos de origem animal. Quando a gente pensa em fontes de proteínas vegetais, alguns bons exemplos de alimentos ricos em proteínas vegetais são as leguminosas, né? Como grão de bico, feijão, lentilha, ervilha, amendoim e a soja. Cereais e sementes também podem ter bastante proteína. Aveia, quinoa, linhaça, chia, sementes de gergelim, entre outros. As oleaginosas também são ótimas fontes de proteína. Nozes, avelãs, amêndoas e castanhas do Pará. E para terminar, legumes e verduras que contêm uma quantidade menor de proteína, mas são alimentos importantes também como fontes de vitaminas e sais minerais. Brócolis, espinafre, aspargos e couve-flor. E é sempre bom lembrar, é importante consultar um profissional de nutrição antes de pensar no melhor regime alimentar para você.
9: Dúvidas? @ Jairo Bauer Oficial.
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Marcando hoje uma super sexta-feira, dia 28 de agosto de 2026, feriado aqui na cidade de Itararé, aniversário da nossa querida, bonita e linda cidade de Itararé, São Paulo!

Jornal 94, 6 horas 3 minutos, 6 e 3. Bom dia, cidade, bom dia, toda a região. Começando por aqui mais uma edição do programa Manhã Sertaneja.

É aniversário da nossa cidade hoje, 133 anos de emancipação político-administrativa da cidade de Itararé. Ô, rapaz! Uma data especial para nossa querida Itararé, hein? Está no ar o programa Manhã Sertaneja, o melhor da música sertaneja para você. E claro, valendo sua participação a partir de agora no 35326081, o telefone do sucesso, o WhatsApp da 94, para você participar comigo até às 7 horas da manhã, o melhor da música sertaneja para você. Começando bem nossa programação, Ronaldo Viola e João Carvalho, Irresistível Paixão, a hora certa, 6h05, bom dia! Bom dia!

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94, 6 horas 11 minutos, 6 e 11. Peão Carreira e Zé Paulo, Crises de Ciúme. Esse é o programa Manhã Sertaneja, o melhor da música sertaneja pra você. Até às 7 tem Marcelo Moreira juntinho com você. Agora tem a participação de Bruno Marrone. E Não Vê Que Te Amo. É uma versão essa música aqui, hein? Do ano de 1994. Pra gente recordar, pra gente matar saudades. A hora certa, 6 e 12. Bom dia!

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0: É 94, 6 horas, 14 minutos, 6 e 14. Bruno e Marrone, Não Vê Que Te Amo. Uma versão da música Together. É, rapaz, linda na voz de Bruno e Marrone, do ano de 1994. Pra gente recordar, pra gente matar saudades direto do túnel do tempo. E vai participando você também, daqui a pouquinho vou estar atendendo a galera que já está curtindo, participando da nossa programação através do nosso WhatsApp. Se você quer participar, é muito fácil, 35326081, código 15 para você que está fora da nossa cidade, tá certo? Esse é o programa Manhã Sertaneja com Marcelo Moreira até às 7 da manhã. Intervalo comercial, já eu tô de volta, não sai daí não, hein?
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0: 94, 6 horas 19 minutos, 6:19, não perca o horário do Musão, hein? 6:19. Esse é o programa Manhã Sertaneja, o melhor da música sertaneja no seu rádio. Até às 7 horas da manhã tem Marcelo Moreira juntinho com você e o melhor da música sertaneja, claro, sempre aqui no Manhã Sertaneja. Para você participar é fácil. 35326081, telefone do sucesso, telefone da 94, WhatsApp para você participar, mandar sua mensagem de texto ou de áudio. Lembrando que os áudios têm que ser no máximo 20, 25 segundos para dar tempo de todo mundo participar aqui da nossa programação. Dando sequência à nossa programação, agora tem a rainha da música sertaneja, Roberta Miranda, música Dia D. A hora certa, 6:20, bom dia!
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É 94, 6 horas 26 minutos, 6h26. Esse lindo clássico da música sertaneja nas vozes de Lourenço e Lorival. A música Um Ano de Saudade. Esse é o programa Manhã Sertaneja, o melhor da música sertaneja no seu rádio. E aqui é uma atrás da outra, hein? Agora, hora e vez de Chitãozinho e Chororó, pra gente recordar, pra gente matar saudades, a música Estrada, a hora certa, 6h26, bom dia!

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0: 94, 6 horas 29 minutos, 6h29. Manhã Sertaneja, o melhor da música sertaneja no seu rádio. Até às 7, o melhor da música sertaneja pra você. Na sua companhia tem Marcelo Moreira. Eu na sua companhia e você na minha companhia. E o melhor da música sertaneja pra você. 3532-6081, o telefone do sucesso, o WhatsApp da 94, pra você participar com a gente. É, e o pessoal já participando da nossa programação, mandando um abraço aí pra Maria Aparecida da Fazenda Montanha, que já vai falar com a gente nessa sexta-feira. Bom dia, Maria!
1: Meu grande garoto, amigo Marcelinho. Cheguei, Brasil!
0: Cheguei, Brasil!
1: Uhul, imagem no DVD!
0: Ai, ai, ai.
1: Sextou, Marcelinho!
0: Sextou com S de só alegria,
1: galera! Tamo junto na festa do peão! Maria Aparecida Ferreira, aqui da Fazenda Montanha. Gostaria, se for possível, que eu achasse uma bruta aí pra mim, ofereço pra Josemar e Matheus e ainda para os meus pais, Gomercinho e Josélia, lá no bairro da Bela Vista, todos da minha família, ainda meus amigos da NET Rural, e ainda minhas três guris do Poço do Sul, e Alissoninha e Dona Cátia Ramos, e família, e ainda não esquecendo do meu grande garoto aqui da Fazenda Primavera, que já tá coxando o aço, junto com a gente, Alexi e João. Estendendo um pouquinho mais pra frente ali, um abraço pro seu grande, duas pessoas que eu considero bastante, tenho um grande carinho e respeito, seu Gilmar Fabri e Matheus Fabri, e que são grandes pecuaristas e pessoas boas que a gente gosta bastante. Vem no estribo Ponta de Paleta, simbora trabalhar. Fica com Deus, tenha um bom dia.
0: Um grande abraço, Maria Aparecida, aí da Fazenda Montanha, o pessoal da Fazenda Primavera também, o Alex e Cia, o Alex Leiteiro e o João Paulo, mantendo a tradição da entrega do leite na cidade aí, grandes amigos a gente. E também um abraço ao Gilmar Fabri e o Matheus Fabri também. Uma ótima sexta-feira abençoada pra vocês aí, tá bom? Diretamente na cidade de Ponta Grossa, no Paraná, vai falar com a gente nosso ouvinte de todos os programas aí, o Wagner Antônio. Bom dia, Wagner!
2: Bom dia, Marcelo, bom dia a todos os ouvintes do Manhã Sertaneja, passando aí pra registrar a audiência, desejar a todos uma ótima sexta-feira, uma sexta-feira abençoada, cheia de paz, cheia de saúde, cheia de muitas bênçãos. E também quero aproveitar e deixar os meus parabéns para a nossa querida cidade de Tararé. Beleza, Marcelo? Parabéns a todos aí, viu?
0: Tá certo! Grande abraço, obrigado pelo carinho, viu, Wagner? Obrigado pela participação, uma sexta-feira abençoada pra você também, todos da família. Abraçando o Wagner, a gente abraça a Dona Tereza também, lá em Santa Cruz dos Lopes, que é a mamãe do Wagner aí, um grande abraço, obrigado pelo carinho de sempre, tá bom? Adelinda Santos, lá da Vila Beca, vai falar com a gente. Oi, Adelinda, bom dia!
3: Bom dia, Marcelinho.
0: Tudo certinho.
3: Rebeca, que era o moço do Recaíra, Gustavo Lima, tá bom?
0: Gustavo Lima.
3: No serviço, tá bom?
0: Tá certo.
3: Hoje é aniversário meu, tá bom, Marcelinho?
0: Aniversário meu hoje, rapaz.
3: Tchau, com Deus.
0: Tá certo, Adelina.
3: Até amanhã, Deus quiser. Tchau.
0: Beijo no seu coração, minha querida. Muita paz, muita saúde, muitas felicidades para você, que Deus abençoe grandemente a sua vida, que essa data se repita por muitos e muitos anos. Adelinda fazendo aniversário hoje, uma data especial também para nossa querida e amada a cidade de Itararé, São Paulo. Um grande abraço, obrigado pelo carinho de sempre aí, tá, Adelinda? Opa, segura o bloco comercial e já a gente vem com o bloco comercial, tá? Vamos lá, vamos atender mais pessoas que estão participando aí da nossa programação. O Paulo já mandou o seu bom dia pra gente, grande abraço, Paulo. Antônio Buchinal também pediu aqui, Roberta Miranda, vai pra mim, pra todos os ouvintes, e parabéns pra cidade de Itararé pelos seus 133 anos, cidade maravilhosa e abençoada por Deus, mandou aqui pra gente o Antônio Buchinal. Grande abraço, meu querido, obrigado pela participação. Bejair de Oliveira, rapaz, também participando da programação aí, perguntando se eu vou dar uma volta de helicóptero. Vamos ver mais tarde se a gente vai fazer um passeio aí, fazer um voo panorâmico, tá certo? Grande abraço, Bejair, lá do Jardim São Pedro Origome, participando com a gente. Daqui a pouquinho eu atendo mais pessoas, antes a gente vai para um breve intervalo comercial. Já eu tô de volta, não sai daí não, hein?
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0: 94, 6 horas 36 minutos, 6h36. Esse é o programa Manhã Sertaneja, o melhor da música sertaneja no seu rádio. Vamos falar com o seu Luiz Onofre, que está curtindo a nossa programação. Oi, seu Luiz, bom dia.
1: Bom dia, Marcelo Moreira.
0: Tudo certinho, seu Luiz?
1: Já estou ouvindo o teu programa.
0: Olha, que bacana, hein?
1: E hoje, como eu fui comandando a Guarda Mirim há 11 anos, por 11 anos em Tararé.
0: Olha só isso.
1: Hoje nós vamos ser homenageados pela atual Guarda Mirim. E na minha lista tem 34 meninos
0: veteranos,
1: que hoje é chamado de veteranos.
0: Olha só, rapaz.
1: E se você pudesse mandar um alô aí a todos os veteranos da...
0: Um abraço a todo esse povo querido, veterano da Guarda Mirim.
1: Tá de prontidão, às 10h30, de frente a Josinix, do lado do posto de gasolina da Copesa 7.
0: Olha só.
1: Para nós iniciar o desfile. E um bom dia para você, Marcelo.
0: Para o senhor também, seu Luiz.
1: Se puder.
0: Com todo carinho e respeito, viu?
1: Com os Beatles, Beatles, né? Era um garoto que, como eu, amava os Beatles e os Rolling Stones. Pode ser, amigo?
0: Vamos ver se dá tempo, e seu Luiz, de tocar essa música, senhor. O Tião, Pedreiro, Sandra.
1: A Leila.
0: A Leila.
1: O Emerson. Ramon e o Augusto estão ouvindo o teu programa também.
0: Que beleza, viu? Fico feliz.

0: O Emerson, Ramon e Augusto estão ouvindo o programa também.
1: Que beleza, viu? Fico feliz, viu, seu Luiz?
0: Não sei quantos veteranos também estão ouvindo o teu programa.
1: Grande abraço, amigo. Grande abraço, seu Luiz. Obrigado. Então vão ser homenageados aí os veteranos da Guarda Mirim. É, a Guarda Mirim, que hoje o Luiz Marcelo, meu filho, é comandante também da Guarda Mirim, com muito orgulho e respeito a toda essa... aí o pessoal da Guarda Mirim, né, seu Luiz? Um grande abraço então a todos os veteranos e a galera que tá entrando agora, e aí o pessoal que já tá há algum tempo aí na Guarda Mirim, todo o nosso carinho, nosso respeito. Um abraço pro Maciel, que é o responsável aí por cuidar dessa galerinha aí, tá certo? Grande abraço, obrigado pelo carinho, todo o carinho e respeito nosso pro senhor, seu Luiz, veterano da Guarda Mirim. Um abraço a toda a galera aí. 6:38, falamos do oferecimento todo especial, gente, de PP Hortaliças, ele que faz entrega de hortaliças, cheiro verde, alface de várias espécies, tem alface crespa, lisa, 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Um abraço também que o pessoal aqui que curte a nossa programação, Manhã Sertaneja, o seu João Souza Lima, rapaz, aqui no, nos Altos da Vilosora. Ô, seu João, um beijo no seu coração, meu querido. Uma sexta-feira abençoada pro senhor. A dona Diva, dona Divinha, lá no Jardim Diva, que é a mamãe da Cristiane. Um grande abraço, obrigado pelo carinho de sempre aí. Também aqui, ó, o pessoal, o seu Orivaldo Pontes, Alexandre Pontes, família Pontes, aqui nos Altos da Vilosora, também não perde um Manhã Sertaneja. O casal Nota Mil do Brasil, Paulinho e a Eunice também, um grande abraço. E na Vila Sinhá, sempre ouvindo a nossa programação, a dona Maria Antônia. Oi, dona Maria, um beijo no seu coração. Luiz Celso, ô Luizão, já tomou um cafezinho, Luizão? O Tico, a Sueli, a Catarina, enfim, todos da família, um grande abraço. Agora rola pra vocês no seu rádio, Gian Giovanni, aperte o play. A hora certa, 6:39, bom dia. Música.

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0: 94, 6 horas 46 minutos do ano de 1994. É assim. Vem com Idade Minha, Zezé de Camargo Luciano. Manhã Sertaneja, o melhor da música sertaneja pra você.
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0: Intervalo comercial, já já eu volto. Um abraço para Ariel Santos lá da Vila Esperança, jardineiro Ariel Santos, um grande abraço, obrigado pelo carinho. 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Grande abraço, obrigado pelo carinho, uma sexta-feira abençoada para você também, Ariel, para todos da família. Intervalo comercial, já já eu tô de volta, não sai daí não, é rapidão, hein?
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0: É, 6 horas 49 minutos, 6h49. Esse é o programa Manhã Sertaneja, o melhor da música sertaneja no seu rádio. E juntinho com a gente tem Pepe Hortaliça, gente. 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Agora tem Rick Renner, pra ela e pra mim, a hora certa, 6h51, não perca o horário do busão e nem da circular, hein? 6h51, bom dia!
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94, 6 horas 54 minutos, 6h54, e essa linda canção no Manhã Sertaneja, pra ela e pra mim, Rick Renner. Instantes finais da nossa programação, um grande abraço a todos vocês. Uma ótima sexta-feira, abençoada por Deus. Hoje, excepcionalmente, o programa Oração do Trabalhador será às 7 horas e 25 minutos, viu, gente? Hoje acredito que vem o Valdecir e o China, para comandar as emoções do programa Oração do Trabalhador. Daqui a pouquinho tem o horário eleitoral gratuito, a partir das 7. E a gente vai ficando por aqui, deixando um forte abraço a todos vocês. Que Deus abençoe grandemente a nossa cidade. Tudo de bom na vida de vocês. Eu tô de volta amanhã, a partir das 7h25, também com o Quilômetro 94, Músicas e Notícias Sem Fronteiras. Eu, Flavinho Freitas, DJ Tobaína, Dirceu Fernandes, uma galerona aqui para fazer uma programação bacana, gostosa para vocês aí até as 9 horas da manhã. Um beijo no coração e a gente se fala por aqui amanhã, então, no Quilômetro 94. Beijo no coração, cuidem-se, pessoal. Para encerrar a programação, tem Zezé de Camargo e Luciano antes de voltar para casa. E se der tempo, estrela, minha estrela perdida com o saudoso João Paulo mais o Daniel. Beijo no coração, fiquem com Deus e até amanhã, se Deus quiser. Tchau, tchau.

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0: essa música vai pegar, hein? Muito legal. Aperta 1, aperta 0 e confirma.
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Bom dia, muito bom dia para você, ouvinte da 94.3 FM. Está no ar mais uma manhã, a programação A Oração do Trabalhador. Esse programa aqui foi feito para você e por você. Meu muito bom dia Marcelinho, Marcelinho que está no comando da mesa nossa aqui hoje. Bom dia, irmão Valdeci, bom dia para vocês que nos acompanham ali ó, através da página do Facebook. Bom dia, irmão o William, eita, irmãozinho William, pelo que eu tô sabendo, tá de férias, Valdeci. De novo, todo ano tira férias, cê é louco, tem que trabalhar, irmão. Tá do... Brincadeira, irmão, tem que descansar um pouco, né, o William é o cara... Trabalha a correria, rapaz, nosso padeiro da padaria do Tato, ele, muito bom dia, meu irmãozinho, muito bom dia para todos vocês aí que nos acompanha pela página do Facebook, para você que nos acompanha através do WhatsApp da rádio, que é o 3532-6081, meu muito bom dia para vocês que nos acompanham aí, você que está nos ouvindo aí, através do radinho aí na sua casa, através do som aí do seu carro, do seu caminhão, para você que está na estrada aí, nos ouvindo através do radinho aí, muito bom dia para vocês, que vocês tenham um ótimo dia, uma ótima sexta-feira, né? Um ótimo feriado, né, Valdeci? Hoje, quantos anos nossa cidade completa, Valdeci? 133 anos? Rapaz... 133 anos, daqui a pouco vamos estar cantando, né? Vamos cantar os parabéns para nossa cidade, né, Valdeci? Creio eu que vai ter mais aniversariante aí. Marcelinho já falou para nós aqui. É, vai ter um aniversariante aí. Se ela não mandar mensagem, tá no pente ali. Estamos esperando ela mandar mensagem. Se ela não mandar, nós manda parabéns para ela aqui. Canta os parabéns para ela aqui, né? Se tiver mais alguém aniversariando também, vai estar recebendo aí também as bênçãos do Senhor, né? E muitos anos de vida, muitas felicidades aí. Vamos estar cantando então para você que está aniversariando hoje. Fora a nossa cidade, né? Eita, 133 anos, vou dizer. Rapaz, se eu chegar na metade já tá bom. Maravilha! Brincadeiras à partes aqui, mas meu muito bom dia para vocês que nos acompanham e nos ouvem. Muito bom dia aos nossos queridos pastores, né? O pastor Valdeci, a pastora Fabiane, não estão em, né? Estão em viagem hoje aí. Foram buscar a mãezinha da nossa pastora lá para estar passando uns dias aqui com nós aqui na cidade. Para estar aqui, né, Valdeci, com nós aqui, congregando. Eita, maravilha! Um abraço para vocês aí. Um abraço pro meu irmãozinho Silvio, que acabou de passar em frente da rádio aqui, rapaz. Passou no gás aqui com o caminhãozinho, né? Rapaz, passou buzinando, rapaz.

Acabou de passar em frente da rádio aqui, rapaz. Passou no gás aqui com o caminhãozinho, né? Rapaz, passou buzinando, rapaz. Eita, abraço, Silvinho. Com certeza está nos ouvindo. Tem mais gente aí que está ligadinho conosco aí. O Edbala também sempre manda um abraço ali. A irmã Claudineia. Tem uma galerinha legal que sempre compartilha conosco aí. Sempre está ouvindo aí a programação. Muito obrigado a todos vocês que são os ouvintes, né? Que através da vida de vocês aí que, né, a audiência da rádio cada dia mais tem crescido, tem, né, tem chegado, alcançado vidas, né? Como eu sempre falo, a intenção dessa programação é que vidas venham ser alcançadas, né? A nossa intenção é trazer para o seu lar, né, um dia melhor, né, um dia de paz, um dia de alegria. E aonde reina a presença do Senhor, ali reina a paz, ali reina a alegria. Então que você nesta manhã possa estar recebendo uma palavra do Senhor para o seu coração em nome de Jesus. Muito bom dia para a nossa irmã Gisele Ribeiro, lá do Cerrado. Quarta-feira estivemos lá na casa dela tomando um café com ela lá, comendo um cheeseburger lá. Eita, muito obrigado, Gi, por sempre estar nos recebendo aí no seu lar. Você e seu esposo Oséia, seu filho Joca, né? Sempre nos recebe lá de braços abertos. Muito obrigado, que Deus abençoe vocês cada dia mais ricamente. Que Deus esteja prosperando cada dia mais a vida de vocês. Não sei se você está fazendo a entrega de leite hoje aí no feriado, mas se estiver, com certeza Deus está contigo, te acompanhando na correria do seu dia. Meu muito bom dia também vai pro meu parceirinho, meu irmãozinho Tatuzinho. Eita, não posso esquecer dele, rapaz. Ele e a mãezinha dele todos os dias nos ouve, sempre ligadinho conosco lá no Tony Cadolfo, ali próximo à pracinha do Divino. Deus abençoe você, meu querido, você e sua mãezinha, sempre ligadinho conosco. Fica aqui meu abraço e meu muito bom dia para vocês. Muito bom dia também para o meu parceiro Alex Leiteiro. Esse com certeza também está na correria. Para ele não tem feriado, rapaz. Faça sol, faça chuva, faça feriado, tá lá na correria também. Eita maravilha, Deus te abençoe, meu irmão querido. E aquele cafezinho pra nós, irmão. Chama nós pra tomar um café, irmão. Eita maravilha. Deus te abençoe, você e sua família, poderosamente, irmão, lá da Assembleia, lá. O irmão Alex Leiteiro. Um abraço, querido. Abraço também vai aqui pro meu irmão Ronaldo. Ronaldo é o açougueiro lá do Atacarejo do Souza, lá na São Pedro, lá em cima na São Pedro, lá. Esses dias eu fui lá no mercado comprar um quilo de sambiquira lá pra fritar na air fry. Eita, rapaz, maravilha. Ele falou, vai levar tudo isso, China? Eita, eita, esse Ronaldo é uma benção, rapaz. Deus te abençoe, meu irmão Ronaldo. Esse eu conheci ele aí, amizade de anos já, rapaz. Jogava bola ali no Divino, rapaz. Quando o Divino não tinha nem cobertura, rapaz. Isso é quase 20 e poucos anos atrás. Eita, jogava um futebolzinho ali. Ele, mais uns parceiros, Tatuzinho jogava com nós também, rapaz. E é amizade de muitos anos, rapaz. Deus te abençoe, Ronaldo. Você e todos os funcionários aí do Atacarejo do Souza. Um abraço também para o Fernando, né, o proprietário do Atacarejo ali. Deus abençoe vocês em nome de Jesus. Hoje eu acho que, creio eu, que tá fechado, né? Motivo pelo fato de ser feriado. Mas Deus abençoe vocês aí em nome de Jesus. Um abraço para mais alguém aí, Valdecir. A galerinha sempre animado, sempre nos ouvindo, né? Manda um abraço aqui também para o meu cunhado Cimei, mais conhecido como Jabá. Esse é parceiro, hein? Esse é gente fina, Marcelinho, gente boa. Gente boa, rapaz. Esse é top, rapaz. Deus abençoe ele e a minha irmã, né? Todos os meus sobrinhos lá, os filhos deles, em nome de Jesus. Deus abençoe também o Bruno. O Bruno é filho do Jabá, do Cimei. Com certeza deve estar na correria também aí, caminhoneiro, né? Fazendo as suas viagens. Trabalha na Facim. Deus abençoe não somente o Bruno, né? O caminhoneiro aí, mas todos os caminhoneiros que estiver na estrada aí, na correria, né? Uma profissão aí que são através da vida de vocês que chega o pão de cada dia sobre a nossa mesa, né? Chega o alimento para as nossas casas, para as nossas mesas. Então, nós louvamos ao Senhor pela vida de todos os caminhoneiros em nome de Jesus. Que Deus possa estar acompanhando vocês, livrando vocês de todo o mal, né? Todos os acidentes, né? Que Deus possa estar no controle, guiando e controlando cada dia mais a vida de cada caminhoneiro em nome de Jesus. Um abraço também aqui, Valdeci. Vamos mandar um abraço aí. O Valdeci vai mandar um abraço pra galera aí. Depois nós volto aqui.
cantar parabéns para nós.

cidade? Quem que é aniversariante, Valdeci? Olha, rapaz. Adelinda Santos. Adelinda Santos é nossa parceira, né? Sempre conosco aí. A mãe da Ana Júlia. Foi ontem, vamos cantar o parabéns hoje, então. Meu aniversário para Ana Júlia também, isso? Ou não? É, maravilha. Vamos tocar o parabéns, Marcelinho? Lá da Pauliceia? Vambora. Eita!

0: Eita, parabéns para todos os aniversariantes aí. Nossa querida cidade também, né? Aniversariando hoje, maravilha. Deus abençoe a nossa cidade cada dia mais. Deus abençoe os aniversariantes com muita paz, muita saúde, muita alegria e muito dinheiro no bolso, né, Valdeci? Eita, mas dinheiro não traz felicidade, né, Valdeci? Então manda pra mim um pix aqui, Valdeci. Seja feliz, meu querido! Eita, quero ver se você não vai sorrir se você receber um pix na tua conta aí. Maravilha! Quem disse que dinheiro não traz felicidade, Valdeci? Eita, essa sexta-feira não podia estar viajando, né? Se tivesse dentro. É, Marcelinho? Maravilha. Brincadeiras à parte aí, irmão. Só pra descontrair um pouco aqui, né? Mas Deus abençoe vocês aí em nome de Jesus. Com muita paz, muita alegria. Eita, maravilha. Vou passar pro Valdeci aqui que vai estar anunciando aqui os irmãos que estão participando conosco ali. Manda um abraço pra galera, Valdeci.
1: Bom dia, irmãos. 28 de agosto, aniversário de Itararé, né? Nossa cidade maravilhosa. Então, né, China, vamos lembrando aqui, Adelinda Santos acabou de entrar aqui, ó, nossa irmã que todo dia de manhã pede oração aqui, né? Que seja abençoado o seu aniversário, Adelinda. Também para Ana Júlia Espites. Maravilha, então vamos mandando nossos abraços e orações para o, primeiramente aí, através do Facebook, programação Oração do Trabalhador, e pelo WhatsApp 3532-6081, para o pastor Valdecir e para a pastora Fabiane, para o Luizão do Luiz Autopeças Pederneiras, para Cissa Balan, o William de Oliveira e para Grazi, para o Silvinho, né? Silvinho que já saiu na boleia aí para fazer as entregas aí. Michele Duda, Adriano Japão, que também hoje está na estrada aí, né, Japão? Aquele abraço, Japão. Deus abençoe a sua viagem. Para minha esposa Andréia, que já está se ajeitando lá, que hoje tem desfile cívico. E para todo o pessoal da Escola Juraci, Ed Bala. Abraço, Ed Bala. Estivemos ontem conversando com o Ed Bala. Ele tem hoje umas entregas lá em Bom Sucesso e Itaoca. Aquele abraço é de bala. Para nossa amiga Adelinda Santos, Antônio Carlos Potoninho. Aquele abraço, Toninho, irmão Toninho. Para o Juarez, a Frávia, o Gustavo e o Lorenzo. Gilda Djalma, Adriana Oliveira pediu oração para toda a sua família e para todos aí da rádio. Obrigado, Adriana, Deus abençoe você. Para Claudineia Antunes da Rosa, para o irmão Valdir, para o irmão José Osvaldo. A Ana Júlia, né? A mãe da Ana Júlia pediu oração para a Ana Júlia, né? Que é aniversário dela. O esposo Tiago, para o João Vitor lá da Pauliceia. Paulo Roberto Jaca, um ótimo final de semana para você também, Paulo. Maria Fernandes, Eric Del Anhol, Jerônimo e Joseli de Almeida. Hoje nós estaremos orando pela cura de Amanda, Adriano Rodrigues e Tânia Soares. Agora nós vamos ouvir o louvor Bondade de Deus, Isaías Saad, 7 horas e 47 minutos.

0: Eita maravilha! A bondade do Senhor nos seguirá, né? Todos os dias. Deus tem sido maravilhoso para com nossas vidas. Quero compartilhar com vocês aqui uma palavrinha bem breve aqui que está em Filipenses capítulo 4 e o versículo 12. O apóstolo Paulo nos diz assim: sei estar abatido e sei também ter abundância em toda a maneira. E em todas as coisas estou instruído tanto a ter fartura como a ter fome, tanto a ter abundância como a padecer necessidade. O versículo 13 vai nos dizer assim: posso todas as coisas naquele que me fortalece. O que o apóstolo Paulo nos ensina aqui através desse versículo é que nós aprendemos a nos contentar com muitas coisas que acontecem em nossas vidas. Sabemos que é difícil, né, irmãos? Tem muitas coisas que nós não queremos aceitar. Na verdade, o ser humano, ele quer que seja tudo do jeito dele, tudo da maneira dele, né? Vamos ser sinceros, né, irmão? Se a nossa vida fosse do jeito que nós queríamos, nós podíamos imaginar que muitas coisas ruins ainda mais nós ia ter, porque o ser humano, muitas das vezes, vamos ser sinceros, muitas das vezes não sabe pedir, não sabe muitas vezes o que quer, né? Eu mesmo sou um cara que, nossa, se eu fosse falar pra vocês o que tanto que eu queria nessa vida, eita, hoje eu queria estar pescando, rapaz. Mas o ser humano, cara, mas o apóstolo Paulo nos ensina isso, né? Tanto na abundância como no padecer necessidade, né? Ele nos ensina a estar sempre em Cristo, né? E o versículo 13 vai nos dizer isso, que todas as coisas nós podemos em Cristo Jesus, mas desde quando nós venhamos a entregar a nossa vida, né? As nossas necessidades na mão do Senhor. Porque o Senhor Jesus, ele está no controle de todas as coisas. Tudo aquilo que nós necessitamos, tudo aquilo que nós almejamos, o Senhor Jesus conhece o nosso coração. Ele sabe o que você necessita. Ele sabe o que você está necessitando nesta manhã de sexta-feira. Ele sabe o milagre que você precisa. Quem sabe você está precisando nesta manhã de uma cura, de uma restauração da sua família. Não sei o que você precisa do Senhor nesta manhã, mas tenha certeza que o Senhor Jesus, nesta manhã, ele está conosco. Ele está conosco nessa peleja. Nós não estamos só. Nesta manhã eu tenho certeza que o Senhor Jesus está ao nosso encontro. O Senhor Jesus está no nosso barco. Como eu sempre digo, se o Senhor Jesus está no teu barco, tenha certeza que o teu barco não vai afundar. Vamos estar fazendo, Marcelinho, um momento de oração. Vamos fazer o de costume aí, que você sempre faz. Pega aí seu copinho com água, chave do seu carro, do seu estabelecimento, do seu comércio. Coloca diante do seu radinho aí uma peça de roupa e vamos estar orando. Vamos estar clamando o nome do Senhor nesta manhã. Queria que você nesta manhã agradecesse ao Senhor. Simplesmente pelo fato de você estar vivendo mais um dia de vida, já é um motivo de você estar agradecendo e glorificando o nome do Senhor. Oramos ao Senhor nesta manhã. Senhor Deus e Pai, em nome do Senhor Jesus, me coloco diante da Tua presença através dessa emissora, Senhor meu Deus. Deus, eu quero Te agradecer pela vida de todos os ouvintes, Pai. Meu Deus, por mais, Senhor meu Deus, mais um dia de vida, Pai, pela vida de cada irmão, Senhor meu Deus, que está nos acompanhando. Pai, gratidão ao Senhor, ó Pai, nesta manhã. Muito obrigado, Senhor meu Deus, porque o Senhor tem sido bom para com nossas vidas. O Senhor tem sido um Deus poderoso, um Deus maravilhoso, um Deus, ó Pai, maravilhoso, que tem cuidado dos mínimos detalhes das nossas vidas. Por isso eu Te agradeço, Pai, eu louvo ao Senhor, que o Senhor também possa encontrar gratidão no coração de cada ouvinte, Pai, que essa pessoa possa estar, Senhor meu Deus, com o coração repleto de gratidão ao Senhor, meu Deus, por mais esse dia, por mais, Senhor meu Deus, mais esse ano, Pai, maravilhoso, que essa pessoa aniversariante, Pai, teve, Senhor meu Deus, em sua vida, Senhor meu Deus. Eu louvo ao Senhor por cada um em nome de Jesus e Te agradeço desde já em nome de Jesus. Amém e amém. Glória a Deus, chegamos em mais um final, né? Valdeci, quer dar uma palavrinha? Valdeci, dá uma palavrinha final para nós, por favor.
1: Maravilha, China, agradecer o Marcelinho Moreira que esteve com nós aí, né, esse dia, mais um dia de programa Oração do Trabalhador, mandando os últimos abraços aqui para Patrícia Fátima, para Inês Mendes, bairro do Cerrado, Cassiano Beca Costa, Paulo Cateto, para o Fravinho Freitas, para sua filha Ana Flávia, Jamile e Daniel. Lembrando que hoje nós temos oração no templo da Rede Church com o irmão Jonathan e a Giovana. E domingo, dois momentos de partilha, às 9 horas da manhã e às 19 horas. Até segunda-feira, nesse mesmo horário. Deus abençoe o final de semana de todos vocês.
0: É isso, Valdeci. Muito obrigado a todos vocês que participaram conosco através do Facebook, através do WhatsApp da rádio. Para você que não mandou mensagem, mas esteve ligadinho ouvindo a programação, muito obrigado. Deus abençoe a todos e até segunda, se assim o Senhor nos permitir. Um abraço no coração de todos vocês e viva Cristo, nosso Senhor.
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3: Vamos, gente, levantar da cama. Vamos, turma, mexer o corpo. Vamos trabalhar. Olha a hora.
4: 8 horas e 14 minutos.
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0: Bom dia, bom dia, bom dia. São 8 horas e 15 minutos. Estamos chegando aqui quase na hora de ir embora, mas vamos em frente, né? Ai, meu pai. Seja feita a vontade do homem, né?

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1: Manhã de sexta-feira, hein? Hoje, 28 de agosto de 2026. Nossos parabéns à querida cidade de Itararé. Alô, Itararé! Alô, povo querido de Itararé, hoje completando aí 133 dias. Nossos parabéns à cidade de Itararé.
0: Hoje é sexta-feira.
1: Autoridades constituídas.
0: Chega de...
1: E é claro, ao povo itararense em geral, pelos 133 anos. E nossa bela e querida Itagagué.
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1: Também nosso abraço para quem? Para eles. É, hoje é dia do bancário. Parabéns a você, bancário. Já fui bancário de 82 a 89. Também hoje é dia muito importante, é o dia do voluntariado. Olha que legal.
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1: Aquele abraço muito especial para você que está aniversariando nesta sexta-feira, 28 de agosto, juntamente com Itararé.
0: Essa cerveja!
1: Parabéns a todos os aniversariantes desta data. E o nosso desejo aí de muitas e muitas felicidades. Vai ser curtinho que nem coisa de porco, mas vamos fazer o melhor aqui que podemos, né? Está no ar mais uma edição do Isto é Brasil. A produção, a seleção musical e a apresentação é minha, Vicente Moraes. A direção geral da dona Bila Vadel.
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0: Cantores Bruno e Marrone. Deixa acontecer. Abrindo mais uma edição do Isto é Brasil.
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5: Aí a hora certa, agora são 8 horas e 49 minutos. Hora oficial do Brasil. Gente que se liga na gente. Alô, Marco, obrigado aí pela audiência. Também o Daniel Rodrigues curtindo a nossa programação. Diretamente da capital dos minérios, Nilson Aguiar também na sintonia, obrigado aí pela audiência. Marilza dos Santos também ouvindo o Isto é Brasil. Oh, bacana, legal que está sempre aí na sintonia.

0: Cantores, milionário José Rico, Anjo Loiro, 8h53.
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0: Bem visto, ela por aí, não? A loira do carro branco, João Paulo e Daniel.
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0: 9:50. 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

0: Menos é mais, Henrique Gaston tem sim.
1: Edson Hudson!
2: Edson Hudson!
1: Segura, amigos!
3: Bruno, fala, Edson.
4: Já teve amor de ping-pong na sua vida?
3: Mas eu não vou contar a história pra você.

0: mesma história comigo.
1: Ah, você tá brincando?
0: Eu não acredito.
2: Aí, amigo.
0: Que mulher maravilhosa.
1: Então, você é a gente, viu?

0: gostoso amor do King Kong, né?
1: Hoje é bom.
2: Ô, amigo! Obrigado, Edson Hudson!
3: Tchau, gente!
0: Parabéns! Fiquem com Deus!
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1: FM. 10 horas e 38 minutos. Bom dia!
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Muito bom dia, alô, bom dia, muito bom dia. Nós estamos iniciando o programa Região Destaque hoje. Opa, já estamos no ar. E dizer o seguinte, gente do céu. Dizer o seguinte. Hoje nós estamos começando mais cedo, 11h30, porque por conta do horário eleitoral gratuito, nós estamos começando agora. Eu sou Davi Gil. Esta é a sua 94 FM, este é o Região Destaque. Sério, dinâmico, como sempre. O mais ouvido de Tararé de toda a região. Super vasto em uma pauta fantástica para você. Olha só. Estamos entrando na sua casa com muita alegria. Estamos chegando nesse dia 28 de agosto de 2026. Em ritmo de festa. Oi. Pensa que não é. Nossa, Itararé completando 133 anos. Parabéns, Itararé. Parabéns, Itararé. 133 anos de alegria, de emancipação política administrativa. De muita paz e de muito calor humano. É a nossa querida Itararé aqui no Sudoeste Paulista que completa 133 anos.

E nós aqui da 94 FM, eu, Davi Gil, que apresenta esse programa, né? A nossa produção, a diretoria, em nome da dona Bila Fadel e os demais diretores, João Jorge Fadel, Rodrigo Fadel e demais componentes da família, desejo a você que esta data de aniversário da nossa cidade seja comemorada com muita alegria, com muita paz, com muita felicidade. E que nós, que aqui vivemos, que fazemos parte desta comunidade, possamos outras dezenas de vezes comemorar datas como esta de aniversário do nosso município com muita alegria, com muita saúde, junto de nossos, da comunidade, aqueles que no dia a dia nos divide o espaço dessa terra maravilhosa, dessa terra feliz, dessa gente gostosa. Então, parabéns, em nome aqui de todos os colaboradores da 94FM, em nome de todos os nossos patrocinadores, dos nossos técnicos, engenheiros, locutores, produtores, a todos vocês, itararenses, saúde, paz, minha querida Itararé, parabéns!

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1: Bom, dito isso, nós estamos no ar a partir de agora. Estamos vivendo esse dia 28, então, agosto de 2026, dia aniversário da cidade. Hoje, dia de sol, durante o período todo. Céu um pouquinho nublado na parte da manhã, mas está tudo bem. Segundo a previsão do tempo, hoje não vai chover. Temperaturas devem variar entre 16 e 29 graus, com sensação térmica chegando a 22. Chuva não tem, com acumulado aí estimado de 0 milímetro. O sol hoje nasceu às 6h33 para brilhar o nosso município e toda a região e vai se pôr às 18h04. Já o final de semana será de temperaturas elevadas e mudanças nas condições de tempo. No sábado amanhã, o dia será de sol com muitas nuvens e período de céu nublado, com temperaturas entre 20 e 30 graus, sem previsão de chuva também. No domingo, dia 30, aí sim, fica mais estável, com sol, muitas nuvens, e poderá haver pancadas de chuva, acompanhadas aí de trovoadas à tarde, tá bom? A temperatura deve variar entre 19 e 29 graus. No domingo, as rajadas de ventos podem chegar a 40 quilômetros horário. Isso no domingo? Pode, né? O dia 28 de agosto reúne acontecimentos que marcaram diferentes períodos da história mundial no Brasil. E brasileiras, claro. Entre os destaques estão a criação do Museu Paulista em 1893, o reconhecimento do direito do voto feminino nos Estados Unidos em 1920, a primeira volta ao mundo do dirigível Graf Zeppelin em 1929 e a estreia do repórter ESO em 1941. Considerado um dos primeiros grandes programas jornalísticos do rádio brasileiro. A data também ficou marcada em 1992 pela aprovação pela Câmara dos Deputados do processo de impeachment do então presidente Fernando Collor de Mello, além do divórcio oficial do príncipe Charles e a princesa Diana em 1996. No calendário de 2026, 28 de agosto é uma sexta-feira e corresponde ao 244º dia do ano, restando 125 para o final de 2026. A data é lembrada ainda pelo Dia Nacional do Bancário, pelo Dia do Santo Agostinho, celebrado pela tradição católica. O dia também ocorre sob influência do signo de Virgem, da qual eu pertenço, enquanto a lua está na fase cheia. A publicação do almanaque destaca ainda uma frase atribuída a Martin Luther King: hoje é sempre o dia certo. Hoje, abre aspas, hoje é sempre o dia certo de fazer as coisas certas, de maneira certa. Depois será tarde, viu? Estamos no ar, 12h46, a primeira intervenção dos nossos repórteres daqui a pouco, ao meio-dia. Tem horário gratuito aí, a novela e política de todos os períodos eleitorais aqui no Brasil.
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2: Sexta-feira, 28 de agosto de 2026, esse é o Giro de Notícias. Eu sou Breno Zonta e você acompanha os destaques do momento. 543 pessoas foram mortas pela avalanche de lama que atingiu a região entre o Nepal e o Tibete, na China, na última quarta-feira. O número foi atualizado pelas autoridades nesta sexta. Outras 1.500 pessoas são tidas como desaparecidas e as buscas continuam. Análises preliminares apontam o colapso de uma geleira no alto de uma montanha de mais de 7 mil metros como a causa do desastre. O horário eleitoral gratuito começa nesta sexta na rádio e na TV, com a propaganda dos candidatos ao Senado, a deputado estadual e a governador. A exibição segue por 35 dias até o dia 1º de outubro, 3 dias antes do primeiro turno. No sábado, começa a propaganda para deputado federal e para os candidatos à presidência do Brasil. O aeroporto Santos Dumont, no Rio de Janeiro, teve ao menos 12 voos cancelados na manhã desta sexta devido a um acidente com um avião de

0: pequeno porte na cabeceira da pista, ocorrido no dia anterior. Não houve feridos. As partidas afetadas iriam para Brasília, Congonhas e Guarulhos em São Paulo e Confins em Minas Gerais. Morreu nesta sexta o rei da Noruega, Harald V, aos 89 anos. No trono desde 1991, ele era considerado o monarca mais velho da Europa. Harald exercia a chefia de Estado do país, uma monarquia constitucional em que o monarca desempenha, sobretudo, funções cerimoniais. Muitas faltas cometidas e pouca inspiração técnica marcaram o clássico gaúcho na noite desta quinta pelas quartas de final da Copa do Brasil. No jogo de ida, no Beira-Rio, empate sem gols entre Inter e Grêmio, deixando a decisão para a vaga na semifinal para o estádio gremista. O Giro de Notícias é uma produção da Agência Rádio Web. 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

0: Muito bem, tá aí, agora são 11 horas, 11 pra caramba, 11 horas mais 49 minutos aqui, 11h49, vamos começar com as nossas notícias aqui de Tararé, gente, pra dar tempo, que hoje tem horário, daqui a 11 minutos terá o horário gratuito do TV, 25 minutos, rádio também. Itararé celebra a trajetória marcada pela presença indígena e completa 133 anos hoje de história, marcada pelo tropeirismo, revoluções, né, e riquezas naturais. Segundo a prefeitura, o nome de Itararé tem origem tupi-guarani e significa pedra que o rio cavou, em referência ao rio Itararé e as informações de paredões rochosas e grutas moldadas pela correnteza. A ocupação da região ganhou força a partir de 1725, com a criação de sesmarias destinadas ao povoamento, à agricultura e à criação de animais, enquanto o local se tornou ponto de passagem dos tropeiros que levavam animais do sul para a Feira de Sorocaba. O município foi criado em 28 de agosto de 1893, quando se desvinculou de Itapeva e teve sua primeira eleição para a Câmara Municipal em outubro daquele mesmo ano. A história de Itararé também está ligada às revoluções de 1930 e à constitucionalista de 1932, além de personagens como o Augusto de Saint-Hélène e Jean-Baptiste de Brett, que registraram aí o aspecto da região em suas obras. Legal, né? Então, mas esse negócio aqui, a ocupação aí, força a partir de 1725, a criação de tal, tal, tal, e a passagem de tropeiros que levavam seus animais para Sorocaba, eles vinham de Viamão, lá do sul, passando por Itararé. Naquela época, eu tinha uma mula, não é assim mulão, assim, é uma mula, entendeu? Não é grandona, né? É boa, grande, grande. E ela danada, sabe? E eu montava no lombo dela, que a galera passava por aqui, isso em 1725, passava por aqui por Itararé, é verdade isso que eu estou falando. Passavam aqui por Itararé, nas imediações da estação ferroviária, e ficavam ali acampados, tudo, e churrasque, Deus o livre, tiro e grito, e funk, muito sertanejo, e Milionário Zé Rico, Teodoro Sampaio, Mato Grosso e Matias, e tiro e grito, nas barracas. E eu ficava ali por meio e tal. Daí, naquela ocasião, a primeira vez, me convidaram, vamos até lá, em Sorocaba. Não estou fazendo nada mesmo, né? E acabei pegando a minha mula, então não é mulão, é mula, mula normal. Acabei jogando uns bacheiros em cima dela, um pelego, né? E vamos embora. Levamos uma semana quase para chegar em Sorocaba. Aquele tempo lá, mula não é igual mula é de hoje, né? Que hoje tem a tecnologia, as mulas, elas são assim mais, né? Mais avançadas, né? 2.0 aí, né? Flex, né? Naquela época não, mula, então levava uma semana pra chegar em Sorocaba. Enfim, para resumir a história aqui, eu fui para Sorocaba e daí então eu participei com a galera que vinha lá de Viamão, né, até Sorocaba. Daí passou a ser conhecido assim. Bom, brincadeiras à parte, nós estamos no ar, não é? Com o Região Destaque. O que vocês acharam da mensagem? Mensagem não, é da minha história. A Prefeitura de Itararé autorizou, em caráter excepcional, a ampliação do horário de funcionamento das lanchonetes, restaurantes e pontos de venda durante a realização do primeiro Country Festival e Feira Agropecuária de Itararé deste ano. Conforme o decreto 876 de 27 de ontem, não é? Entre os dias 27 a 31 de agosto agora, estabelecimentos localizados no setor A, formado pelas ruas São Pedro, Jalma Dutra, Ronaldo Gradim, 15 de novembro e Prudente de Moraes, poderão funcionar até as 6 da manhã. Já os pontos de vendas autorizados, instalados na rua Newton Prado, entre as ruas Campos Salles e 15 de novembro, poderão permanecer abertos até as 4 da manhã. O decreto também proíbe a instalação de vendedores ambulantes nas entradas do recinto da festa, permitindo aí a atividade somente no trecho entre as ruas Campos Salles e 15 de novembro. A medida foi adotada em razão do calendário de eventos do município já a partir em haver. Vamos para a notícia rapidinho para dar tempo, gente, de irmos aos comerciais.
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3: Nesta sexta-feira, duas ações estão previstas no calendário eleitoral. É o último dia para que os juízes eleitorais publiquem o edital com os nomes dos mesários que vão trabalhar em estabelecimentos penais e nas unidades de internação de adolescentes. E a principal notícia é que começa a veiculação da propaganda eleitoral gratuita no rádio e na televisão e vai até 1º de outubro. Além da divisão do tempo entre os partidos políticos e coligações, uma parte é destinada aos candidatos que concorrem aos cargos majoritários, ou seja, presidente e governadores. Este tempo é distribuído de forma igualitária.
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0: Agora faltam 5 minutos para as 12 horas. A Prefeitura de Itararé sancionou a Lei Municipal 4.745, de 24 agora, de agosto, que proíbe aí o uso de fogo, sob qualquer forma, para limpeza de terrenos, preparo do solo, queimada de resíduos ou vegetação e queimadas próximas às rodovias, rios, lagos, corpos d'água e áreas de vegetação nativa e exótica também. A legislação prevê exceção apenas para os casos do uso do controle de fogo utilizados aí pelas normas estaduais e federais e pelos órgãos ambientais competentes. O descumprimento poderá resultar em uma advertência para pequenas áreas dentro dos limites estabelecidos pela lei ou multa de 20 a 1.000, o FESP, tá? Para, conforme extensão da queimada, gravidade do dano ou risco, localização, tal, reincidência e outros fatores. Em caso de reincidência, a multa poderá ser aplicada, inclusive, em dobro. A lei também prevê campanhas educativas, especialmente durante os períodos de estiagem, para a conscientização, não é, da população sobre os riscos das queimadas e seu impacto aí ambientais à saúde e à segurança. Agora faltam 3 minutos por horário gratuito para as 12 horas. A Prefeitura de Itararé nomeou, por meio do Decreto 874, de 25 de agosto agora, a nova diretoria do Conselho Municipal dos Direitos da Criança e do Adolescente para a gestão do ambiente em 2026, do bienio, né, 2026-2028. A composição foi definida durante reunião extraordinária do Conselho, realizada em 10 de agosto, e tem Ana Carolina dos Santos como presidente, Gilson Antônio Camargo como vice-presidente e Edna Fátima Borel como secretária. O mandato acompanha o período de gestão do Conselho Municipal de Direito da Criança e do Adolescente e as normas previstas na legislação vigente. O decreto foi assinado pelo prefeito João Jorge Fadel e entrou em vigor na data de sua publicação. Eu quero mandar um abraço a todos aqui, Zeca da Confesa curtindo a gente, meu abraço. Wilson Guilherme lá da Confesa, galera toda, meu abraço da Confesa 7, 2 e 9. Mandar um abraço também ao Geraldo Outes, meu advogado, Elton Meneghello, meu advogado queridinho, Elaine Genaro, minha advogada, Rodrigo Urbanski, meu advogado, a todos vocês, Reinaldo, meu advogado, a todos vocês queridinhos, meu abraço, muito obrigado aí pela audiência, o doutor Henrique Tortato, meu advogado também, doutor Fábio Urbano, meu advogado, a todos vocês aí ligados conosco, nós somos muito obrigado pela audiência do programa. Mandar abraço sem esquecer para o Eric Delagnol, da Oficina Zandel. Eric Delagnol, meu amigo querido, nosso muito obrigado. Ao Davi, mecânico também, ser obrigado com a gente, mecânico querido. E o seu colega de trabalho lá, meu amigo também, Leandro, lá na mesma oficina, meu muito obrigado. Capacete, você e sua galera, obrigado aí pela audiência toda. Amaral Sapateiro, ligado conosco aí, nosso muito obrigado. Também quero ver quem mais. O Zaqueu, ei Zaqueu, lá da SA Retífica, o Paquito, a todos vocês ligados conosco também, nosso muito obrigado. Mandar um abraço pro Tibério, lá no final da Rua São Pedro, na sua mercearia, ligado conosco, valeu. Amaral Sapateiro, já falei, já, então, quem mais? Doutor Valdir, grande engenheiro aqui no Parque Centenário, Nações, meu muito obrigado. Carlinhos Negre na Santa Terezinha, o Gilson, todos vocês ligados conosco, a Pâmela, minha vizinha, a toda a galera lá da Maria Paula, né, que estão trabalhando com a Maria Paula, nosso muito obrigado. Gente, eu vou tocandinho aqui porque eu quero deixar prontinho para horário gratuito. Então até daqui a pouco, daí a gente volta a conversar.
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1: Bom, pessoal, estamos chegando ao fim do nosso programa. Mas calma, que vem muito mais por aí. No próximo encontro tem mais São Paulo, mais histórias e mais conversa.
0: Foi show de bola, hein? A gente se encontra por aqui.
1: Ah, mas antes, Paulo, tem uma surpresa pro pessoal que tá ouvindo a gente. 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
1: Muito bem, já são 12h34, já passou o horário, não é? Esse bloco, eu estou recuperando ele, que é o bloco das 12h45. Aliás, das 11h45, das 11h45 o bloco. Eu passei para que desse meio-dia, já são 12h35 já aqui. Tá bom? 12h35, acerta aí. Vamos para a região sudoeste do estado de São Paulo, as notícias. E agora, antes disso, você ouviu aí o horário gratuito? Horário eleitoral gratuito, o que você achou? Né? O que você achou? Bom, enfim, estamos aqui cumprindo a obrigação e passamos o horário gratuito para você, eleitoral, não é verdade? Quero mandar um abraço ao Neto Soneca, lá da Sonecão Autopeças. Neto, meu abraço, você, o Chico aí, teu pai, a galera toda, sua mãe, o Bill Bix Bill, a todos aí, viu? 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Vamos pra região aqui. Um bebê de 1 ano é encontrado com sinais de fome e ferimentos graves na cidade de Buri. A mãe foi presa. Ele foi encontrado em situação de maus tratos, com ferimentos graves e sinais de fome dentro de uma casa na cidade de Buri. A mãe da criança foi levada à delegacia, mas foi solta durante a audiência de custódia ontem. Segundo a Polícia Civil, o bebê tem problemas crônicos de saúde e faz uso de bolsa de colostomia. No entanto, a criança estava sem o equipamento médico quando as autoridades chegaram ao imóvel. Além dos sinais de fome, o bebê aí apresentava lesões agudas na pele, com inchaços, vermelhões, secreção e sangramento também. Segundo a polícia, a criança chorava no momento em que foi encontrada, aparentemente por causa de fomes e das fortes dores. Ainda conforme a corporação, a vítima foi resgatada e encaminhada ao pronto-socorro municipal para que pudesse passar por atendimento. Na unidade, a equipe médica apontou que ela estava sem bolsa de colostomia por, no mínimo, 24 horas, expondo essa criança em risco severo de infecções. O menino apresentou melhora no quadro clínico após ser medicado e alimentado também. A mãe foi presa e encaminhada à delegacia para prestar depoimento. A criança foi levada ao conselho tutelar, onde permanece sob os cuidados. Olha, gente, padre suspeito de agredir mulher durante suposto exorcismo é investigado por aplicar golpes financeiros. O padre João José Bezerra, suspeito de ter agredido uma mulher durante um suposto exorcismo em uma igreja em São Manuel, aqui próximo a Varé, em agosto do ano passado, está sendo investigado pela Polícia Civil por possível golpe financeiro envolvendo uma sociedade rural em Cerqueira César. A informação foi confirmada pela corporação policial ontem. Segundo as autoridades, o inquérito policial foi aberto após uma denúncia de uma mulher de 51 anos relatar um prejuízo financeiro envolvendo um grupo informal voltado à criação de gado e atividades rurais também. O registro aponta que a vítima tinha um percentual rural com o padre, uma parceria, né, com o padre e outro homem, que fez empréstimos bancários, transferências via Pix, assinou cheques e fez financiamentos para custear as despesas da sociedade. A Polícia Civil informou que, devido à fase preliminar de investigação, o valor total ainda não foi estimado. A corporação, a vítima, relatou que os valores foram repassados a João José com a promessa de ressarcimento, junto da assinatura de um contrato de arrendamento e da compra de insumos agrícolas também para a atividade. A mulher afirma que todas as despesas foram feitas em nome dela, gerando aí um prejuízo financeiro muito grande. João José Bezerra está sendo investigado Pelas autoridades, desde agosto do ano passado, após uma denúncia da mulher, então, da paróquia Nossa Senhora da Consolação, do Consolata, em São Manuel. A vítima contou à polícia que foi agredida durante um suposto exorcismo. O boletim de ocorrência, a mulher foi assistir à missa feita por João, então padre convidado, que no início da celebração afirmou aos fiéis que era exorcista. Durante a passagem do Santíssimo, parte em que o padre caminha pela igreja levando uma hóstia para abençoar os fiéis, a mulher permaneceu deitada no chão, dizendo que havia pousado no Espírito Santo. Bom, ainda conforme o boletim de ocorrência, passado algum tempo, a mulher começou a se manifestar com um espírito maligno, entrando aí em estado de inconsciência. Nesse momento, o padre teria agredido-a fisicamente, com tapas, puxões, cabelo, e arremessado-a ao banco da igreja. Que coisa, né? É diabólica isso aqui. Bom, enfim, retira o espírito e mata a mulher daí de tanta paulada. Que coisa. Deu misericórdia, não quero. Eu, hein?
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2: O fim da escala 6x1 está pronto para votação na Comissão de Constituição e Justiça do Senado. O relator, senador Omar Aziz, do PSD, apresentou nesta quinta-feira parecer favorável e manteve integralmente o texto já aprovado pela Câmara. Ele rejeitou todas as emendas apresentadas para evitar que essa proposta tenha que retornar aos deputados e atrase a tramitação. A votação na CCJ está prevista para quarta-feira. O presidente do Senado, Davi Alcolumbre, se reuniu nesta semana com o presidente da República, Luiz Inácio Lula da Silva. Ele confirmou a intenção de avançar com a PEC na CCJ, mas não garantiu a votação no plenário.
3: Senador Omar Aziz, relator da PEC do fim da escala 6x1, tem a compreensão da importância da matéria. Isso quer dizer que a matéria está tramitando dentro dos ditames adequados do regimento e da Constituição brasileira. Para que na semana do esforço concentrado, também da mesma maneira como da PEC relatada pelo senador Omar, a gente possa, na CCJ, apreciar os relatórios apresentados pelos dois relatores escolhidos.
2: A proposta reduz a jornada máxima de 44 para 40 horas semanais, sem redução salarial, e estabelece 2 dias de descanso remunerado por semana. A transição prevê primeiro a redução para 42 horas e, na sequência, após um ano, para 40 horas. O governo pressiona para concluir a votação antes da eleição. A proposta foi uma das bandeiras de campanha de Lula em 2022 e o petista quer entoar o tema durante a campanha deste ano. A próxima semana será a última de esforço concentrado no Congresso antes das eleições de outubro. Agência Rádio Web.

0: durante a campanha deste ano. A próxima semana será a última de esforço concentrado no Congresso antes das eleições de outubro. Agência Rádio Web de Brasília, Yuri Hudson.
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2: Agora são 12h43, minutos. Mandar um abraço a Ariel Santos. Ariel dos Santos! É Deus que ajude. Bom, tá aqui então. Quero mandar um abraço. Quero ver quem mais. Valdemir Pânico curtindo a gente. Né? É, quero ver quem mais. O Daniel Vassoureiro, meu amigo pra caramba. A Inês do Bairro do Cerrado. Todos aí ligados com a gente. Marcos Nunes, né? E assim vai. Quero ver quem mais tem aqui. Olha, gente, o Banco de Sangue de Itapeva está com estoque baixos e faz um apelo aí à população para a realização de doações. A unidade informou que precisa de pelo menos 30 doadores para reforçar as reservas e garantir o atendimento aos pacientes que necessitam de transfusões. A doação é um gesto simples que pode ajudar até 4 pessoas, segundo a unidade. O Banco de Sangue funciona de segunda a quinta-feira, das 7 às 14 horas, e às sextas, das 7 às 12. E orienta aí as pessoas que estejam aptas a doar, que estão, né? Procure o serviço, tá bom? Agora são 12h44!
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3: O Brasil registrou a menor taxa de desemprego para o segundo trimestre do ano de toda a série histórica iniciada em 2012. Os dados estão na mais recente edição da Pesquisa Nacional por Amostra de Domicílios, a PNAD Contínua, divulgada nesta quinta-feira, que aponta para uma taxa de desemprego de 5,3%. No mesmo período do ano passado, essa mesma taxa ficou em 5,6%. Já em abril deste ano, o desemprego medido pela PNAD Contínua foi de 5,8%. Professor de Economia da PUC do Rio Grande do Sul, Adalmir Marchetti, destaca que o aumento na geração de empregos veio acompanhado também com uma melhoria na renda média do trabalhador.
4: Outro dado importante que vem, né, junto da PNAD Contínua é o aumento do rendimento médio, né, das pessoas ocupadas. Isso também é um outro fator que mostra que a gente está passando por um momento bom da economia brasileira, que a gente combina, né? Redução da taxa de desemprego com o aumento do rendimento.
3: Para a economista do Departamento Intersindical de Estatística e Estudos Socioeconômicos, o DIESE, Lúcia Garcia, os resultados de emprego e renda são uma consequência do cenário econômico do país.
5: Ele é gerado exclusivamente pelo movimento econômico, né, pelo nível de atividade. Então, nós estamos vivendo e outros indicadores econômicos nos retratam esse contexto. Estamos vivendo um momento em que o produto interno vem crescendo, em que nós temos aeroportos lotados e temos volumes de vendas crescentes.
3: Mas apesar da melhora na geração de empregos formais, o índice de informalidade segue alto. De acordo com a PNAD Contínua, elaborada pelo Instituto Brasileiro de Geografia e Estatística, o IBGE, durante o segundo trimestre deste ano, a taxa de informalidade foi de 37,5%. O resultado representa uma pequena queda em relação a abril, mostrando ainda uma estabilidade. Os economistas apontam que a reforma trabalhista, realizada ainda durante o governo de Michel Temer, é o motivo central para a informalidade alta. O IBGE aponta como informais os trabalhadores sem carteira assinada e os autônomos e empregadores sem CNPJ. As pessoas não têm garantias como seguro-desemprego, férias e 13º salário. A PNAD Contínua realiza o levantamento para pessoas com 14 anos ou mais e leva em conta todas as formas de ocupação, seja com ou sem carteira assinada, temporário e por conta própria e também no caso do menor aprendiz. 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
1: Muito bem, agora são 12 horas mais 54 minutos aqui, 12h54, no seu Região em Destaque, né? Hoje é aniversário da cidade, que legal. Aparício Werneck, Neri Aparecida Werneck curtindo a gente, Ariel Santos, Osni Pontes, a todos vocês. Falar, gente, o seguinte para você, vou trazer mais uma notícia aqui, daqui a pouco nós vamos ter que ir embora. Uma Kombi pertencente a uma construtora pegou fogo na manhã de anteontem na rua Vereador Durvalino Garcia da Veiga, na região central do Coronel Macedo. Segundo informações da Defesa Civil, que foi acionada por volta das 6h30 da manhã, o veículo seguia para Barão de Antonina transportando 5 trabalhadores, quando o motorista percebeu que as chamas já haviam tomado parte da Kombi. A equipe foi mobilizada para atender a ocorrência e as circunstâncias que provocaram o incêndio serão apuradas. Kombi, Fusca, Deus o livre, pega fogo mesmo, toma cuidado. Coronel Macedo recebeu uma nova van do governo do Estado de São Paulo, para reforçar o transporte de pacientes da rede municipal de saúde. O veículo será utilizado no deslocamento de moradores para consultas, exames e tratamentos especializados em município de referência, ampliando a estrutura disponível para o transporte sanitário. A entrega foi acompanhada pelo prefeito Diogo Nino e pelo vice-prefeito Vinícius Tonon, né, e integra aí um conjunto de investimentos destinados ao fortalecimento da saúde do município. Parabéns aí, R$450 mil, mais ou menos, o valor do custeio, né? Recurso destinado para manutenção da saúde. Olha, gente, o Superior Tribunal de Justiça de São Paulo negou o recurso apresentado pelo radialista Milton de Oliveira Júnior, de Itapetininga, e manteve o pagamento de multa de R$75 mil, a Rádio Jovem Pan, por assumir aí e ter financiado os atos antidemocráticos de 8 de janeiro de 2023 em Brasília, durante uma transmissão na emissora. A decisão é da quarta-feira, dia 26, e cabe recurso. Segundo a decisão, Milton havia sido processado pela emissora por quebra de contrato, danos materiais e morais também, alegando falta de zelo aí com a marca. A justiça deu parecer parcial a favor da empresa, afirmando que a falta de zelo com a imagem na rádio ou da rádio, mas absolvendo aí nas duas últimas acusações. A defesa do radialista apresentou um recurso dizendo que o grupo Jovem Pan lucrava com os ideais políticos do ex-presidente Jair Bolsonaro por meio de transmissões ao vivo e programas gravados, e por isso não poderia exigir uma conduta diferente de Milton. No entanto, o desembargador Humberto Martins rebateu as alegações da defesa, dizendo que, independentemente das linhas editoriais da rede, a emissora não compactua com atos de vandalismo, categorizando aí os apontamentos de Milton como irrelevantes. Em nota enviada à reportagem, a defesa de Milton de Oliveira Júnior afirma que o processo não envolve aí diretamente os atos democráticos de 8 de janeiro de 2023, e sim somente sobre a suposta quebra de contrato envolvendo o radialista Jovem Pan. Além disso, o advogado afirma que o recurso é de caráter especial, com recurso cabível ainda sendo ajuizado, e alega que, por ser decisão monocrática, a negativa do recurso não significa que houve julgamento do mérito das teses apresentadas pela defesa. Bom, tá aí então. Só mais para frente, mais para trás, Ana. Quer ver o que mais aqui? Gente. Eu vou tocar um pedacinho aí da musiquinha lá do Maná para vocês, enquanto dá horário aqui para que a gente possa entregar aqui para os pastores. Porque na sequência vem aí da Igreja do Evangelho Quadrangular, James Garcia. Pastor James Garcia com a palavra de Deus. Depois dele será a vez de pastor José Elide Oliveira, da Igreja do Evangelho Vivo Comunidade da Paz. Sempre falando de Deus. Uma musiquinha para você do Manassa Bunch, lá do Restaurante da Família. E nós despedimos aqui com um grande e forte abraço e parabéns em Tararé, tá bom? Sucesso até segunda, ótimo final de semana a todos. E boas festas, claro.

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2: Glória a Deus, louvado seja o nome de Jesus, povo de Deus, boa tarde, paz seja convosco. Hoje é sexta-feira, dia 28 de agosto de 2026, agora são 1h mais 2 minutos. Está começando mais um programa Toque de Cristo, porque o Toque de Cristo é top. Eu quero desde já deixar meu abraço a todos os ouvintes da 94 FM. Nós somos a Igreja do Evangelho Quadrangular na Vila Joura, na rua Brás Forcinete, de número 87. O meu abraço aos nossos irmãos evangélicos,

Abraço Forcinete de número 87. O meu abraço aos nossos irmãos evangélicos, o meu abraço aos nossos irmãos católicos, o meu abraço aos nossos irmãos espíritas e o meu abraço a todos os nossos irmãos, os livre pensadores. Que Deus abençoe a vida de cada um de vocês em nome de Jesus. Hoje, um dia muito especial para todos nós que amamos esta terra. Itararé, a linda e querida cidade de Itararé, hoje completa 133 anos de história. Uma cidade construída por pessoas trabalhadoras, por famílias que aqui nasceram, por outras que chegaram e escolheram esta terra para viver como eu escolhi. Por isso, hoje não é apenas o dia de comemorar, é também dia de agradecer a Deus. Agradecer por nossa cidade, por nossas famílias, pelos trabalhadores, pelos comerciantes, pelos agricultores, pelos profissionais de todas as áreas e por todos aqueles que diariamente ajudam a construir a nossa Itararé.

responsabilidade e construir o futuro com esperança. Parabéns, Itararé, que Deus continue abençoando a nossa cidade e cada cidadão itararéense. Esse é o recado do pastor James Garcia para todo o povo da nossa cidade de Itararé. Que Deus abençoe cada um de vocês, em nome de Jesus. Queridos, eu tenho um texto da palavra de Deus hoje para compartilhar. Vai preparando o seu copo com água, vai preparando a sua garrafa com água, que daqui a pouquinho eu vou orar por você, tá bom? Mas antes você vai ouvir um louvor, então vai se preparando aí, continue conosco. Nós vamos para esse louvor e logo na sequência eu quero compartilhar um texto da palavra de Deus.

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1: Muito bem, estamos de volta depois desse louvor abençoado. Quero compartilhar um texto da palavra.
0: Vamos falar.
1: Muito bem, estamos de volta depois desse louvor abençoado. Quero compartilhar um texto da palavra de Deus que está lá no Evangelho de Jesus Cristo, segundo escreveu o evangelista Lucas, capítulo de número 19. Todos os dias nós temos compartilhado aqui um capítulo, uma história, alguns versículos de um capítulo de Lucas, né? Todos os dias. Por exemplo, o capítulo de número 19, ele tem muitas histórias para ser compartilhada. Eu escolhi um texto um tanto conhecido que fala sobre o publicano Zaqueu, né? Então vamos lá para a leitura. Entrando em Jericó, Jesus atravessava a cidade. E eis que um homem rico chamado Zaqueu, chefe dos publicanos, procurava ver quem era Jesus, mas não podia por causa da multidão, por ser ele de pequena estatura. Então, correndo adiante, subiu num sicômoro a fim de ver Jesus, porque ele havia de passar por ali. Quando Jesus chegou àquele lugar, olhando para cima, disse: Zaqueu, desça depressa, porque hoje preciso ficar na sua casa. Zaqueu desceu depressa e o recebeu com alegria. Todos os que viram isto murmuravam, dizendo que Jesus tinha se hospedado com um homem pecador. Zaqueu, por sua vez, se levantou.

e disse ao Senhor: Senhor, vou dar a metade dos meus bens aos pobres, e se roubei alguma coisa de alguém, vou restituir 4 vezes mais. Então Jesus lhe disse: Hoje houve salvação nesta casa, pois também este é filho de Abraão, porque o filho do homem veio buscar e salvar o que havia perdido. Muito bem, né? Esse texto é um dos textos mais conhecidos da palavra de Deus, né? Zaqueu, ele era um homem muito conhecido naquela cidade. Zaqueu era um homem que tinha dinheiro, tinha posição e também tinha uma profissão importante. Mas naquele dia havia uma coisa que ele queria ver Jesus. Só que também tinha um problema. O problema é que Zaqueu era pequeno e ali onde Jesus estava havia uma grande multidão. Então ele tomou uma atitude inesperada, subiu em uma árvore, porque ele queria apenas ver quem era Jesus. Mas ele descobriu que Jesus queria algo muito maior. Jesus queria entrar na sua casa. Essa é a palavra de hoje, né? Zaqueu, ele queria ver Jesus. A Bíblia diz que Zaqueu procurava ver quem era Jesus. Isso é muito interessante. Ele poderia ter continuado a sua vida normalmente, mas alguma coisa despertou dentro dele. Ele queria conhecer Jesus. Talvez você que está ouvindo esta mensagem nesta tarde, você pode muito bem aí, pode existir dentro de você uma vontade de se aproximar mais de Deus. Então eu quero dizer para você nessa tarde de feriadão aí, não ignore esse desejo, porque a multidão, ela não conseguiu impedir Zaqueu, né? A multidão estava entre Zaqueu e Jesus, mas ele encontrou uma maneira de chegar mais perto. Isso nos ensina algo importante. Não permita que as dificuldades impeçam você de buscar aquilo que realmente importa. Às vezes, a nossa multidão pode ser as preocupações, pode ser a falta de tempo, os problemas, as decepções, por que não dizer as opiniões das pessoas, mas Zaqueu não desistiu. Jesus, então, nesse texto, viu Zaqueu. Olha que interessante. Zaqueu estava escondido no meio das folhas, mas Jesus sabia exatamente onde ele estava. O texto diz que Jesus parou, olhou para cima e chamou Zaqueu pelo nome. Que momento fantástico, hein? A multidão talvez conhecesse a profissão de Zaqueu, talvez conhecesse a sua reputação, que não era boa, hein? Mas Jesus conhecia Zaqueu. Isso nos ensina, Jesus conhece você pelo nome, ele conhece a sua história, conhece as suas lutas, conhece aquilo que ninguém sabe. E aí o texto diz que Jesus, ele quis entrar na casa de Zaqueu, né? Jesus, ele poderia simplesmente ter conversado com ele na rua, mas ele disse: Hoje me convém pousar em tua casa. Jesus não queria apenas ser visto por Zaqueu, queria estar perto dele. E aqui está uma mensagem para as nossas famílias. Jesus não quer apenas visitar a nossa igreja, ele quer fazer parte da nossa casa, ele quer estar presente nas nossas conversas, nas nossas decisões, nos nossos relacionamentos, na nossa rotina. E nós sabemos também que quando Jesus entra, as atitudes começam a mudar, né? Zaqueu não fez nenhum discurso, Zaqueu simplesmente tomou decisões. Disse que daria metade dos seus bens aos pobres e devolveria 4 vezes mais aquilo que havia tomado injustamente. Então, o encontro com Jesus começou a produzir mudanças concretas e isso é muito importante. Jesus, ele não entra em nossa vida para deixar tudo exatamente como estava. A sua presença transforma os nossos pensamentos, as nossas prioridades, as nossas atitudes, né? Talvez a sua casa esteja precisando de Jesus. Eu não estou falando apenas de colocar uma Bíblia em cima da mesa, como muitas pessoas fazem. Eu estou falando de permitir que Cristo faça parte da sua família, da vida da sua família. Que ele esteja presente quando houver uma discussão, quando houver uma decisão importante, quando houver preocupação.
quando houver uma dificuldade.

0: Convide Jesus para dentro da sua casa. Eu quero deixar uma frase aqui para você. A multidão conhecia Zaqueu pela reputação, Jesus o conhecia pelo nome. E quando Jesus entra em uma casa, as atitudes começam a mudar. Uma casa pode ser pequena, mas quando Jesus está nela, existe espaço para grandes transformações. Eu concluo a mensagem desta tarde dizendo para você que Zaqueu, ele subiu naquela árvore para conseguir enxergar Jesus. Mas quando Jesus passou, aconteceu algo muito maior. Jesus foi quem enxergou Zaqueu e disse: hoje me convém pousar em tua casa. Talvez você esteja procurando Jesus, mas eu quero lhe dizer algo nesta tarde. Ele também está olhando para você, tá bom? Talvez hoje seja o dia de abrir não apenas a porta da sua casa, mas a porta do seu coração. Porque quando Jesus entra, a história começa a mudar. Guarde esta palavra no seu coração, em nome de Jesus. Vamos agora para a vinheta da oração, porque eu quero orar por vocês nessa tarde, em nome de Jesus.
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0: Muito bem, vamos orar. Senhor nosso Deus, nosso Pai Todo-Poderoso, Criador dos céus e da terra, nós queremos te convidar nesse momento para dentro das nossas casas, para dentro das nossas vidas. Esteja presente em nossas famílias, em nossas decisões, em nossas conversas e em todos os momentos da nossa vida. Que onde houver o conflito, o Senhor traga a paz. Onde houver tristeza, o Senhor traga a esperança. Onde houver distância, que o Senhor possa aproximar. E que a Tua presença transforme não apenas o ambiente da nossa casa, mas também o nosso coração. Senhor, abençoe esse copo com água, essa garrafa com água, e quando essa pessoa participar, que ela seja curada, liberta, abençoada, reavivada, transformada, purificada pelo poder do nome de Jesus. É isso que eu te peço e te agradeço em nome de Jesus. Amém. Tome desta água. Muito bem, nós estamos chegando ao final de mais um programa, mais uma semana, quase um final de mês, né? Segunda-feira é o último dia do mês. E eu tenho um recadinho muito especial para deixar para vocês. Hoje é sexta-feira, nós temos dois cultos hoje. Nós teremos hoje no Novo Horizonte, na rua Petronília Fogaça Tatite, de número 90, o culto de cura e libertação às 8 da noite, tá bom? Lá no Novo Horizonte. E na Vila Joura, na rua Braço Orsenete, de número 87, nós teremos um culto muito especial hoje. Nós estaremos recebendo a pastora Sônia De Ângeles, a esposa do nosso superintendente lá de Itapeva, com um tema extremamente importante: a cura pela palavra. Então você não pode faltar hoje. Creio que será falado muito sobre cura interior, e é um assunto atual e muito importante, tá bom? Então, Novo Horizonte às 8 da noite, Vila Joura às 8 da noite, tá certo? No domingo, já preciso deixar os avisos de domingo, domingo às 6 horas da tarde eu estarei no Novo Horizonte com a pastora Ana para o culto ali no Novo Horizonte. E 7:30 da noite eu estarei na Vila Joura. E entre este meio eu vou dar uma passada lá na Pauliceia. Alô, pessoal da Pauliceia, porque eu estarei ali representando o nosso superintendente, dando posse ao pastor Fernando, que está substituindo o pastor João Batista, né? Então, todo o povo da Pauliceia, eu convido vocês para participar conosco no domingo, a partir das 19 horas. Eu estarei na Pauliceia representando o nosso superintendente, dando posse para o pastor Fernando, tá bom? Queridos, eu desejo a vocês uma ótima sexta-feira, um ótimo feriado, um ótimo final de semana e até segunda-feira, 1 PM, com o programa Toque de Cristo, porque o Toque de Cristo é top. Um grande abraço para vocês, Deus abençoe, em nome de Jesus.

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2: Pai nosso que estás nos céus, santificado seja o vosso nome. Venha a nós o vosso reino e seja feita a vossa vontade, assim na terra como nos céus. O pão nosso de cada dia nos dai hoje. Perdoai as nossas ofensas, assim como nós perdoamos a quem nos tem ofendido. E não nos deixes cair em tentação, mas livrai-nos do mal. Porque teu é o reino, o poder e a glória para sempre. Amém. Aos irmãos, amigos, ouvintes da mais poderosa frente de orações do rádio brasileiro, aqui, Palavra Amiga, prazerosamente, boa tarde. Boa tarde, boa tarde, boa tarde mesmo para o senhor, para a senhora, para você, que nos honra com a fidelidade do programa Palavra Amiga, todos os dias deste horário, das 13h30 às 14h, após o programa Toque de Cristo, aqui estamos de volta, há mais de 26 anos no ar, levando a mensagem do Evangelho de Cristo aos corações. Palavra Amiga, Igreja do Evangelho Vivo, Comunidade da Paz, uma família para você e para toda a sua família. A Deus, a minha eterna gratidão por estar aqui mais um dia com todos vocês. E aos nossos irmãos, amigos, queridos, parceiros, colaboradores do programa, que nos faz estar aqui para levar aos corações a mensagem poderosa do Evangelho de Jesus Cristo, o nosso Senhor. Muito bem, muito bem, muito bem. E prosseguindo com o programa Palavra Amiga, pelas ondas amigas da 94.3, nós queremos agradecer os nossos irmãos, amigos, parceiros, colaboradores que nos ajuda através da sua oferta, da sua contribuição, e aos nossos queridos irmãos que vai até o templo de nossa igreja e ali deposita com amor, com carinho, a sua oferta missionária para o programa Palavra Amiga. Muito obrigado mesmo, queridos, e nós vamos trazer aí para vocês os parceiros, colaboradores do programa Palavra Amiga. Vamos tê-los agora com seus anúncios no programa Palavra Amiga, pelas ondas amigas da 94.3 de Itararé, São Paulo.
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3: E nesta sexta-feira, logo mais às 19h30, desta sexta-feira, no Templo da Igreja do Evangelho Vivo, Comunidade da Paz, venha participar de um grande e poderoso culto de bênçãos com a palavra de Deus para os corações, louvor, adoração e oração da fé pelos enfermos e problemáticos. 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E em nossa igreja, na Vila Joura, na Frei Caneca 289, outro abençoado culto nesta noite de sexta-feira, Pastor Avilo, a minha esposa, vai estar lá levando os corações a mensagem de Deus. Os queridos irmãos ali do Jardim São Paulo, Novo Horizonte, oh meu Deus querido, pessoal também da Vila Joura, lugares adjacentes ali próximos, estejam lá às 19h desta sexta-feira para um abençoado culto de louvor e adoração a Deus e uma mensagem poderosa aos corações. E nesse sábado, nossas crianças e adolescentes se reúnem com a missionária Marisa para estudarem a palavra do nosso Deus. 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adoração ao Senhor e uma mensagem poderosa de Deus para os corações neste domingo, 19 horas, 7 horas da noite, aqui na rua 28 de agosto, 821. Igreja do Evangelho Vivo, Comunidade da Paz, uma família para você e para toda a sua família. E ali na Vila São João, lá na Heitor Pedroso, esquina com a Duque de Caxias, o pastor Eliel de Oliveira, meu filho, vai estar ali com uma grande noite abençoadora e uma noite de louvor e adoração, uma mensagem que vai tocar com certeza os corações e oração de fé por todos os que lá estiverem presentes na Vila São João, Heitor Pedroso, esquina com a Rua Duque de Caxias. E lá na cidade de Sengés, estará se celebrando nesse domingo às 19 horas e 30 minutos, mais um grande e glorioso culto de adoração a Deus em celebração a mais um ano, a mais um aniversário de nossa igreja ali na cidade de Sengés, onde é pastor, o pastor Gil Santos e a pastora Elis, sua esposa. Parabéns aos nossos irmãos de Sengés por mais um aniversário da Igreja do Evangelho Vivo, Comunidade da Paz, ali na cidade de Sengés, na rua Carmen Miranda. E na cidade de Araputi, neste domingo também, às 19 horas e 30 minutos, lá na Escola da Vila Romana, nossos pastores ali estarão com os nossos irmãos, celebrando um grandioso culto de louvor e adoração a Deus, às 19h30. Pastor Suéder e pastora Josiane estarão ali levando os corações à mensagem poderosa do Evangelho de Jesus Cristo. Igreja do Evangelho Vivo, comunidade da paz, uma família para você e para toda a sua família. Igreja do Evangelho Vivo, comunidade da paz. E nós queremos aqui dar um alô para os nossos irmãos da audiência do programa. O irmão Ivonei Fogaça, ali na cidade de Jaguariaíva. Ô, meus queridos irmãos de Jaguariaíva, também quero dar um alô para o irmão Cirineu, irmã de Cleia, ouvindo o programa aqui em Tararé. E lá no Morro Chato, nossos queridos irmãos, irmão Roque e irmã Cláudia, na audiência do programa Palavra Amiga. Nossa irmã Maria também, com a sua família, ouvindo o programa. Um alô e a nossa gratidão ao querido irmão, servo de Deus, irmão Valdomiro, irmã Judite e a esposa, estão ali no Jardim Alvorada ouvindo o programa. Também o irmão Pedro Fogaça, irmã Josélia, meus filhos na fé, na audiência do programa, e ainda o querido irmão, servo de Deus, irmão Claudinir, irmã Rosalina, esposa, e a toda a família, ainda na audiência do programa, a bênção de Deus para o nosso irmão Miguel, a Biazinha, e ainda a irmã Paula, sua esposa, lá no sítio, na Chácara Manuel, irmã Cida, ouvindo o programa, irmã Cida, professor Jairo, irmão Joãozinho, irmã Kelly, na audiência do programa. Também a nossa gratidão ali na cidade de Itapeva, irmão Carlos, ouvindo o programa ali na cidade de Itapeva, no Jardim Bela Vista. Carlos Nunes, Deus te abençoe, filha, toda a sua família. Também a irmã Maria Aparecida Ferreira, ouvindo o programa sempre, na audiência do programa. Queridos irmãos da cidade de Riversul, Itaporanga, ligados ao programa Palavra Amiga. E aqui em Tararé, o irmão Paulo e a irmã Jussara, sua esposa, na audiência do programa. Ah, sejam todos aqueles que estão conosco. Ah, quero agradecer e abençoar o Sidney, ali na Embalatec, a sua família, Sidney, e aos seus colegas de trabalho ouvindo o programa. Pessoal da Marmoaria São Pedro, ouvindo o programa Palavra Amiga. Nosso irmão João Brasílio, a esposa, irmã Rosana da Tinturaria Vime, sejam abençoados pelo Senhor. Quem também na escuta do programa? 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Muito obrigado a todos vocês que estão aí na sintonia do programa. E vamos preparar o nosso coração para a mensagem de Deus nesta tarde. Nós queremos dar um alô também para os meus queridos irmãos, irmão Lisanias Júnior, um abraço para o senhor, bênçãos para o senhor, para a vossa esposa missionária Nilza, está ouvindo o programa, o vosso filho querido. Deus abençoe os irmãos aí na cidade de ali próximo a Itapeva, ouvindo o programa, sejam abençoados grandemente, poderosamente, pessoal de Nova Campina, não é? Meus queridos irmãos, que uns tempos estiveram conosco aqui em Tararé, participando conosco de um culto muito abençoado. Ô, irmão de Zanis, um abraço, meu filho. Deus lhe abençoe, abençoe a vossa esposa, a missionária Nilza. Também abençoe o vosso filho, toda a vossa família aí na cidade de Nova Campinas. Sejam abençoados grandemente. Muito obrigado, queridos, pelo carinho.

combati o bom combate, terminei a carreira e guardei a fé. E desde agora, a coroa da justiça me está guardada, a qual o Senhor justo juiz me dará naquele dia, e não somente a mim, mas a todos aqueles que amam a vinda do Senhor. Queridos irmãos, aqui estão as palavras de um grande soldado, de um soldado combatente, de um soldado lutador, de alguém que soube realmente honrar as fileiras do exército a que foi separado e escolhido, de alguém que soube honrar a farda que vestiu durante algum tempo. Paulo escreve esta epístola a Timóteo, segunda epístola, capítulo 4, versos 7, e nós podemos encontrar aqui as palavras que verdadeiramente relatam a condição de um soldado lutador, de alguém que honra o chamado, de alguém que honra a escolha a que recebera do Senhor. E esse homem dá-nos aqui um testemunho de fé, de que é possível alcançar a coroa da vida quando se é fiel ao chamado, quando não se curva, não se dobra diante das tempestades, diante das lutas, diante das perseguições e de tudo aquilo quanto possa aparecer à nossa frente para tentar nos afastar do chamado, da escolha de Deus. E Paulo nos é aqui o exemplo quando escreve a Timóteo, já com uma certa idade avançada, já certo de que não iria muito mais tempo pela frente, mas na certeza de dever cumprido, de missão cumprida, alguém que realmente soube entender o seu chamado, atendendo-o de tal forma, se expondo a perigos, se expondo a uma série de coisas, Paulo permanece fiel ao chamado do Senhor. E aqui, ao passar o cajado a Timóteo, ele diz: eu sei, Timóteo, que eu já estou sendo oferecido por aspersão de sacrifício e que o tempo da minha partida está próximo. Já não vou mais muito longe, mas combati o bom combate, terminei a carreira e guardei a fé, certo de que, a partir de agora, a coroa da justiça me está guardada, a qual o Senhor, justo juiz, me dará naquele dia, e não somente a mim, mas a todos aqueles que amam a vinda do Senhor. Queridos irmãos,

e não somente a mim, mas a todos aqueles que amam a vinda do Senhor. Queridos irmãos, é tempo de atender ao chamado de Deus. Os dias estão se findando, o tempo já está se cumprindo, e aquele que tem o chamado de Deus para segui-lo, para servi-lo, precisa realmente cumprir o compromisso com responsabilidade àquele que o chamou, àquele que o separou, àquele que o escolheu. Porque Deus é fiel para cumprir as suas promessas. Precisamos nós ser fiéis a Ele, atendendo ao seu chamado e, sem dúvida alguma, certos na esperança de que a coroa vem a todo aquele que cumpre o chamado de Deus em sua vida. E nós estamos vivendo estes tempos que precisamos guardar a fé. Guardar a fé. São tempos de lutas, são tempos de angústia, são tempos de tribulação, e é o grande tempo da apostasia. É, 1 Timóteo capítulo 4, Paulo escreve dizendo o seguinte: o Espírito expressamente diz que nos últimos tempos alguns apostatarão da fé, negarão a fé, dando ouvidos a espíritos enganadores, a doutrinas de demônios. E nós precisamos, meu irmão, minha irmã, você que segue Jesus, você que serve a Deus, estar atento, porque os dias que estamos vivendo são dias que tendem a levar a negar a fé aqueles que realmente deixam de olhar para Jesus e olham para as lutas, olham para as tribulações e olham para as tentações do maligno em suas vidas. Precisamos realmente atender ao chamado de Deus. Precisamos concluir, terminarmos aquilo que começamos. Só recebe o prêmio da coroa da vida aquele que a Deus permanece fiel até o fim. O próprio Jesus nos fala lá em Apocalipse: ser fiel até a morte e dar-te-ei a coroa da vida. Meu irmão, minha irmã, meu amigo em Cristo Jesus, você tem sido fiel a Deus? A senhora, o senhor, tem sido fiel àquilo que Deus tem colocado nas suas mãos, tem colocado para fazer? Você tem sido fiel, fiel ao compromisso que assumiu de servir a Jesus, de servir a Deus? Paulo escreve na carta de Romanos, dizendo: nem a morte, nem a vida, nem o presente, nem o porvir, nenhuma outra criatura, ninguém nos poderá separar do amor de Cristo. Paulo realmente escreve isto, e ele é testemunho daquilo que ele escreve. Ele é testemunha viva daquilo que ele fala em suas epístolas, em suas cartas. E aqui, a Timóteo, ele diz: eu combati o bom combate. Eu não deixei para trás o que eu comecei. Eu terminei o meu combate e guardei a fé. Amados, precisamos guardar a fé até o fim. Até o fim. Porque é na perseverança de nossa fé que nós receberemos a coroa da vida, aquela a que Cristo tem prometido a todo aquele que a Ele for fiel até o fim. E os dias que estamos vivendo, dias de tantas provas, tantas lutas, tantas dificuldades, a gente precisa olhar para Jesus, o autor e consumador da fé, e estarmos sempre com a mão à espada que nos dá vitória contra os dardos inflamados do maligno, com os nossos pés calçados

0: com as sandálias da preparação do Evangelho, com nosso peito vestido do escudo da paz, com a nossa cabeça realmente com a preparação do Evangelho, o capacete da salvação, estaremos prontos para enfrentarmos a força do inimigo e, vencendo-o, herdaremos as promessas de Deus com relação à vida eterna. Que Deus nos abençoe neste dia. Que Deus nos ajude neste dia a permanecermos fiéis ao chamado dele, comprometidos com o chamado dele em nossas vidas, empunhando sempre a bandeira do Evangelho de Cristo. Sem dúvida alguma, receberemos a promessa de Deus, aquilo que ele nos tem prometido através da sua palavra. E Timóteo sabe muito bem de quem ele está ouvindo isto. Paulo é o exemplo de um lutador, de alguém que começa e termina, de alguém que vai até o fim, na certeza de que aquele que lhe fez a promessa seria fiel para cumprir. Combati o bom combate, terminei a carreira e guardei a fé. Quem sabe eu esteja falando com alguém que esteja querendo parar, querendo entregar as ferramentas, querendo entregar as armas. Quem sabe se eu esteja falando até com alguém que realmente quer jogar a toalha. Pastor, eu não aguento mais. São tantas lutas, são tantas tribulações. Eu não pensava que era assim. Aí eu estou cansado demais. Esforça-te, meu irmão, minha irmã, meu amigo, esforça-te. Esforça-te. Tenha bom ânimo, porque o Senhor teu Deus é contigo por onde quer que andares. Que esta palavra nos tenha ajudado neste dia, que possamos continuar olhando para Jesus, o autor e o consumador de nossa fé. Nele sim, nós podemos esperar. Nele sim, nós podemos confiar. E não no homem, mas nele sim, podemos confiar, porque ele é fiel para cumprir tudo aquilo que em sua palavra ele nos tem prometido. Prepare o teu coração, porque dentro de segundos eu volto aqui para orar a vosso favor.
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0: Louvado seja o nome do Pai, o nome do Filho e o nome do Espírito Santo de Deus. Te louvo, ó Deus, por tua infinita graça, bondade e misericórdia. Te louvo, ó Deus, por poder crer no teu santo nome. Eu te agradeço, ó Pai, eu te agradeço, não pelo que tu fazes, mas pelo que és, o grande eu sou, o Deus dos deuses, o Rei dos reis, Senhor dos senhores, o poderoso, e é diante de ti que me prostro mais uma vez neste dia, e agora, Senhor, para orar e abençoar a todos aqueles que estão em sintonia com o programa Palavra Amiga. Onde quer que estejam, meus irmãos e amigos, católicos, espíritas, evangélicos, em toda a nossa cidade de Itararé, nos sítios, nas chácaras, nos campos, nas fazendas, nas cidades circunvizinhas e nas cidades longínquas, meu Deus, onde alguém pelas redes sociais está participando deste programa, ou até mesmo pelas ondas amigas da 94.3, de Itararé, São Paulo, eu te peço que, em nome de Jesus, abençoa todos aqueles, meu Deus, que trouxeram os seus nomes para o programa neste dia, sintonizados nesta emissora, e aí, no seu celular ou em seu rádio, participa desta oração. Já ouviu a tua mensagem?

0: e agora está recebendo de ti forças para continuar vencendo, forças para continuar lutando contra a força do mal. Abençoa todos, todos, todos, indistintamente, todos aqueles, meu Pai, que estão ligados a este programa e oram juntamente comigo agora. Sejam curados e sarados, libertados por tua graça e por tua grande misericórdia. Em nome de Jesus Cristo, eu me ponho contra toda a força do mal, contra a doença e a dor, contra a tristeza, a angústia, a mágoa, o rancor, o ódio talvez que esteja tomando conta desse coração. Ó Pai, responde-me agora e através desta palavra, cura, sara, liberta, em nome de Jesus Cristo. Que o Espírito Santo, ó Pai, possa alegrar esse coração, porque sem dúvida alguma sabemos que o Espírito Santo é o nosso Consolador, é aquele que responde por nós, que intercede junto a ti por nós com gemidos inexprimíveis. E então, Senhor, em nome de Jesus, onde quer que alguém esteja participando do programa, pelos doentes internados nos hospitais, meu Deus querido, eu posso orar pelo que está enfermo, doente, em sua casa. Posso orar e abençoar o comércio em geral. Oh, meu Deus, responde a minha oração. Aos parceiros colaboradores deste programa, posso abençoar meu amigo taxista, meu Deus querido, motorista de Uber. Posso abençoar o motorista de ônibus, nas máquinas pesadas também, nos interiores das matas e florestas, ali executando o seu trabalho. Meu Deus, a todos, todos, todos te peço, abençoa, protege e guarda-os para a glória do teu nome. Em nome de Jesus Cristo, por esta emissora, porta-voz do Evangelho, eu faço esta oração e te peço, abençoa-os, guarda-os e protege-os, oh Deus, em nome de Jesus. Em nome de Jesus, em nome de Jesus Cristo, sejam todos, todos, todos, todos abençoados, desde agora e para todo o sempre. Que assim seja. Bem, meus irmãos, meus amigos, estamos chegando ao final de mais uma comunicação do programa Palavra Amiga. Tenham todos um excelente final de semana. E não se esqueça, nesta sexta-feira, logo mais às 19h30, na rua 28 de agosto, 821, no Templo da Igreja do Evangelho Vivo, Comunidade da Paz, um grande e poderoso culto de adoração e louvor a Deus, com uma mensagem libertadora em nome de Jesus Cristo. Também na Vila Jura, na Frei Caneca 289A, outra poderosa noite de bênçãos para todos os nossos irmãos e amigos que ali estiverem presentes. E neste final de semana, no domingo, 19h, 19h, na rua 28 de agosto, 821, a grande noite da família. Um culto voltado para a família, uma bênção especial para a família. Venha estar conosco, Deus tem algo para os nossos corações. E na Vila São João, na Heitor Pedroso, lá estará o pastor Eliel às 19h30. Lá na Vila São João, o culto é às 19h30 com o pastor Eliel. Na cidade de Sengés, na celebração de mais um aniversário da igreja em Sengés, pastor Gil, pastor Elis e os nossos irmãos e obreiros daquela igreja estarão celebrando neste domingo às 19h30. E na cidade de Sengés, lá na rua, então, na rua Carmen Miranda. Na cidade de Arapoti, lá na Vila Romana, na escola da Vila Romana, estarão ali os nossos pastores, pastor Suéder, pastora Josiane, obreiros e igreja reunidos adorando a Deus. Tenham todos um excelente final de semana. Muito obrigado a todos pela fidalguia da sintonia dispensada este programa e até segunda-feira, 13h30, com a comunicação de mais um programa Palavra Amiga. Boa tarde, queridos, e até lá, se Deus quiser.
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2: Ah, fica, com certeza, sem dúvidas. Tamo na área, hein? Chegamos com tudo aqui nessa tardezinha top de sexta-feira, 28 de agosto. Tá na 94, tá com tudo. E tá com a Paula Esteves aqui, sua amigona, sua parceiraça, comemorando esses 133 anos da nossa Itararé. E é claro que a gente tá aqui pra aproveitar o melhor dessa tarde. Alto em bom som, com boa música, com resenha, babado, tudo que você gosta. Então, se prepara aí e chega pra perto.
3: Boa tarde!
2: Eita, panda, baqueado. Simbora, sextou, hein? No clima. Tá na 94, tá com tudo. Boa tarde. Já

0: E Carlinhos Gilmar!
1: Você é panda, meu amigo!
0: Sem moderação, amigo!
2: Sextou sem moderação!
0: No pelo valendo, você tá
3: valendo. Tá todo mundo ouvindo? 94!

0: muita potência, bebê. Segura esses dois rojões aqui. A Lana Macedo com Solange Almeida, Te Superei, é o nome dessa pedrada aí, viu? Pois é. Show da tarde aqui, ó. Juntinho com você, celebrando esses 133 anos da nossa cidade, de evolução, de crescimento contínuo, né? E você aí, com certeza, faz parte dessa história da nossa cidade. Obrigada por você deixar eu fazer parte aqui da sua tarde no som da nossa 94. Tá liberado aqui pra você participar no 3532-6081. Aproveita também, se inscreve nas nossas promoções, que tá lá disponível, hein? 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Já já a gente fala da Angélica, a gente fala também da Ana Paula Renault. Tem atualização também sobre a blogueirinha e ele, Vini Júnior. Com certeza. A gente vai bater um papo sobre essas celebridades por aqui no nosso show da tarde que tá só começando. Aproveita, já solta a voz aí, participa, compartilha como é que tá sendo essa tarde aí. Tá de folga hoje? Tá descansando? Tá trabalhando? Vem curtir o som da 94.
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0: 94, 12h24, boa tarde.
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1: Feliz aniversário para nossa cidade, que hoje completa 133 anos, hein? Você faz parte dessa história. Bruno Rosa.

0: The Cat, sonzera top pra embalar sua tarde de sexta-feira. Tamo por aqui, hein? Tá na 94, tá com tudo.
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0: E a apresentadora Angélica já tem data confirmada para retornar à programação do canal de assinatura GNT da TV Globo. A segunda temporada de Angélica ao vivo está prevista para estrear dia 27 de setembro e contará com 10 episódios inéditos transmitidos até o final de novembro. O projeto mantém a formação original, com o André Marques no comando das dinâmicas gastronômicas e a Aline Whirley na direção musical com a banda ao vivo. A atração busca faturar mais de 8 milhões de reais em cotas publicitárias no mercado e reúne nomes de peso cotados para mesa de debate, por exemplo, como Lázaro Ramos, Flávia Alessandra, Renata Sorrá e Fábio Porchat. O anúncio afasta rumores sobre um evento afastamento da loira das produções da Globo, porém a comunicadora esclareceu que trabalha por obra certa na emissora, tá? Garantindo então a continuidade do formato ao vivo, que mistura entrevistas, plateia e muito entretenimento. Então vem aí mais uma temporada de Angélica ao vivo, para você que tem TV por assinatura, e a estreia já está confirmada para o próximo dia 27 de setembro e vai até novembro, tá bom?
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0: 94 FM, 2h42, boa tarde!
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1: Sim, música boa, entretenimento é aqui mesmo. Entra, fica à vontade. Show da Tarde agora com ele que reinou na festa de Barretos, hein? Vai, Gustavo Lima. Até dia.

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1: São eles, de propósito, por aqui com facas. Essa música é linda demais, né? E num pagodinho ficou bom, pai, bom. Com certeza, e você ouvir aqui no nosso Show da Tarde.
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1: A jornalista e vencedora do último BBB, Ana Paula Renault, renovou o contrato com a Vênus Platinada e está se preparando para poder estrear um programa todinho para chamar de seu. A atração inédita, prevista para poder estrear ainda esse ano, está sendo mantida aí sob segredo de Estado, mas a promessa é de que o projeto transite tanto pela TV aberta quanto pelos canais fechados do Grupo Globo. Depois de negociações repletas de muito suspense sobre o seu futuro profissional pós-reality, Ana Paula Renault finalmente bateu o martelo com a casa. Nas redes sociais, a apresentadora não escondeu a sua empolgação com essa nova fase, né? E tá prometendo misturar informação com entretenimento na medida certa que o público gosta. Agora fica a dúvida no ar. Que raio de programa é esse, né? Ana Paula Renault no comando, bora ver! Tá prometendo que vai estrear ainda esse ano. Será, Brasil? Claro que a gente vai trazer aqui as novidades, as atualizações pra você.
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1: 94 FM, faltando 3 minutos pras 3. Boa tarde.
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1: Eita, a gente gosta assim, ó. Alto e em bom som. Simbora. Menos é mais, e Natan. Pela última vez. Boa tarde.

Olha ele, Thiaguinho, bebê. A gente gosta de um pagodinho, é bom, né? Tá na 94, tá com tudo nessa sexta-feira. Aniversário aqui, ó, da nossa Itararé. São 133 anos e claro que a gente comemora com você nessa sexta-feira de licinha demais. 3532-6081, abraçando aqui toda a família maravilhosa da nossa 94. A dona Bila Fadel, Rodrigo Fadel, João Fadel. Nossos parceiraços aí, toda a galera do comércio também. Bom comecinho de fim de semana pra geral aí.

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2: Tamo junto, hashtag sextou. Olha o ex-casalzinho chegando aí. Gustavo Mioto e Ana Castela, a princesa.

0: Vida! Bora! Arrocha, arrocha, arrocha, bebê! João Neto e Frederico com Michelle Andrade pra tocar no paredão.
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0: É, senhoras e senhores, Vini Júnior tá com o Pix aí mais do que em dia, viu? Pois é, o atacante brasileiro acabou de renovar o seu contrato com o Real Madrid até 2032, com um aumento salarial aí de 35%, e acabou de entrar oficialmente para o top 5 dos maiores salários do futebol mundial. Cara, não é fraco não, hein? Com o novo acordo, o custo anual do craque chega a quase 37 milhões de euros, o que equivale aí só uma bagatelazinha de 217 milhões de reais por ano. Agora, o brasileiro só fica atrás aí de nomes como Cristiano Ronaldo, Karim Benzema, Kylian Mbappé e Sadio Mané. No próprio Real Madrid, Vini só está perdendo pro próprio Mbappé, que tá custando aí quase o dobro dos cofres europeus. Mas, cá entre nós, receber aí mais de 217 milhões de reais por ano para jogar futebol não é má ideia, né, senhoras e senhores? É o futebol brasileiro brilhando e faturando alto na Europa.
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0: Se liga na hora, 3h35, boa tarde, esse é o Som da 94.
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0: Só tem uma coisa pra te falar. Reclama com o meu ex. Vai reclamar lá com o departamento responsável, viu? Nayara Azevedo e Ana Castela.

0: Princesa linda.
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0: ele, Harry Styles, por aqui. Abertura pra você no nosso show da tarde. Tá entre as mais toqueadas no Hot 100 da Billboard. E a gente toca pra você.
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0: E a blogueirinha tá de casa nova e pronta pra causar ainda mais na TV, hein, gente? O humorista Bruno Matos fechou contrato com a Vênus Platinada, com o Multishow. E vai ter um programa ao vivo e semanal na emissora, com transmissão simultânea também no Globoplay, hein? A nova atração promete manter o tom de humor ácido e principalmente provocativo que acabou se tornando a sua marca registrada, né? Mas agora, ó, num estúdio completo, com direito à plateia e com a assinatura do Porta dos Fundos. A novidade marca aí uma grande virada na vida do artista após a sua saída polêmica do canal digital Dia TV. E nas redes sociais, o humorista comemorou a nova fase, agradecendo o apoio de todos. A data de estreia e o nome oficial da atração ainda não foram revelados, mas é claro que o público já pode esperar em muitas alfinetadas vindo de quem, né? Logo de blogueirinha. E é claro que a gente vai seguir de olho aqui também e trazer as atualizações para você.
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0: Faltando 7 para as 4, boa tarde, essa é a 94.
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1: Bora, bebê. Aqui o show acontece, hein? Um show de carinho, de amizade, de música boa pra você curtir do outro lado. Tá na 94, tá com tudo. E tá com Marília Tavares. Ânsia, sobe esse volume aí e vem curtir com a gente.

0: Jorge Matheus, fechando bem aqui o nosso rolê dessa sexta-feira aqui do Show da Tarde. Obrigada, meus amores. Tô indo nessa. Aquele beijaço, aquele abraço forte aí. Se cuida. Aproveita bem aí o restinho da sua tarde, tá bom? Aproveita bem o seu fim de semana também. E ó, eu volto contigo aqui na segunda-feira às 14 horas. Tá combinado, hein? Sertanejo Classe A vem aí com o Alan pra comandar a sua tarde com muito modão caprichado aqui na nossa 94. Abraço.
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1: 16 horas e 24 minutos.
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0: 17:29.
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aqui. Horário brasileiro oficial de inverno, agora pontualmente 5h30 e pouco já. É nesta hora exata, chegando no seu rádio melhor do gauchão, na 94, no cheiro de galpão. É, e também aparece sempre um caos curtinho para dar aquela descontraída na programação, fechando horário 18h25, tem causos de galpão.

0: dia da memória se perdeu, como diz aquela figuraça, ô Vilma!
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0: Palavra amiga, Paxton e Lee, hoje é sexta-feira.
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0: 28 de agosto de 2006. É, no tempo bueno de Piá e Lambuzado, de Pitanga e Guabiju, 27, faltando pra 6.
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É, muito bem, agora 17:37 na abertura, Grupo Matizes Boadeira. 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

0: 17, mais 40, popularmente conhecido, chamado de 20 para 6. No clique do mouse agora tem Xeloqueda, essa aqui também é a Roseli, tá lá ligadinha na gente, é o Portal Gaúcho, confunde que é o Portal Gaúcho e Xeloqueda, praticamente quase com a mesma banda, né? Uma é outra, ex da outra, muito bem. Ainda mais quem também, o Emerson, o pessoal da Vila Santa Terezinha. Obrigado pelo carinho, pessoal, também lá no bar do Toninho. Tá ligadinho no cheiro de galpão, Portal Gaúcho.
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0: 104, Portal Gaúcho, quando toque o Mimbodoque, meu desatino. 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
2: É, e a hora véia tá voando, hein? 10 minutinhos já faltando pra daqui a pouco. 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

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Agora, 7 minutos, faltando para as 18, falando de Escritório Contábil Martins. Um abração para o seu Gigi, também o Cristiano. E ainda também o doutor Cláudio Popular, Claudinho, parceiro do Paulo Pipoca. Talentos da nossa cidade. E também para o Jô, lá no Sítio Martins também. Obrigado sempre pelo carinho da companhia aqui no Cheiro de Galpão. O amigo Zé Rocha em Itapeva. Alô, Zé Rocha, Zé, que um abração para você, meu irmão. Amigos da Cimentolândia, Morada do Sol também, ligadinho. Obrigado pelo carinho da audiência. E falando na região de Itapeva, lá no bairro do amigo, lá onde mora o famoso Narciso. Alô, Narciso, como é que você tá? Bairro das Pedras. Um abração também pro filho do Narciso, o famoso Costelinha. O menino é um pião arrojado em serviço de fazenda, hein? Um abração, Narciso, Costelinha e todos os amigos da região de Itapeva. Essa, já que é uma milonga, é só gaita e voz. É um show de gaita e um show de voz. Grande gaiteiro Flavinho Alves, tem um currículo invejável em várias bandas que passou, toca muito. Fabrício Luiz canta muito, só gaita e voz, é uma interpretação, uma execução de primeira. Vai lá pro Paulo Vaz, PV duplamente, pé de valsa. Adoro uma milonga, e quem não gosta de uma milonga, hein? Falando em milonga, o batidão de milonga mais perfeito em Itararé, quem tem é o meu amigo Gugu. Abração, Gugu! Ainda mais, quem também, a Roseli está dedicando para todos da família. A Solange também está pedindo para ouvir. Aos amigos também ligarem em nós aí no Morro Vermelho. A todos vocês pelo carinho da grande audiência aqui na 94. Já sai.

0: Aí nós ouvimos a canha Os Vizinhos, Fabrício Luiz, cantando de gaita Flavinho Alves. 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

É, não se engane, guria, você está na melhor rádio da região, cascando aí todo mundão no melhor do gauchão, no cheiro de galpão, mas tudo na rima, que bom! Não se engane, guria. É, então chega o horário brasileiro oficial de inverno do Timão.

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E para dar aquele trato no visual, corte-se cabelo, mas

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0: lembro do Amarante e do Abílio Manco, que de certa feita venderam gadinho e se foram passear a cidade. Chegaram lá, se foram para um hotel. Pegaram um apartamento no 20º andar do hotel. Quando entraram para dentro do elevador, fechou a porta, o assessorista perguntou para o Abílio Manco, diz, qual é o andar, tia? Diz ele, pois não sendo um trotão daquele de partir a cueca, qualquer um me serve, tia.
1: Fala, primo do Djal.
2: Eu tô cheque, eu paguei boi.
3: O meu nome é Comercindo.
2: É o Bia.

É bom demais, agora 18 mais 11, lembrando a Tansan Itararé e toda a região, em novembro, dia 21 de novembro, na AABB, Bagual de Fandango, nada mais, nada menos que Os Mirins. 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E na abertura tem o grupo Tchê Louco. E aí, falando em Tchê Louco, tá no clique do mouse, é só clicar que o Tchê Louco vai pro ar. Essa aqui também, a Suzana tá lá ligadinha na gente, obrigado pelo carinho. A Adelinda também lá na Vila Beca, como é que tá, Adelinda? E todos os amigos da Vila Beca também sempre prestigiando o cheiro de galpão. Então, maneirão do Guampa Torta, tá tudo liberado, senhor.

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1: É muito bem, agora 18 mais 15 talentos na cidade e da região, sempre brilhantemente levando o nome de Itararé. Grupo Tcheloco Vaneirão do Conta Corta. Abração também lá pro Agro Meninos e nas horas de vale. É um gaiteiro também de mão cheia, o grande agricultor, gaiteiro e gente fina por demais, Luiz Ferreira, aquele abraço. 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

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E dando outra reforçada de fundo musical, um bagual de um solo do saudoso mestre Albino Manique. 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E agora, no clique do mouse, tem eles, Os Serranos, essa aqui também, mandando para os amigos ouvindo a programação 94, lá no Morro Vermelho, o Polaco Culturata. Alô, Polaco, o homem do milho verde das feiras, né? E mais quem também, amigos, Zé Luiz, grande baixista, cantador, e todos da família, um abraçando também pro Chico, o Vardomiro também. Alô, Vardomiro, cadê meu queijo, rapaz? Não se entrega não, Miro. Um abraço, meu irmão. E todos os amigos, o grande gaiteiro Darcizinho, o Wilson, e todos da família, e todos do Morro Vermelho, no bairro da Enxovia, é nos barzinhos da fronteira só.

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E vamos então para o Causos de Galpão, também ligadinho na programação 94, a Solange, todos os amigos da Vila Santa Terezinha, tá chegando!

0: Um sujeito saiu do mercado com uma enorme mandioca nos braços.
1: Sim.
0: Aí um bêbado encontrou com ele, falou, mas onde é que o senhor vai com essa mandioca tão grande? Falou, vou comer um quibebe lá em casa. Vai com Deus, meu senhor, vai com Deus.
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1: 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É, muito bem, aí nós ouvimos os compadres mais graciosos do Brasil no Causos de Galpão. Agradecendo primeiramente a Deus, nos concedendo mais uma semana de vida, encontro gostoso com todos aqui na 94. Fica aqui, já chega ele, Léo Medeiros e o seu Rap Hour. É, nos falamos na segunda-feira, se Deus quiser, e sempre lembrando, Brasil é minha pátria, Itararé é meu país, e para você que a assinatura faz a diferença, sem arrogância, com humildade, com transparência, onde tem ordem, pode crer, tem progresso. E para ter abraço, vacina no braço, falando de vacina, papai e mamãe, atualiza sempre com a diretinha de vacinação, os filhinhos, atua também, porque fazer o bem também te faz o bem. Gauchada, privaiada, nunca faça nem deseje pros outros o que não quer pra você. É bom ser bom. Tchau, Horta!

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0: Olá, boa tarde, 18 horas 34. Bem-vindos, boa noite. Está chegando por aí mais um Happy Hour, sexta-feira. Aniversário da cidade de Tararé, hein? Tamo junto e misturado em clima de festa até as 20 horas. Contigo! Vale a sua indicação no 35326081. Peça a sua preferida. Eu sou o Léo Medeiros. Muito prazer. Depois do Craca de Alma, a gente segue por aqui.
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0: 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Faltando 7 minutinhos para as 19 horas deste feriadão gostoso, aniversário da City aqui. Sextou, galera, 28 de agosto. É, e o meu amigo Amaral Sapateiro junto com a gente. Boa noite, meu amigo. Gente boa, gente fina, um abraço para você. Muito grato pela participação sempre com a gente aqui nas nossas noites aqui na 94, né? Começando sempre às 18 horas e 30 minutos, com a melhor programação para você aqui até às 20 horas. É, um abraço lá para a galera que tá sempre ligado com a gente lá no Jardim Claudina. É, a galera tá em sintonia com a gente lá. Um abraço, meu amigo Denilson, sempre lá no Bernardo Lavacar, dando aquele toque nos carrões e curtindo o programa aqui. Obrigado, ele e a Maria. Também lá vai um abraço para a Dani, para a Maria Fernanda, para o Márcio, toda a família, para o William também, para o David, todo mundo aí curtindo a programação aqui na Melhor e Mais Ouvida. E um abraço também para o Jean, tá trabalhando lá com a sua funilaria. É, a funilaria lá faz tudo, pintura. O rapaz não é fácil, é gente fina também e faz um trabalho perfeito. É isso, Jean. Um abraço pra você, pra sua mamãe também, curtindo a gente, a Geni, todo mundo aí. Um abraço pra todo mundo, faltando 6 minutinhos para as 19 horas, aqui na Melhor e Mais Ouvida. Vamos ver no WhatsApp aqui, a galera tá chegando também. Um abraço, deixa eu ver quem tá chegando por aqui. Ah, vamos ver.
1: Boa tarde, Lia, tudo bem?
0: Boa tarde, como é que
1: aqui
0: tá?
1: Aqui é uma música enchendo pilha apaixonada, tá bom?
0: Ah, um bem apaixonada. Sou
1: de orçar o meu, tá bom, Lia?
0: Tá bom, parabéns.
1: Bom trabalho, meu serviço. Todos meus colegas no Quebec aqui, tá bom? Tchau, tchau.
0: Obrigado. A carinha de você. Obrigado, Adelinda. Obrigado, Adelinda Vila Beca. E também nós temos vários ouvintes lá também. Meu amigo Japão, que sempre está curtindo a gente por lá, com a família também, né, Japão? Um abração para você e toda a família sempre acompanhando a gente. Daqui a pouco, então, a gente vai tocar aqui o Alexandre Pires para você, tá bom, Adelinda? Obrigado pela participação aqui com a gente. E lá na Santa Terezinha, além do Amaral, está curtindo a gente também a Marisa Guedes, o Cadu. Tem também lá o meu amigo Ari, da Copa Lori, a Silvia Paz, certamente preparando a janta agora, tá ouvindo a gente também, um abraço para toda a família aí, um tapinha nas costas aí para todo mundo, o Julião também, o Luiz Soares, essa galera que a gente traz no lado esquerdo do peito. Grande abraço, moçada, 18h56 da Melhor.
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0: Ah, tem mais gente aí ou não? Os demais que estão aí com o seu nome, um abraço também aí para todo mundo, viu? Muito obrigado pelo carinho aí. Deixa eu ver. Boa noite, meu amigo. Estamos na escuta aqui em casa. Ah, Wilson Guilherme. Opa, muito obrigado, meu caro amigo. Deve estar ouvindo lá com a esposa e com mais alguém aí. Deixa eu ver. Ah, Juliana e também a Bia. Ah, Juliana e a Bia. Obrigado pela participação aí de vocês aí, viu, Wilson? Um abração. Falar nele também. Tem que falar do meu amigo Zeca também lá. Hoje de folga, né, Zeca? Abraço pra você, ele, a família curtindo a gente, o gerentão da Loja 7 lá também. Um abraço! Muito bem, estamos apresentando o nosso Happy Hour. Tem mais gente aqui, meu amigo Jorge, hoje descansando, né, Jorge? Um abraço pra você, a Josi, a sua esposa, o Diogo e também a Duda. Obrigado pelo carinho aí, ouvindo lá na JJ Marcenaria, ou agora em casa, evidentemente, claro. Um abração, merecidamente, né? Um abraço pra todos aí. O quem mais aqui? O Edmilson do táxi. Ah, Edmilson, trabalhando hoje aí, guri? Ah, tá certo. Um abraço pra todos. O meu amigo Moraes Vicente, um abração pra você também, rapaz. Tapinha nas costas aí. O pessoal de Sorocaba já deve estar na escuta lá também, né? O João Vitor, a Ana, a Rosa, todo mundo ligado com a gente nesta noite. É, e aqui trará no clima de festa. Muito obrigado pela participação. Tem gente chegando. Fala, Rômulo!
1: Olá, Léo. Boa noite, Léo. Boa noite, ouvintes da 94 FM. Tô aqui, Léo, juntamente com dois amigos meus conversando. O Polaco e também um rapaz que é muito conhecido dentro da cidade aí. Fala com o teu nome, falei.
2: Léo Viu.
1: Aí, Léo Viu, todo mundo conhece, né? Um cara, gente boa aí. Estamos ouvindo você aqui na Rua São Pedro. Você acredita no ponto da circular ainda? Um abraço para você.
0: Um abraço.
1: Uma música bem chonada para nós aí, para nós curtir aqui, tá bom? Um abraço, Léo. Um abraço a todos os ouvintes da 94.
0: Obrigado. O Romulo que comanda os finais de semana aqui no seu programa Máquina do Tempo. Eita, revivar é bom, né? Obrigado, meu amigo Romulo, o nosso parceiro aqui. Um abração também lá pro meu amigo Ricardo. Ô, Ricardinho, tá ouvindo o programa lá? Hoje tá sorridente, como sempre, claro. Né, Ricardinho? Dá um sorriso largo. E o time vai, Corinthians! É, o Corinthians tem que ir, pô. Tá bem complicado o negócio. O Corinthians não tá fácil, não. Né, Ricardinho? Obrigado, viu? Um abraço pro carinho de todos vocês aí. Também a Isabel, a Zuleide, todo mundo ligadão com a gente na nossa noite aqui, na Melhor e Mais Ouvida. Tá chegando por aí o César e Paulinho.
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0: Continue na sintonia, 19 horas 25 minutos aqui no Happy Hour. Abraço lá, deixa eu ver quem tá chegando aqui antes. Vamos ver.
1: Olá, boa noite,
0: tudo bem? Opa, você? Boa noite, Raquel.
1: Eu sou Jardim Alvorada.
0: Jardim Alvorada.
1: Meu programa tá 10.
0: Ah, tá bom.
1: Eu sou minha esposa Carneiro, meu amigo do Leite. Vou pedir um musicão pra você, eu nunca peço música pra você.
0: Então peça.
1: Voltei pra Zuleta e pedi esse musicão. Se você tiver, põe pra mim esse musicão. Não se... Aquela onda... Não encoste a barriguinha na fivela do peão.
0: Ah, sei, sei.
1: É, foi pra assim, Raquel, eu nunca vi essa música ainda não, Zuleta contou pra mim. Eu vou pedir pro Léo, você tem
0: esse musicão. Deve ser o Tchê Garoto.
1: Quero escutar o musicão daí.
0: Tá bom.
1: Mas não sei quem canta não, Léo, tá?
0: É o Tchê Garoto.
1: Tudo bem com você?
0: Tá certo.
1: Você é meu esposo Carneiro, meu Zuleiro, Ricardinho, minha com a Maria Antônia.
0: Mais alguém?
1: Merivaldo com a Roberta.
0: Isso.
1: Moleque dele em João Paulo. Homem da Verdura, o Nelson. A minha amiga de Cássia, no CDHU também. E pra todos vocês do rádio, tá bom? E todos meus amigos... Tudo que me admira no meu programa aqui, que eu falo no rádio. Então, tudo de parabéns. Me elogia. Eu tô amando demais. Parabéns
0: tá cada bom, um
1: de vocês.
0: Tá bom.
1: Bom fim de semana pra todos vocês.
0: É no clima de festa,
1: tá
0: né,
1: bom, Raquel? Léo? Deus abençoe vocês
0: tá
1: aí.
0: Obrigada.
1: Bom, obrigado. Uma boa noite. Que Deus abençoe cada um de vocês.
0: Obrigado, viu?
1: Amiga Júlia Becredi. A Zilda também. Tá? Deus abençoe. Bye, bye, né?
0: Bye, bye, bye. Vamos curtir a festa aí. Obrigado, Raquel. Ah, tá chegando por aqui também o meu amigo Ariel Santos. Alô, Ariel. Oh, gente boa também. Boa noite, Léo, meu amigo, gente boa. 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

0: 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Dá capricho mesmo, né, Ariel? Isso. Vai, Corinthians! É, o Corinthians tá meio complicado, né, Ariel? Tá, tem dia que vai, tem dia que não vai. Tá ficando difícil. Ah, meu Deus. 19 horas 28 minutos, tem mais gente chegando.
1: Oi, Léo.
0: Oi.
1: Boa noite, Léo.
0: Boa noite. Tudo
1: bem, Léo? Boa noite.
0: Tudo bem?
1: Aqui quem fala é
0: Adriana
1: de Oliveira. Manda um alô aqui pra gente. Gostaria que você tocasse uma música pra mim do fundo da grota. Oferecer pra toda a minha família e pra você, Liga Rádio. Que você tenha um bom final de semana, abençoado, Léo, e sua família. Deus abençoe, Léo.
0: Obrigado, Raquel. Aliás, Adriana, tá aí a sua música.

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Ação Fofoqueiros de Plantão. Luísa Sonza pegou todo mundo de surpresa ao anunciar seu noivado com o cirurgião plástico português Luiz Ribeirinho. O casal, que já vinha sendo alvo de especulações, agora oficializa a união, deixando os fãs em polvorosa com a novidade. O romance de Luísa e Luiz parece estar mais sério do que nunca. A cantora, sempre discreta sobre sua vida pessoal, decidiu compartilhar a boa nova. E claro, já estamos ansiosos por todos os detalhes desse casamento, que promete ser um dos mais comentados do ano. Felicidades ao

0: gente quebra aqui com o Rap Hour, moçada. Sexto legal e olha, de vez em quando uma fofoquinha pra dar aquela refrescadinha legal, né? Deixo aqui um boa noite do meu amigo conterrâneo Léo, um excelente final de sexta-feira com muita alegria e sucesso. Obrigado, meu amigo Cláudio Cooper Ciclo. Dá um abraço no Marlon também, o mecânico aí do lado aí. Um abraço pra ele também, gente boa demais. É lá do Race, né? MR Race. É, um abração pro Marlon lá. Você querendo dar um toque na sua motoca aí, moçada? Vou passar o telefone da fera aqui, ó. Anote aí. 43991086532. Só ligar que ele deixa a tua motoca no estilo, hein? Abraço, Alô! Deixa eu ver, tem mais gente chegando por aqui. Vamos ver. Ah, o Ariel tem um áudio aqui. Diga, Ariel!
1: Boa noite, meu amigo Léo Medeiro, todos ouvintes do programa 94 FM, que é show sempre.
0: Obrigado.
1: Sempre sou ligado com esse programa. Segunda, sexta, sábado. Quero Ariel Santo, quilombolador da Vila Esperança, da Vila Geral. Eita, quero aí mandar um feliz aniversário para nossa querida cidade Itália, cidade abençoada por
0: isso.
1: Deus sempre.
0: Verdade.
1: Tudo de bom para nossa cidade sempre, uhum. Cidade abençoada por Deus. Completando mais um ano hoje, 133 anos, que venha muitos bênçãos para Itararé sempre. Aqui que deseja, aqui o humilde amigo Ariel Santo, morador do bairro Vila Esperança. E alguém interessar no meu serviço aí, só me dá um toque para mim. Deus abençoe, colega. Abençoe, um parabéns para a nossa grande, nossa querida cidade Itararé, cidade corredora, cidade boa de morar, de viver. Dada abençoada por Deus sempre. E venha muito aniversário, nossa querida Tararé, sempre. Tudo de bom vocês. Ótimo final de semana, todo mundo aí. Abençoe, boa noite.
0: Obrigado, Ariel. Isso mesmo, é verdade. O Ariel sempre está com a gente aqui, com certeza. Obrigado, viu? Um abraço também vai para quem mais aqui? Ah, lá para Dona Helena, que sempre está ouvindo a gente também lá na Osíris. Alô, seu Jerônimo! Vai, São Paulo! Um abraço, Jerônimo, é São Paulino, a fera lá, vou te contar. Um abraço, viu, pra toda a família aí. Deixa eu ver aqui, tem mais gente aqui. Ah, o pessoal da Sael e Marcenaria também, não perde o nosso programa não, hein. Tá todo mundo com aquele sorrisão, feriadão, imagina, né, imagina. Um abraço lá pra Sabrina, pro esposo, pros meninos, que nem é tão menino, tão grandinho já, né, Sabrina. É, um abraço pra todo mundo aí. E para toda a família, a mamãe também está curtindo lá. Obrigado, viu? Um abraço para todo mundo. Gente, a Raquel pediu uma música aqui. E a gente vai tocar para ela. Vai dançar, Raquel? Então dança! Tá aí o Garotos de Ouro!

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0: É, continue na melhor, 19h53, um abraço lá pro meu amigo Claudecer. Alô, Claudecer, tá animando com a festa aí, ó? Gente boa demais lá no Alto da São Pedro também, lá o meu amigo Lúcio, André e Adida, todo mundo lá, hein? Abração pra todos aí. E vai um abraço também aqui pro pessoal lá do Bar do Bento. Toda a galera, o Adão, toda a moçada ali, né? Um abraço lá também pro Marcelo, o Marcelo Papelarte, né? E tapê nas costas da do Zé Canito, a Célia, Gerson e família lá no distrito de Turiba do Sul também, que tá acompanhando a gente lá. Um abração pra todo mundo aí, galera! É o nosso Happy Hour!
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1: 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Que peninha, acabou o programa, moçada. Sexta-feira, 28 de agosto, aniversário da City, a nossa cidade de Itararé. Parabéns. E vamos divertir, vamos curtir. Vamos festar naquele clima gostoso de festa, né, gente? Que maravilha. Na festa do peão, né? Que maravilha. Corra lá. Eu quero abraçar você. Quero abraçar você que ficou comigo até agora, hein? Obrigado pela preferência, viu? É. Obrigado. Obrigado mesmo. Foi um prazer estar aqui mais uma vez contigo. É sempre um prazer. Um abraço. Amanhã... Você já sabe, amanhã tem Revista 94 a partir das 12. Tem resenha esportiva, tem muita música, participação. E claro, você do outro lado, junto comigo. A gente papeia daqui e você daí. Curte a melhor programação aqui na Melhor e Mais Ouvida. Ah, tava esquecendo. A gente se esbarra sempre por aí. Tchau.

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2: 20 horas e 3 minutos.
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0: Galileu, chegando mais uma vez até o seu lar, o programa A Voz da Libertação. Programa esse tem como órgão informativo das igrejas Pentecostal Deus é Amor. A nossa igreja Pentecostal Deus é Amor está situada em São Paulo, na Avenida do Estado 4568 Liberdade, na responsabilidade da nossa irmã Erani Miranda. Aqui na nossa cidade de Itararé, a nossa igreja Pentecostal Deus é Amor está localizado na rua Frei Caneca 1085, na responsabilidade do pastor João Vitor Lacerda. E está aqui conosco na mesa de som o nosso irmão Léo Medeiros. Aqui que tem o imenso prazer de saudar é sua irmã em Cristo, cooperadora Edjane Nogueira e também cooperador Oséias.
1: Graças a Deus que já nos deu a vitória por nosso Senhor e Salvador Jesus Cristo. É, meus ouvintes, estamos aqui mais uma vez pela graça, pela infinita misericórdia de Deus para dar o prosseguimento na obra de Deus. Desde já queria desejar para você uma ótima noite, cheio de bênção, cheio de vitória na sua vida, no seu lar, na sua casa, na sua família. Que aonde quer que você esteja, tenha certeza, tenha plena convicção que o Espírito de Deus ele está aí do seu lado para garantir a grande vitória na sua vida. Vamos de aviso das nossas igrejas Pentecostal Deus é Amor, que é pertencente ao campo de Itararé. Vamos falar da nossa sede central, que está localizada na rua Frei Caneca, número 1085, próximo ao fórum, que está na responsabilidade do presbítero João Vitor. Portanto, temos culto na segunda, na terça, na quarta, na quinta, na sexta-feira temos culto em dois horários, às 14h30 e às 19h. Também temos culto no sábado e no domingo, a oração e consagração das 9 da manhã às 10 da manhã e à noite às 10.

no domingo, a oração e consagração das 9 da manhã às 10 da manhã e à noite às 19 horas. Também temos a nossa Igreja Pentecostal do Zamor, que está localizado no Jardim Alvorada, na rua Tor Guarães Cortes, número 100, que está na responsabilidade do presbítero Horaci. Temos culto na segunda, terça, quarta, quinta, sexta, também no sábado e no domingo, cultos que serão realizados a partir das 19 horas. Também temos a nossa Igreja Pentecostal do Zamor, que está localizado no Jardim Policeia, na rua Francisco Vicente da Silva, número 342, que está na responsabilidade do pastor José Edilson. Temos culto na segunda, na terça, na quarta, na quinta e também na sexta-feira. Cultos que serão realizados a partir das 19 horas. Também temos a nossa Igreja Pentecostal do Zamor, que está localizado na cidade de Itaporanga, na rua Gabriel Tivope, número 536, bairro Arvão, bem no centro de Itaporanga, que está na responsabilidade do presbítero Isaías Ramos de Paula. Temos culto na segunda, na quinta, na sexta e no sábado, e no domingo, das 9 da manhã às 10 da manhã, a oração e consagração. Também temos a nossa Igreja Pentecostal do Amor, que está localizado na cidade de Riversul, na rua Adão Batista, número 126, que está na responsabilidade da nossa irmã cooperadora Raquel. Temos a oração das 18 horas às 19 horas na segunda-feira, culto na quarta,

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3: Graças a Deus que já nos deu a vitória por nosso Senhor e Salvador Jesus Cristo. É, meus ouvintes, queria mandar uma saudação especial aí para todos os nossos amados e queridos ouvintes que estão nos acompanhando, né? Você que mora no sítio, na chácara, na fazenda, nos bairros. Deus abençoe no nome do Senhor Jesus. Também queria mandar uma saudação especial para nosso irmão Daniel, lá que está lá no bairro das Furnas, ouvindo o programa Voz da Libertação, Ruden, ali no bairro do Cerrado. Também todos que estão ali no Sertão, no Fundão, no Cerro Azul, né? No Ouro Verde. Deus abençoe no nome do Senhor Jesus. Nossos irmãos aí que estão na cidade de Venceslau Brás, nosso irmão Claudinei, nossa irmã Jane, né? Deus abençoe no nome do Senhor Jesus. Também nossos irmãos lá de Siqueira Campos, Tomazina, São José da Boa Vista, Salto do Itararé, Santana do Itararé. Deus abençoe no nome do Senhor Jesus. Também queria mandar saudação especial para todos que estão ali na cidade de Castro, nosso irmão Elias e toda a sua família, ouvindo o programa Voz da Libertação. Você aí que está na cidade de

Londrina, né? E Curitiba. Deus abençoe pela audiência, no nome do Senhor Jesus. Também nossos irmãos aqui na cidade de Sangés, nosso irmão João, nossa irmã Leila, ouvindo o programa Voz da Libertação. Deus abençoe nosso irmão Silas, nossa irmã Guilmar, que está ouvindo o programa Voz da Libertação. Deus abençoe. Também quero mandar uma saudação especial para todos que estão ali nas empresas, na Aralco, na Clabin, né? Na Miraluz, na cidade de Sangés, também na Forte Palit, na Embalatec, né? Nossos amigos de trabalho ali, o Alex, que está ouvindo o programa Voz da Libertação. Também o Everton, Dorival, maquinista. Deus abençoe no nome do Senhor Jesus, o Horaci, o Ezequiel. Deus abençoe no nome do Senhor Jesus. É, queria mandar saudação especial também para todos que estão ali, né? Na cidade de Riversul, né? Na cidade de Itaporanga, ouvindo o programa Voz da Libertação. Deus abençoe. Também, né, queria rodar aqui um lindo louvor, um oferecimento especial para todos nossos amados e queridos ouvintes, né? Débora e Leia, braços fortes, cantando o programa Voz da Libertação.

0: Graças a Deus que já nos deu a vitória por nosso Senhor e Salvador Jesus Cristo. É, mais ou menos, momento de meditação na poderosa Palavra de Deus.
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0: É, amados ouvintes, momento de meditação aqui na poderosa Palavra de Deus, onde diz que a Palavra de Deus, Isaías 43, versículo 1: Mas agora assim diz o Senhor, que te criou, ó Jacó, e que te formou, ó Israel: não temas, porque eu te remi, chamei-te pelo teu nome, e tu és meu. Quando passares pelas águas, estarei contigo, e quando pelos rios, eles não te submergirão. Quando passares pelo fogo, não te queimarás, nem chama arderá em ti, pois eu sou o Senhor, o teu Deus, o Santo de Israel, o teu Salvador. Olha só que palavra linda, que palavra maravilhosa, né, meus ouvintes? Quero fazer somente um resumo da Palavra de Deus, né? E o nosso horário está bem escasso, está bem avançado o nosso horário, então vou fazer só um resumo da Palavra de Deus, né? Aqui a Bíblia está dizendo que Deus, ele criou a Jacó e ele formou Israel. Sabemos que Jacó, né? Jacó é filho de Rebeca, Isaac, né? Jacó é irmão de Esaú, né? Não vou entrar nesse detalhe, mas Deus criou a Jacó. E através de Jacó, Deus mudou o nome de Jacó e se tornou por nome de Israel. Deus criou Israel. A palavra que eu quero trazer para você nessa noite, não importa o processo de vida ou que você está enfrentando, se você está enfrentando, porque Deus, ele é com você. Porque até agora você não desistiu e você não vai desistir. Porque o Senhor, ele é contigo para te ajudar. Deus está dizendo: não temas, porque eu te remi, chamei pelo teu nome e tu és meu. Olha só, você pertence a Deus, você é algo muito valioso, muito de porte, de muito valor para Deus. Você não é uma pessoa qualquer, você não é um homem qualquer, você não é uma mulher qualquer, você não é um jovem qualquer, você não é um pré-adolescente qualquer, você é algo especial para Deus. E Deus diz: não temas, porque eu te remi, chamei-te pelo teu nome e tu és meu. Quando é de Deus, ninguém toca. Alguém pode até tocar, mas é permissão de Deus. Então não tenha onde você correr, não tenha para onde você fugir. Deus, ele tem uma promessa na sua vida. Para Deus cumprir essa promessa na sua vida, você tem que se colocar na presença de Deus. Porque se você não se colocar, você vai ficar pagando preço. Os problemas, as dificuldades, as perseguidades da vida vem, te assola e você não se coloca. E Deus está te dando a oportunidade hoje de você voltar, de você reconciliar, de você aceitar Jesus. Você tem que aceitar Ele. A pessoa fala assim: eu aceito todos os dias. É fácil dizer para a boca, dar a boca para fora. Mas eu quero ver você se prostrar a Ele de verdade, servir a Ele, servir somente a Deus. Você tomar uma decisão, falar assim: olha, a partir de hoje eu vou mudar minha vida, vou mudar tudo e vou ter um propósito com Deus. É assim que Deus quer você. Não somente de boca para fora. Não. Não. Deus, ele quer você. Ele quer ter um encontro com você, como ele teve um encontro com Zaqueu. E Jesus foi aonde? Morar na casa de Zaqueu. Jesus disse: hoje me convém pousar em tua casa. Olha só que maravilha. A Bíblia está dizendo: quando passares pelos rios, eles não te submergerão. Quando passares pelo fogo, não te queimarás, nem chama arderá em ti, porque eu sou o Senhor, o teu Deus, o Santo de Israel, o teu Salvador. Não tem para onde fugir, não tem para onde correr. No meio dos problemas, das dificuldades, Ele está com você. Os rios podem até atingir, subir até essa alta altura. A fornalha pode vir, como foi com Sadraque, Mesaque e Abednego. Deus não deixou perecer. Sadraque, Mesaque e Abednego na fornalha. Deus não deixou Daniel perecer na cova dos leões. Deus também não vai deixar você perecer. Somente se coloca na presença de Deus, porque você é de Deus. Você está ouvindo essa programação? Você é de Deus. Deus tem um chamado na sua vida. Abra o teu coração para que a obra de Deus venha se concluir na sua vida. Fala comigo: Senhor Jesus, eu entrego a minha vida, a minha alma ao Senhor. Fala: Senhor Jesus, eu estou reconciliando com o Senhor. Hoje eu estou voltando para o Senhor, para que o Senhor venha cumprir as suas promessas na minha vida, em nome do Senhor.

0: Hoje eu estou voltando para o Senhor, para que o Senhor venha cumprir as suas promessas na minha vida, em nome do Senhor Jesus. Prepare aí seus documentos, pedido de oração, que nosso irmão cooperador de Jânio vai estar fazendo aquela oração de muita eficácia em seu favor.
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2: Santo Deus Pai Poderoso, Criador dos céus e também da terra, é nesse momento, nesta hora, Pai de oração, Senhor, que eu me coloco na Tua presença, que eu Te peço perdão dos meus pecados. Senhor da glória, Senhor querido, e que nesta hora, Pai, eu Te peço para o Senhor que o Senhor venha visitar, Senhor, as vidas que se encontram enfermas, meu Pai. Quantas vidas que nesse momento se encontram, meu Pai, encamada, meu Deus, meu Pai, desenganada da medicina, meu Deus e meu Senhor. Oh, Pai amado, Pai querido, vai tocando, Pai, na saúde deste homem, desta mulher, desta criança, meu Deus e meu Pai. Vai visitando também aqueles que estão, meu Deus, meu Pai, desempregado, meu Deus e meu Senhor, que estão nas prisões. Quantos que nesse momento estão pela rua, Pai amado, Pai querido, e que não tem nem teto para morar, família, meu Deus e meu Pai. Oh, meu Deus e meu Senhor, contemplando os lares, meu Deus e meu Pai, os jovens, meu Deus e meu Senhor, vai contemplando que estão nos vícios, meu Deus e meu Pai amado, meu Pai querido, quantos que estão, meu Pai, nas drogas, prostituições, nos crimes, nos tráficos, meu Deus e meu Pai, que venha trabalhar, libertar, Pai amado, Pai querido. Oh, meu Deus e meu Senhor, visita as estradas, esses momentos de oração, visita, meu Deus e meu Pai, que eles estão viajando, que eles estão indo a trabalho, que eles estão voltando do trabalho, meu Deus e meu Pai, dá livramento, dá escape, alcança o Fernando também, meu Deus e meu Senhor, nesta hora, visita ele, o lar dele, a família, meu Pai, confirma a bênção, o milagre, em nome do Senhor Jesus. Que Deus abençoe a todos e fique na paz do Senhor Jesus.
0: Graças a Deus que já nos deu a vitória por nosso Senhor e Salvador Jesus Cristo. Amados ouvintes, estamos encerrando a nossa participação. Ficam todos na paz do Senhor Jesus.

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0: 20h30.
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No dia 31 de agosto, comemoraremos o centenário de nascimento do Santo Irmão Aldo, aquele que, tendo sido escolhido e preparado pela Santa Vó Rosa, cumpriu de maneira honrada e simultânea as funções de primaz, de sucessor do Consolador e de profeta à frente desta Igreja Apostólica.

Antes de terminar os seus dias na terra, a Santa Avó Rosa escolheu e preparou o seu sucessor na pessoa do irmão Aldo, escolha assertiva que foi aprovada por Deus Pai e pelo seu Divino Espírito Santo. Ela aprimorou os dons naturais do irmão Aldo e o investiu nas funções de primaz, de sucessor do Consolador e de profeta apostólico. Cumpriu-se, então, a promessa a respeito do pastor que nosso Senhor Jesus anunciou que haveria de existir para juntar e conduzir os fiéis nas veredas do bem e da justiça, por meio de ensinos e de orientações sábias vindas de Deus Pai, para que os seus filhos e filhas vivam uma vida digna e honrada na terra. Tendo cumprido com dignidade e honra os seus dias na terra, o santo irmão Aldo foi incorporado ao poder do Pai e continua intercedendo em favor daqueles que nele confiam e do mundo em que vivemos, conforme temos anunciado através da Hora Milagrosa e dos púlpitos desta igreja. Divulgamos também que o precioso legado de fé formado pelos ensinos e orientações da Santa Avó Rosa e do Santo Irmão Aldo está à disposição de todos aqueles que vierem a aceitá-lo como norma de conduta para uma vida aprovada pelo Pai Celestial. É um tesouro espiritual acessível a toda e qualquer pessoa que almeja se aproximar de Deus Pai e dos seus santos indistintamente. Creia, prezado ouvinte, que esses santos de Deus receberam grande poder do Pai Celestial para te ajudarem a reorganizar a tua vida, a fim de que possas merecer a graça e a bênção dos céus para o teu lar, para a tua família e para que, ao final da jornada terrena, a tua alma tenha direito à salvação garantida por nosso Senhor Jesus Cristo.

0: Divulgamos a seguir um depoimento de fé enviado para a sede desta Igreja Apostólica.
1: A senhora Sebastiana Uzulina de Lima é do município de Mirante do Paranapanema, estado de São Paulo, de onde enviou o relato das bênçãos que recebeu de Deus Pai e dos seus santos em favor da saúde e bem-estar dela própria. O caroço que surgiu no abdômen dessa senhora e a verruga que evoluiu ao redor do olho esquerdo dela foram desconfortos que desapareceram sem sequelas depois que ela passou a fazer uso continuado de água e de óleo ungidos. A confiança que essa senhora depositou no poder e no amparo da Santa Vó Rosa e do Santo Irmão Aldo foram de grande valia para que ela recuperasse a tranquilidade em relação àquelas manifestações, como informou em relato datado de agosto de 2025, enviado em ações de graças e de reconhecimento por essa bênção, também por muitas outras alcançadas para o lar e a família.
0: Convidamos os prezados ouvintes do programa Hora Milagrosa para que venham visitar as congregações da Igreja Apostólica nas seguintes localidades: Itararé, São Paulo, com reuniões aos sábados às 19 horas e aos domingos às 11:30 da manhã e na segunda quinta-feira de cada mês às 19:30. Rua José Rolim Sobrinho, número 554, Vila Tonico Adolfo. 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Na segunda quinta-feira de cada mês, às 19:30. Rua Paraíso, número 127, Vila Nossa Senhora de Fátima. No segundo domingo de cada mês, a reunião é realizada ao meio-dia.
2: No dia 31 de agosto, comemoraremos o centenário de nascimento do Santo Irmão Aldo, aquele que, tendo sido escolhido e preparado pela Santa Vó Rosa, cumpriu de maneira honrada e simultânea as funções de primaz, de sucessor do Consolador e de profeta à frente desta Igreja Apostólica.

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1: Amados ouvintes, eu saúdo desejando-lhes as bênçãos do nosso Deus Pai, de Jesus nosso Senhor, da Santa Vó Rosa, da Virgem Maria,

as bênçãos do nosso Deus Pai, de Jesus nosso Senhor, da Santa Vó Rosa, da Virgem Maria e do Santo Irmão Aldo. Digo-lhes que a sua audição neste programa A Hora Milagrosa é muito importante, porque ao ouvirem com fé, amor e atenção, poderão ser muito abençoados e também contarão com as virtudes do Espírito de Deus para si mesmo, para a sua família e também para o seu lar. Digo-lhes que comemoraremos em 31 de agosto o aniversário de nascimento do Santo Irmão Aldo, ocasião em que recordaremos com ações de graças ao Pai Celestial e a todos os seus santos, e com expressões de reconhecimento a este servo de Deus, o maravilhoso ministério que ele, Santo Irmão Aldo, cumpriu durante 44 anos, à frente desta Igreja Apostólica, como sucessor da Santa Vó Rosa, o Santo Espírito Consolador, manifestando todo o poder de Deus, o Pai, de Jesus nosso Senhor e da Santa Vó Rosa. Também por haver mantido com mão forte a integridade dos ensinos doutrinários que nosso Senhor Jesus nos transmitiu através da Santa Vó Rosa, que é a doutrina e a disciplina da nossa Igreja, pois ela, Santa Vó Rosa, foi levada aos céus para cumprir a missão de Espírito Consolador da promessa de Jesus. Em outubro de 1970, ao assumir o ministério de sucessor do Consolador, o Santo Irmão Aldo passou a fazer parte da direção da Igreja Apostólica com o Bispo Eurico e a missionária Odete. Daí por diante, a Santa Vó Rosa passou a dirigi-los através do Santo Irmão Aldo. Da mesma maneira como Jesus falava com a Santa Vó Rosa, passou a falar com o Santo Irmão Aldo. Em apenas um ano após esses fatos, houve notório crescimento da Igreja devido à significativa quantidade de ouvintes do programa A Hora Milagrosa, que passaram por verdadeira conversão. Novos trabalhos foram sendo abertos e com a participação de um povo realmente convertido e consagrado, graças à sábia orientação que a Santa Vó Rosa transmitia ao Primaz Irmão Aldo e divulgadas através do programa e das nossas reuniões. O Santo Irmão Aldo em tudo foi fiel à Santa Vó Rosa e à sua Igreja. Com o exemplo e o ministério do Santo Irmão Aldo, sendo em tudo amparado e conduzido por Jesus, pela Santa Vó Rosa e por Maria Santíssima, a maioria do povo apostólico tem sido fiel aos ensinos doutrinários e à disciplina como regra de boa conduta ensinada por esta Igreja Apostólica. Observem o significado e a importância do governo e do ministério do Santo Irmão Aldo. Sem ele, não poderíamos continuar sendo dirigidos por Deus, por Jesus e pela Santa Vó Rosa. Não poderíamos ser, ao longo do tempo, a Igreja que tem triunfado sobre o pecado e sobre o mundanismo desde o seu início. Porém, estes santos dependem do esforço e da consagração de todos os ouvintes. Sejam fiéis no cumprimento do seu dever de filhos de Deus, santifiquem-se a cada dia e deem valor a tudo quanto o Santo Irmão Aldo nos deixou como um tesouro precioso de fé que garante a nossa vitória de cada dia e também a nossa salvação, o qual precisa ser conservado com muita fé, amor, coragem e consagração. Assim estaremos honrando a este santo de Deus, Santo Irmão Aldo, que foi glorificado nos céus e recebeu o galardão de supremo pastor do rebanho do Senhor Jesus, e continua a interceder em favor dos filhos de Deus e por sua Igreja na terra. Por conseguinte, entendam, irmãos e ouvintes,
uma igreja para ser realmente do reino dos céus.

0: Deus e religar o homem ao seu Criador precisa ser santificada e consagrada a Deus, ser muito fiel às suas leis e aos seus mandamentos, além de estar isenta de todo o pecado e do mundanismo. Prezados ouvintes, saibam ser gratos ao Santo Irmão Aldo por tudo quanto ele vem fazendo e fará em nosso favor, individualmente e como povo de Deus, e procurem a cada dia obedecer aos seus sábios conselhos e às orientações que ele nos deixou, pois são leis e mandamentos dos céus e do Consolador. No dia 31 de agosto, aniversário de seu nascimento, celebrem esta data com júbilo, amor e gratidão aos céus, reconhecidos pelo ministério glorioso que o Santo Irmão Aldo cumpriu nesta Igreja Apostólica como profeta do Senhor Deus e santo pastor do rebanho do Senhor Jesus e do Consolador. Estimados ouvintes, o nosso Santo Irmão Aldo ganhou seu galardão e atualmente, junto com a Santa Vó Rosa, luta para conservar em nossa igreja tudo o que ambos nos deixaram de grande valor espiritual para cada filho de Deus. Devemos muito ao nosso querido Irmão Aldo pelo seu precioso ministério que realizou entre nós, por ter garantido tudo que Jesus e a Santa Vó Rosa nos deram para que a nossa igreja fosse a igreja prometida nas profecias dos santos profetas e nas revelações de Jesus ao apóstolo São João no livro do Apocalipse, onde ele ouviu a voz de uma inúmera multidão que diziam: glória ao nosso Deus Todo-Poderoso, porque passou a reinar sobre seu povo. Alegremo-nos, exultemo-nos e demos-lhe glória, porque são chegadas as bodas do Cordeiro, que é o Senhor Jesus, cuja noiva, que é representada pela sua igreja, já se preparou e foi-lhe dado vestir-se de linho finíssimo, resplandecente e puro, que são os atos de justiça dos santos, e neste caso é o seu povo. Realmente, estas palavras vêm se cumprindo nestes dias e é a maior glória do povo de Deus, pois fomos dirigidos diretamente pelo Senhor Deus, nosso Pai, através da Santa Vó Rosa e do Santo Irmão Aldo, desde o momento em que a Santa Vó Rosa assumiu a sua missão de Espírito Consolador para governar sua igreja, através do ministério do Santo Irmão Aldo, onde ele, com toda a fidelidade à Santa Vó Rosa e a Deus o nosso Pai, manteve com mão forte o governo de nossa igreja. E hoje, junto com a Santa Vó Rosa, com Maria Santíssima e com todo o poder celestial, ele luta para ajudar o povo de Deus a ser fiel no rico tesouro que foi entregue à nossa igreja, que é a nossa doutrina e a nossa disciplina, a fim de sermos vitoriosos até ao final da nossa vida aqui na terra e a nossa igreja aqui na terra. Estimados ouvintes, saibam estas verdades para terem conhecimento de como foi tão importante o ministério do nosso Santo Irmão Aldo aqui na terra, pois até os santos de grande poder se admiravam com o ministério que ele realizava para Jesus, para Santa Vó Rosa e para a nossa igreja. Agora cabe a todos nós da Igreja Apostólica confiarmos ainda mais que o Santo Irmão Aldo, junto à Santa Vó Rosa, continua trabalhando incansavelmente para garantir que todos nós sejamos vitoriosos. Mas precisamos ser obedientes e perseverantes nos ensinos e conselhos que eles nos deixaram, fazendo-nos preparados para seguirmos avante enquanto Deus assim quiser nesta terra. Por isso, prezados, comemorem esta data com muita alegria e gratidão em seus corações. Façam todo o esforço para participarem da festa do aniversário do nosso santo irmão Aldo em sua congregação ou na sede de nossa igreja. Confiem sempre no santo irmão Aldo. Pratiquem tudo o que ele ensinou. E assim serão sempre felizes, protegidos e amparados em todo o seu viver. Amém. E eu vou orar em favor de todos. Ó glorioso e eterno Deus, nosso Pai Celestial, agradecidos nós estamos por sabermos que o Senhor Deus tem sempre nos atendido e nos dado bênçãos preciosas para o nosso viver e principalmente de ter formado esta igreja e nesta mesma igreja ter formado o Consolador prometido por Jesus, que é a nossa Santa Vó Rosa, e o pastor do rebanho do Senhor Jesus, que é o nosso santo e querido irmão Aldo, que estas promessas preciosas de Jesus tenham sido cumpridas nesta Santa Igreja Apostólica que é do Senhor Deus. Por isto, ó Pai bendito, a nossa gratidão sincera, nosso louvor e adoração por tudo que o Senhor Deus tem feito por nós. E neste instante eu quero fazer a oração em nome do Santo Irmão Aldo, que o Senhor Santo Irmão Aldo nos abençoe, porque sabemos que o Senhor é um santo de Deus, é o nosso profeta, é o santo que Jesus prometeu para os tempos do fim, o pastor por excelência, para tomar conta do rebanho dele, Jesus, nos tempos da regeneração. Santo Irmão Aldo, abençoe a todos quantos confiam na mensagem da nossa igreja e que confiam no Senhor como profeta de Deus, ajudando a todos quantos estão doentes, acamados, que passam por momentos difíceis, aqueles que neste instante estão clamando por ti, Santo Irmão Aldo, porque confiam no Senhor. Abençoa-os, alivia suas dores, solucione os seus problemas, dando-lhes paz para o seu viver, ajudando e abençoando as famílias todas. E assim, eu peço também a Santa Vó Rosa, o Santo Irmão Aldo, a Jesus e a Maria Santíssima, para ungirem a água e o óleo que estes ouvintes colocaram perto do aparelho receptor para ser ungidos. Que o Senhor Deus os abençoe, que a Santa Vó Rosa ajude, que quando fizerem uso destes elementos com fé, eles possam ser muito abençoados. Por isso, a nossa gratidão sincera mais uma vez ao Senhor Deus, ao Senhor Jesus, ao Senhor Santo Irmão Aldo, à nossa Mãe Maria Santíssima e à nossa Santa Vó Rosa. Prezados irmãos, recebam a bênção do nosso Deus Pai, de Jesus nosso Senhor, de nossa Mãe Maria Santíssima, da Santa Vó Rosa e do nosso santo e querido irmão Aldo. Amém.
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4: Antes eles podiam estar no Simples Nacional, que agora a gente está chamando de Simples Puro. Agora vem uma alternativa intermediária, que está sendo chamada de Simples Nacional Híbrido. Cada empresa precisa verificar o seu negócio para ver onde ele vai ficar melhor.
5: Hoje, na apresentação da Voz do Brasil, Luciano Seixas e Luciana Vasconcelos.
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5: O Ministério do Trabalho e Emprego divulgou hoje os dados mensais do novo CAGED, o Cadastro Geral de Empregados e Desempregados.
6: Em julho, o estoque de vínculos formais chegou a 48 milhões de postos formais de trabalho.
7: O Brasil criou em julho 58.568 novos empregos com carteira assinada. Com isso, o estoque de vínculos de trabalho formal ultrapassou os 48 milhões de empregos. Em 4 dos 5 grupos das atividades econômicas, houve crescimento da oferta de trabalho. São eles: serviço, construção, agropecuária e indústria. Somente o grupo de comércio apresentou queda. O ministro substituto do Trabalho e Emprego, Chico Macena, detalhou os números.
8: O maior crescimento do emprego formal ocorreu no setor de serviços, com